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3: Tudo bem com você? Agora são 21 horas e 3 minutos. Agradecer a presença aí, né? Das pessoas que estão ligadas na programação aqui da KTV, o pessoal aí no São Cristóvão, enfim, todos os bairros aqui de Cascavel e de toda a região. Obrigado a você que está ligado. Cascavel, nesse momento, com 22 graus, Foz do Iguaçu, registrando 26,9 graus. O Tribunal Superior Eleitoral, TSE, indeferiu nesse sábado, hoje, dia 3, o registro da candidatura de Deltan Dallagnol, do Novo, ao Senado do Paraná. A decisão foi tomada pelo ministro Floriano Azevedo Marques, na véspera do primeiro turno das eleições, marcado para este domingo. O ministro também determinou que os votos eventualmente recebidos por Deltan sejam considerados nulos na apuração. O Tribunal Regional Eleitoral do Paraná deverá alterar imediatamente a situação do registro para indeferido. A decisão ocorre poucas horas antes da abertura das urnas e reverte no entendimento do TRE do Paraná, que havia autorizado a candidatura de Deltan por 4-3 em setembro. Na decisão, ao analisar o recurso apresentado contra o registro, Floriano considerou a situação de Deltan, haja visto que examinada pelo próprio Tribunal Superior Eleitoral em 2023, naquele julgamento, o corte estendeu a exoneração do Procurador da República em novembro de 2021, ocorreu exatamente para evitar possível caso de inelegibilidade. Portanto, a candidatura do Deltan está indeferida e os votos que seriam destinados a ele serão considerados nulos. Mais informação daqui a uma hora, aqui na KTV, uma rádio diferente. Quer saber mais? É só entrar aí.
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3: Isso mesmo, é só entrar aí no portal KTV. Seja bem-vindo. Muito boa noite especial a você. Seja bem-vindo, você que está ligado na programação KTV. Muita música para rolar por aqui, hein?
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3: É o KTV By Night com você. Até a meia-noite faço companhia. Yes, don't go.

0: 21 horas e 23, ainda Pretenders, Don't Get Me Wrong. Antes passou o Axe, a música Right to Being Wise. E antes, Village People, Disco Inferno, e Eason e a música Don't Go, aqui na programação KTV.
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0: A gente vai se fazendo companhia até meia-noite. Trio Rio, New York, Rio, Tóquio.
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0: 21h34 aqui na KTV. Boa noite especial para você que tá ligado. Paul Lyon, Rap Children, aqui na programação Ace of Base, a música Rap Nation, trio New York, Rio, Tóquio, na programação KTV FM. Boa noite.
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0: Tudo bem com você? Uma boa noite, seja bem-vindo. Essa é a KTV. Agora são 21h37. Sérgio Oliveira te faz companhia até a meia-noite. 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

0: 21 horas e 52, tá aí então Tears for Fears, Everybody Want the World. Também passou por aqui a Soraya Arnes, a música You, My Heart, You, My Soul, Aha, I Believe in You. E abrimos com Bee Gees, Stayin' Alive, aqui na programação KTV.
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0: Até meia-noite tem KTV by Night comigo, Sérgio Oliveira, trazendo agora o Dr. Alban, It's My Life.

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4: Muito boa noite a você que está ligado. Agora são 22 horas e 2 minutos, 22 e 2. Cascavel nesse momento com 21,8 graus, Foz do Iguaçu com 26,8. Olha, na tarde desse sábado, uma perseguição policial terminou com a prisão de um homem e a apreensão de aproximadamente 600 pacotes de cigarros contrabandeados, isso na região de Umuarama, no noroeste aqui do Paraná. A ocorrência começou em Francisco Alves, após a equipe do 25º Batalhão de Polícia receber a informação sobre uma rota e um veículo suspeito. Policiais do Batalhão de Fronteira tentaram realizar a abordagem, mas o motorista não obedeceu a ordem de parada e fugiu pela rodovia. O acompanhamento tático se estendeu por mais de 45 quilômetros. Já na proximidade ali de Umuarama, o motorista perdeu o controle e bateu o veículo. Mesmo após o acidente, o homem tentou escapar e numa área próxima. Equipes do Comando de Aviação da Polícia Militar auxiliaram as buscas e encontrou através da aeronave o suspeito, que foi preso pelos policiais em solo. Dentro do carro foram encontrados aproximadamente 600 pacotes de cigarro contrabandeados de origem paraguaia. O homem, o veículo e a carga foram encaminhados à Delegacia de Polícia Federal, onde foram realizados procedimentos cabíveis. Para você ficar sempre muito bem informado, tenha sempre à mão portalktv.com.
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4: Muito boa noite a você. Seja muito bem-vindo. É o KTV By Night, trazendo para você o melhor das músicas que aconteceram aí na década de 80, 90 e 2000.
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4: David Bowie.

22 horas e 18, Donna Summer, Romeo. Passou por aqui, The Pitch Moose, Strange Lover. Passou também F.R. Davis e a música Sarah Knight. Abrimos com David Bowie, Let's Dance, aqui na programação Captivi FM.

22 horas e 32 aqui na KTV FM, tá aí Fire on Cannibals, She's Like the Crazy. Passou por aqui também Erase, Taking a Chance on Me. Ainda Ed Green, I Don't Wanna Dance. E abrimos com DJ Jackson e a música Automatic Lover.

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17: 22 horas e 35, muito boa noite. Seja bem-vindo, essa é a KTV FM. Sérgio Oliveira, eu te faço companhia até meia-noite com muita música pra gente agitar essa noite de uma forma bem gostosa, né? Lembrando a você que até meia-noite tem KTV By Night e você continua com a melhor programação do seu FM. Seja bem-vindo.
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22 horas e 50 tá aí, Information Society, How Long? Passou por aqui também Rick Astley, Never Gonna Give Up. É, você ouviu Robin Gibb, Juliet e Sandra, I Never Be, Maria Madalena, aqui na programação KTV FM. Uma boa noite, seja bem-vindo.

0: 23 horas e 3 minutos, 23 e 3. Ray Parker Jr. e a música Goldbuster. A programação Hey News and the News e a música The Power of Love, Half Self Control.
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0: 23 horas e 6 minutos, tudo bem com você? Seja bem-vindo. Cascavel nesse momento com 20,9 graus e Foz do Iguaçu com 21 graus, portanto, temperatura amena. Olha, mais de 158 milhões de brasileiros poderão estar nesse domingo fazendo a eleição do primeiro turno acontecer. Para tanto, comparecer às 499 mil sessões eleitorais, apresentar um documento oficial com foto. São aceitos documentos como identificação do e-título, desde que apareça a foto no aplicativo, carteira de identidade, identidade social, passaporte, carteira, categoria profissional reconhecida por lei, certificado de reservista e também carteira de trabalho física e a carteira nacional de habilitação, a CNH. Os documentos oficiais com foto poderão ser utilizados mesmo que estejam vencidos, tá? Desde que permitam identificar o eleitor. Certidões de nascimento, casamento, essas não valem para que você faça aí o seu direito de voto. Lembrando mais uma vez, é interessante que o eleitor também baixe o e-título, uma vez que aqui em Cascavel algumas sessões eleitorais mudaram ou até retornaram para o antigo local, né? Então, baixe o e-título para você ter certeza de onde vai votar, tá ok? Mais do que isso, lembrando, as eleições acontecem amanhã a partir das 8 da manhã até as 5 da tarde. Pessoas que estiverem na fila, às 5 horas receberão uma senha e poderão votar mesmo após as 17 horas. Para quem chegar após as 17 horas e não tiver na fila, aí infelizmente o direito de voto será cassado, não é verdade? Então vamos prestar atenção aí no horário das 8 às 17 horas. E é claro que a KTV TV e também o portal estarão aí dando todas as informações durante todo o dia e também na apuração. 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
0: E é claro, para você ficar sempre muito bem informado, portal KTV 24 horas de notícia. Muito boa noite a você, chegamos à última hora do KTV by Night. Seja bem-vindo, você que está ligando agora seu rádio.
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0: 90.1 em Foz, 94.5 aqui em Cascavel. Rockwell.

23:26, Tayo Tawa, Disco. Peter Schilling, Marjorie Tan. Passou por aqui também Radio Gaga com Queen e Rockwell. Somebody Watch Me na programação Cativer FM.

23h38, tá aí Mr. Mister, pra você a sintonia, né? Com o Mr. President, Coco Jumbo. Passou por aqui também na Nada Michael, com Give Me, Give Me, Give Me The Other, Blue Monday, aqui na programação KTV.

0: 23h54 aí, Salamar, Dancing the Shit. Passou por aqui também, Shake Stevens, You Drive Me Crazy. Tina Charles, a música Dance Little Dance. E também, TV Charles e a música Dance Little Bit Closer. Valeu que valeu, eu tô indo embora. A gente volta a se encontrar e falar logo mais a partir das 18 horas. A você, uma ótima noite. E é claro, né? Um excelente dia nessa votação desse dia 4 de outubro. Deixar as duas últimas aí, Easy Lady com Spagna e fechando com Small Town Boy, a música Bronx Beat, aqui na programação KTV. Valeu, gente. Tchau, tchau. Pra você que tá ligado, uma boa noite.
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1: Meia-noite 4.

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4: 6:19.

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4: 6:37.

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Muito bom dia todo dia para você que tá na sintonia da rádio KTV FM. Tô chegando por aqui, a partir de agora vamos juntos até as 11 horas da manhã, nas ondas da 94.5 em Cascavel, 90.1 em Foz do Iguaçu e via internet. Meu muito obrigada pela escolha da rádio KTV FM. Eu, Vanessa Medeiros, tenho imenso prazer em ficar com você. Fique comigo então, combinado, coração? E a gente começa o Bom Dia KTV de hoje, mais uma edição caprichada, músicas selecionadas porque você merece, com essa música linda do Zé Ramalho, Sinônimo. Um bom dia todo dia e um bom domingo para nós.

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5: 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Já tô de volta por aqui com você e para você na KTV FM neste domingo maravilhoso. E agora, chegando por aqui, Skank, Sutilmente. Um bom dia todo dia para nós.

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Tá aí a Roberta Campos, cantou com o Nando Reis, De Janeiro a Janeiro. E de janeiro a janeiro eu tô por aqui esperando por você, sempre com boa música na KTV FM. Paradinha rápida e eu volto já.

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1: Já tô de volta, eu e você nas ondas da KTV FM neste domingo maravilhoso. E agora tá chegando uma música linda com Roupa Nova, Anjo. Pra você, bom domingo.

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Direto do túnel do tempo, a TT Espíndola cantou por aqui, escrito nas estrelas. Eu curti, voltei no tempo falando nisso. Memória afetiva ativada com sucesso. Falando em voltar, eu vou ali pra voltar já já. É rapidinho, segura.

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Agora, mais músicas chegando por aqui. Toquinho, com a participação de Vinícius de Moraes. Eu gosto dessa. Tarde em Itapuã, pra você. Bom dia, bom domingo pra nós.

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Tá aí a minha xará, Vanessa da Mata. Ainda bem. Bom, e assim a gente fechou mais uma hora. Paradinha rápida e eu volto já já. Segura.

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0: Eu não disse pra você que o intervalo era rapidinho? Promessa é dívida aqui nas ondas da KTV FM. Eu, Vanessa Medeiros, fico com você até as 11 horas da manhã. Fique comigo então, fique ligado, coração. Agora tem Fábio Júnior, Pareço um Menino. Bom dia todo dia pra nós.

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5: 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Já tô de volta por aqui, eu e você na melhor sintonia. Vamos juntos até às 11 horas da manhã. Agora, Capital Inicial, o mundo. Aumenta o volume aí, bom dia.

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Tá aí, Paralamas do Sucesso, Seguindo Estrelas, linda, linda essa canção, fechando a hora. Eu vou pra voltar já já, coração, com muito, muito mais na nossa programação.

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Que bom ter você aqui nas ondas da KTV FM 94.5 em Cascavel, 90.1 em Foz do Iguaçu e também via internet. Muito obrigada pela escolha da rádio KTV FM. Agora tem Lulu Santos, eu gosto dessa. Lá vem o sol.

KTV FM o tempo todo com você, que é o Smith, Era Uma Vez, fechando mais um bloco. E eu vou ali rapidinho pra voltar já.

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4: 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KTV FM 10:36. De volta com você e pra você aqui na melhor sintonia sempre. E a música não para e nem pode, mais músicas porque você merece. E agora chegando por aqui a Maria Rita, a filha da Elis Regina. Encontros e despedidas. Bom domingo.

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Tá aí, Tim Maia, Pede a Ela. Linda, linda essa canção. Fechando aqui o programa Bom Dia KTV deste domingão. E eu vou para voltar amanhã, se Deus quiser permitir, às 7 horas. Temos um encontro marcado com boa música sempre aqui na nossa programação. E eu deixo a última com Vando, Fogo e Paixão. Bom domingo para nós e até mais. Bye, fui!

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1: Duas e cinco.

Muito bem, é domingo aqui na KTV FM e eu, Evandro Carlos, estou chegando por aqui para te fazer companhia com o domingo especial. Muita música para você nessa tarde aqui na KTV FM para Cascavel e Foz do Iguaçu. Vamos começando com Skank, Te Ver.

KTV FM, uma rádio diferente, Cidade Negra, do auge do sucesso do Cidade Negra, sábado à noite aqui na KTV FM, para Cascavel e Foz do Iguaçu. KTV FM, uma rádio diferente, voltamos em instantes.

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8: 2:39.

Seu domingo é muito melhor com a KTV FM. Eu sou Evandro Carlos e estou com você aqui até às 6 da tarde na KTV FM. É o domingo especial KTV FM com muita música boa pra você. Dá um grauzinho no volume que agora chega ele, seu Jorge. E essa aqui é demais, meu parceiro.

0: Fechando mais uma sequência de músicas na tarde da KTV FM. Música boa é aqui, Paula Toller, Eu Só Quero Um Xodó. Já tinha imaginado isso? A Paula Toller cantando essa música, Eu Só Quero Um Xodó? É, a gente conhece com Elba Ramalho, conhece também com a Marisa Monte. Mas agora com a Paula Toller, fechou de vez, hein? Coisa boa demais, só aqui na KTV FM.
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4: 3 e 7.

Muito bem, estamos de volta na KTV FM. Super rápido, né? Voltamos rápido para trazer música boa para você. E essa aqui é uma das músicas que mais tocou nos anos 90 da Legião Urbana. Chama-se Giz.

Um dos maiores sucessos dos anos 80 na KTV FM, Dalto, Muito Estranho. Nossa, essa música tocou demais, hein? E até hoje é um grande sucesso, uma daquelas músicas que não sai da nossa mente. Está no subconsciente coletivo da população brasileira. Muito Estranho, falou em Muito Estranho, lembrou do Dalto.

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17: 3h36.
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17: Mais um bloco começando de música boa na KTV FM. Alô Foz do Iguaçu, alô Cascavel, você que nos ouve nessa tarde de domingo. Agora é hora de Oba Oba, mas é com Papas da Língua e Tati Portela.

0: Os inesquecíveis Charlie Brown Jr., Um Lugar ao Sol, fechando mais uma sequência de música boa na KTV-FM. 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
6: Quatro e oito.
0: Estamos de volta na KTV FM, passando juntos essa tarde de domingo, ao vivo aqui e a cores, Evandro Carlos com você. Com o maior prazer do mundo, claro, porque aqui na KTV só toca música boa. Banda Eva, simplesmente.

O super cantor brasileiro Maurício Manieri, agora que voltou, fechando mais uma sequência de música boa na KTV FM, uma rádio diferente.

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5: 4h38. Voltamos pela KTV FM, agora vamos subir um pouquinho o tom aqui. Vamos trazer um rock nacional? Tá pronto aí? Versão acústica de Respirar Você, com Capital Inicial.

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1: De olho no voto, a cobertura da KTV para o encerramento da votação e também o início da apuração das eleições. Um domingo de decisão no Paraná, um dia que começou com chuva, céu fechado, dificuldades em diferentes regiões do estado. Em alguns locais de votação, a falta de energia também trouxe desafios para eleitores e mesários. Mas, apesar de tudo isso, o paranaense foi, sim, às urnas. E agora começa, né, a fase mais aguardada deste domingo. O encerramento da votação e o início da apuração e contagem dos votos. A partir deste momento, cada número pode mudar o cenário. Cada urna aberta pode alterar a disputa. E cada resultado ajuda a desenhar o futuro político do Paraná e também do Brasil. A KTV acompanha tudo, desde muito cedo. Nosso time já está pronto e mostra agora os últimos 15 minutos de votação. Vamos ao vivo fazer um giro com os nossos repórteres, com o nosso time que já está a postos. Débora Evangelista, por onde você anda? Eu começo contigo.
2: Eliane, estou no centro da cidade, no Colégio Marista, esse que é o maior colégio eleitoral da zona 68. A Unioeste é o maior, né, da zona 143, e esse é o maior da zona 68. Por aqui, movimentação muito tranquila nesse momento, poucos eleitores deixaram para a última hora, mas olha, uma curiosidade, tá? Por aqui, aqui na zona 120, na seção 120, por exemplo, olha, 358 eleitores estão aptos a votar. Eu andei conversando aqui com as mesárias, 70 pessoas não compareceram até esse momento, isso dá cerca de 20%, viu, dos eleitores aptos a votarem nessa sessão aqui, que não vieram ainda, faltam, né, 15 minutos, falta muito pouco, então muitas pessoas ainda não compareceram. Hoje de manhã, por aqui, a movimentação foi muito maior, muito grande, com longas filas, muito tempo de espera, mas não teve oscilação de energia, não teve nenhum problema que atrapalhasse os eleitores de votarem aqui no Colégio Marista. Então, agora, a movimentação muito tranquila, algumas pessoas ainda chegando, porque ainda dá tempo, mais alguns minutos, mas às 5 horas tem o encerramento das urnas por aqui. E agora eu vou com o David Souza. David, onde você está? Como é que está a movimentação por aí?
3: Oi, Débora, tudo bem? Boa tarde para você, boa tarde a todos. Nós estamos aqui na região oeste da cidade de Cascavel, no Colégio José Ângelo Baggio Orso, Colégio Cívico Militar, para falar também, né, desses minutinhos que restam para essa votação. Conversei agora há pouco com fiscais, com administradores de prédio também. Tudo transcorreu naturalmente, sem grandes problemas aqui no Colégio Orso, nesta região de Cascavel. Agora há pouco, inclusive, né, uma das administradoras nos disse que fez um levantamento extraoficial e que algo em torno de 78% a 80% de comparecimento até então. Então, nesse momento aqui, ó, a gente tem as sessões espalhadas pelo colégio, pouca movimentação. Então, basicamente, tem quem tinha que votar já praticamente compareceu ao Colégio José Ângelo Baggio Orso, então não deveremos ter uma correria no final desse dia de votação. Daqui a pouco a gente vai voltar com outras informações aqui desse colégio, porque antes eu vou lá para a região norte da cidade de Cascavel. Em qual bairro você está, Patrícia Cabral? Boa tarde.
4: Boa tarde, David. Boa tarde a todos. Nós estamos no bairro Brás Madeira, na região norte aqui de Cascavel, na escola Nossa Senhora Salete, onde tem pouco mais de 5 mil eleitores. O movimento por aqui agora é tranquilo, mas há cerca de meia hora a movimentação foi bem intensa, muita gente deixando para votar nas últimas horas, nos últimos momentos. Lembrando que as urnas ficam abertas até às 5 da tarde. Depois disso, quem estiver na fila vai receber uma senha para poder exercer aí o seu direito de voto. E aí, depois disso, as urnas são fechadas e a gente espera por aquele momento, né, que é de apuração. Agora a gente vai dar um pulo em Toledo para saber do Jardel Santos se lá também a movimentação está grande ou se a população resolveu adiantar esse compromisso. Olá, Jardel.
5: Olá, Patrícia. Boa tarde para você. Boa tarde a todos que nos acompanham em casa. Estamos aqui no bairro Jardim Porto Alegre, no Colégio Estadual Jardim Porto Alegre, trazendo para você todos os detalhes sobre esse dia de votação, dia importante para o eleitor, para que cada um possa exercer o seu direito ao voto. Por aqui a votação transcorreu de forma tranquila, nenhuma ocorrência. Por enquanto, a gente vai trazendo todos os detalhes nesses 10 minutos finais agora sobre as eleições aqui no Colégio Estadual Jardim Porto Alegre. Cerca de 80% dos eleitores compareceram, ou seja, como os nossos amigos já disseram, quem precisou votar já votou. Agora, as pessoas que deixaram para cima da hora vão precisar se apressar um pouco. E lembrando que nesse ano, os dois últimos de cada sessão receberão um documento, segundo o TSE, assinarão para testemunharem, então, o encerramento da votação. Mais detalhes a gente acompanha ao longo da nossa programação, porque agora a gente vai para Foz do Iguaçu com o Renan Gouveia. Renan!
6: Olá, boa tarde. Eu estou bem aqui no Colégio Anglo-Americano, em Foz do Iguaçu, localizado no bairro da Vila A. E por aqui o movimento ele segue ainda intenso, os eleitores ainda estão passando por aqui. Eu estou observando que um pouco mais à frente, eu estou localizado bem na porta aqui do colégio, tem pelo menos ali ó, já uns 5 eleitores que estão chegando agora ainda para votar. É o brasileiro que sempre deixa para a última hora, mas acaba resolvendo sempre o problema. E essa movimentação intensa por aqui, ela tem uma justificativa, tá? Até porque aqui nesse colégio eleitoral nós estamos falando do maior colégio eleitoral do estado do Paraná. Votam por aqui mais de 12.600 eleitores. E por conta dessa movimentação, apesar disso tudo, eu passei em algumas sessões e por ali sempre tem 2, 3 pessoas na fila aguardando o momento poder exercer a cidadania. Fora isso, é ocorrendo de maneira tranquila por aqui em Foz do Iguaçu. Intercorrências mesmo, na parte da manhã, 3 colégios estavam sem a energia elétrica, 2 colégios voltaram ao normal e 1 segue ainda sem a energia elétrica, que fica no bairro do Três Lagoas. Por lá, os eleitores estão fazendo o voto nas escuras mesmo. A diretora da escola já entrou em contato com a Copel pedindo para restabelecer a energia desde as 8 horas da manhã, mas até o momento essa não é a realidade da energia por lá. Mas fora isso, aqui em Foz do Iguaçu, andando tranquilamente, inclusive mais eleitores chegando por aqui. Agora vamos fazer o seguinte, saindo da região da fronteira, vamos até a nossa capital, lá em Curitiba, conversar com João Carlos Del Rios, que vai passar o panorama por lá também. Del, boa tarde.
7: Boa tarde, Renan. Boa tarde a todos. Pois é, a movimentação terminando aí no interior e aqui na capital. A movimentação já começa a ficar muito grande aqui no Centro de Divulgação das Eleições, no Palácio do Tribunal Regional Eleitoral. Várias equipes de imprensa já estão aqui no tribunal esperando o início da apuração. E a KTV vai acompanhar voto a voto aqui também. Pode haver um pequeno atraso, inclusive a coletiva de Luciano Falavinha, o desembargador presidente do Tribunal Regional Eleitoral, que estava marcada para 5 horas da tarde, passou para 5:30. Ele vai esperar o início da apuração para saber se houve mais algum problema ou não. E aí, então, ele vai falar com a imprensa, vai falar sobre as eleições

0: 35 delas foram trocadas. E aí, então, a votação continuou normalmente, mesmo com esses problemas que nós tivemos com essas urnas. Está tudo indo bem, segundo o TRE, e agora vamos aguardar a apuração. Aqui na sala de divulgação foram instalados 4 telões. Um deles vai mostrar o resultado da eleição para presidente. O segundo telão vai falar sobre os candidatos ao governo do estado. No terceiro, os candidatos ao Senado pelo Paraná. E no quarto telão estarão disponíveis os nomes daqueles mais votados, dos deputados federais e deputados estaduais. Volto com você aí no estúdio, Eliane Mendonça.
1: Obrigada, Del Rios, muito obrigada pelas suas informações. Então, esse aqui é o nosso time de externa, né? Todo mundo já pronto para a gente trazer a melhor informação, a melhor apuração, todos os detalhes para você. E nós também temos o nosso time aqui interno, o nosso time de estúdio, uma bancada de peso. E eu começo com o Luciano Catarinhuc, especialista em direito eleitoral, que está aqui conosco. Seja muito bem-vindo.
2: Obrigado, Eliane. É um prazer estar com vocês. Você que está ligado na KTV, você vai estar olho no voto realmente. Nós vamos aqui bater papo sobre isso e, principalmente, fazer os comentários que você quer ouvir. Você quer saber se o seu candidato, como ele está votado, é aqui na KTV. Continua ligado conosco.
1: Isso mesmo. Também aqui conosco o doutor Alexandre Gregório, também especialista em direito eleitoral. Seja muito bem-vindo, doutor. Uma boa tarde para você.
3: Boa tarde, Eliane. Boa tarde a todos que estão acompanhando. É um prazer poder participar desse momento, um momento tão importante da democracia brasileira.
1: Também Luiz Nardelli, nosso jornalista especialista, né, político, que vocês já conhecem do nosso dia a dia, sempre aqui na telinha da KTV. Boa tarde, Luizinho.
4: Boa tarde, Eliane. Sempre é um prazer estar falando com o nosso público. Porém, as pesquisas mostravam alguns números. E vamos ver agora, com a abertura das urnas, o que realmente as pesquisas falaram, se deu certo ou não.
1: Esse é o grande momento, né? E para fechar o nosso time aqui no estúdio, Pascoal Muzelli Neto, também advogado especialista em direito eleitoral. Seja muito bem-vindo, doutor. Uma boa tarde para o senhor.
5: Olá, boa tarde a todos. Vai ser uma grande alegria participar dessa bancada fantástica, de gente de primeira qualidade e a KTV dando um show de bola na apuração dessas eleições. Será um grande momento histórico para a emissora e para Cascavel e para todos os lugares que estão nos assistindo nesse momento.
1: Então, continue conosco, né, que aqui você não vai perder nenhum detalhe. Nós já vamos começar com a Débora Evangelista, que segue ao vivo e tem mais informações para a gente. Débora, últimos minutinhos, tem gente chegando ainda por aí, como que tá? Falta pouco.
6: Aqui no meu relógio, Eliane, faltam 3 minutos, viu? Falta muito pouco, olha, não tem ninguém chegando por aqui não, tá? Inclusive, o pessoal já tá até finalizando aqui os trabalhos, olha, os mesários que estavam aqui nessa sessão no Colégio Marista já estão por ali só aguardando mesmo esses minutos finais. Aqui na sessão 119 também, vazia já, o pessoal se preparando para finalizar. Por aqui, a movimentação foi muito grande pela manhã, agora à tarde não teve formação de fila, foi bem mais tranquilo, até porque esse é um colégio eleitoral, né, que tem muitos eleitores, mais de 7 mil eleitores votam aqui no Colégio Marista. Mas por aqui não tivemos grandes problemas, né, assim como aconteceu em outros locais, como lá no Adolival Pian, que foi um ponto crítico hoje, né, com falta de energia. Aqui no Marista não teve, só realmente um grande tempo de espera, com filas aí de 40 minutos, uma hora também. É, muita gente veio antes do almoço, né, para ficar com a tarde livre, então quem veio de manhã realmente precisou enfrentar uma longa fila, né, um tempo de espera maior. Olha, nós temos aqui dados, viu, dos problemas mais registrados nas urnas eletrônicas, as ocorrências relacionadas a baterias. Foram 74 registros de outros problemas de bateria, 68 em que a carga chegou ao nível crítico e 32 equipamentos com defeito na bateria. Também apareceram problemas no teclado do terminal do eleitor e dificuldades na leitura de biometria. Então, esses foram os principais problemas apontados aí pelo TRE. Olha, a gente acabou de ver aqui uma pessoa chegando em cima da hora para votar, mas vai dar tempo, falta um minutinho. Então, ele chegou realmente nos 45 do segundo tempo, mas esse rapaz que chegou aqui na sessão 120 do Colégio Marista, ele vai conseguir registrar o

0: seu voto aí em tempo hábil, por pouco, por muito pouco. Então, olha, nós seguimos por aqui, Eliane, acompanhando a movimentação, também na expectativa, né, de quando o boletim da urna for impresso, para a gente comparar, né, quantos eleitores votaram aqui nas sessões, quem foram os candidatos mais votados. A gente segue acompanhando tudo de pertinho por aqui.
1: A Débora, então, na sessão 120, lá do Colégio Marista, mostrando toda essa movimentação, os últimos minutos, né? Segundinhos. Vamos com o David Souza. David, como que está a movimentação por aí? De manhã, a gente tivemos alguns probleminhas, né? Até em função da falta de energia, do tempo, mas no decorrer da tarde, tudo transcorreu normalmente.
2: A partir das 2 horas da tarde já não teve grandes problemas assim, já não tiveram tantas filas assim. Aqui nesse bloco onde nós estamos, no Colégio Urso, Eliane, só para você ter uma ideia, em todo o colégio tem 4.900 eleitores aptos para votar. São 15 sessões. Só nesse bloco onde nós estamos tem 7 sessões. Dá uma olhada como é que está a movimentação. A gente vai andar bem rapidinho aqui, até peço desculpa se a imagem balançar demais. Ó, nessa sessão, ninguém votando. Aí você vira para cá, ó. Pode vir um pouquinho mais rápido, Beto? Vamos andar um pouquinho mais rápido para mostrar rapidamente? Ó. Aí aqui ó, tem um eleitor chegando ali agora. Está chegando para votação, amigo? Não? Já votou? Então, olha lá. Ó. Aqui, ó, vou mostrar rapidinho aqui, ó. Também ninguém votando. Praticamente os mesários finalizando o serviço. Nessa outra sessão aqui, ó, 311... Dá uma olhada, praticamente ninguém também. Vem aqui para cá, agora, 270. Os mesários já tranquilos, né? Faltando um minutinho praticamente para encerrar. A votação também não tem praticamente ninguém. Ó, mais uma, nenhum eleitor aqui. E nessa última sessão, 299, também a movimentação é zero. Então, tá sim os últimos minutinhos de votação aqui em Cascavel. Eliane.
1: Já retorno então aí contigo, David Souza. Agora nós vamos até a Patrícia Cabral, né, para saber como que está aí, se tem algum eleitor perdido nesse último segundo, Patrícia.
3: Acho que não, viu, Eliane? Porque agora a gente vai mostrar que o portão aqui da Escola Municipal Nossa Senhora da Salete, aqui no bairro Bras Madeira, acabou de ser fechado. Então, a partir de agora, por aqui, votação encerrada, a gente vê os mesários, né? O pessoal que estava trabalhando hoje já está recolhendo as mesas. Aqui, olha, dentro aqui de uma das sessões, né? Aqui nesse colégio aqui no Bras Madeira são 14 sessões. Cerca de 5 mil eleitores, pouco mais de 5 mil eleitores passaram por aqui. A gente ainda não tem uma confirmação, né, de quantos foram faltosos, de quantos compareceram ou não. Mas nesse momento agora, olha lá, os eleitores, quem já estava aqui, já votou, está saindo ali pelo portão, o portão fechado. E fica agora a expectativa pelos extratos, né, os extratos impressos que são emitidos. E logo após esse encerramento, e eles são colados, né, aqui no caso dessa escola, eles vão ser colados tanto na porta ou até mesmo na parede, é um extrato, né? O extrato da urna, que onde constam os números, os principais, os primeiros números, né, relacionados a cada candidatura, a cada candidato. Então agora fica a expectativa, né? Tudo encerrado por aqui, portão fechado, nenhum eleitor aqui pelos corredores. Quem votou, votou, e agora é essa expectativa pelo início da apuração.
1: Obrigada, Patrícia. Obrigada pelas suas informações. 5 horas, 2 minutos, então, votação encerrada, encerrada por aqui. A gente segue fazendo esse giro para saber como que está, né, esses segundos após aí a votação, né, que foi encerrada às 5 horas da tarde em ponto. Renan, como que está por aí, Foz do Iguaçu?
4: Daquele jeito, viu, Eliane? Agora há pouco, uns 3 minutos atrás, uma eleitora passou correndo aqui por esse corredor. Ela foi até ali a sessão dela para poder voltar e ter aquele compromisso com a cidadania. Ali na parte de trás também tinha eleitor correndo para um lado, aí não era ali, ele foi para o outro. Mas enfim, esse eleitor ele também acabou de passar aqui. Ele falou para mim, eu vi, né? Ele acabou de registrar de fato ali o voto dele. E nessa correria mesmo aqui em Foz do Iguaçu, porque a gente está no cartório eleitoral maior do estado do Paraná, mais de 12.600 eleitores passando por aqui, portão fechado ali, e a orientação é a seguinte, quem está ali na fila já recebeu ali uma espécie de senha, já está ali aguardando o momento para votar, votou, vai embora e ninguém mais para entrar por aqui, viu, Eliane? Mas realmente uma correria um pouquinho aqui nesse final antes das 5 horas da tarde, viu? É com você.
1: Obrigada, Renan. 5h04. Doutor Luciano Catarayuki, foi o senhor que percorreu aí Cascavel, percorreu as sessões eleitorais. Qual foi a sua visão? Hoje de manhã um pouquinho conturbado, até pela falta de energia, o temporal que teve à noite, queda de energia em alguns lugares. Mas, no geral, como que o senhor avalia?
5: Foi muito, muito tranquilo. Inclusive, encontrei o Ministério Público, doutora Simone Lores, também fazendo fiscalização nos colégios. Ela falou assim, ó, tá tranquilo. Não teve nenhum tipo de flagrante, nenhum tipo de intercorrência. E eu falei assim, poxa vida, nós tivemos, inclusive, num ao vivo, Eliane, lá no Santa Cruz. E quando nós estávamos lá conversando com o David para entrar ao vivo, aí chegou vários eleitores falando que tinha bandeiras colocadas no portão e na cerca do colégio que fica ao lado do colégio ali do Santa Cruz ali. Imediatamente foi acionada a polícia, foi acionado os fiscais e eles conduziram lá e a pessoa foi retirada, já tinha retirado imediato, colocou e retirou, ou seja, esse tipo de intercorrência que a gente percebeu, mas votação tranquila. Até porque a eleição para deputado, governador e presidente é diferente da eleição municipal, em que pese seja tão importante quanto ou até mais, porque das diretrizes do país, mas não tem aquela paixão do candidato a vereador, sabe, aquele monte de vereador, aquele monte de gente, de cabos eleitorais, em que pese tinha, mas bem menos, né, Helena?
1: Doutor Alexandre Gregório, qual a expectativa dessa apuração? Já existe aí, nas últimas eleições, né, nós tivemos aí recordes, sempre batendo aí de resultados. A expectativa é que essa eleição seja um pouco mais rápida ou deve transcorrer dentro da normalidade aí das últimas?
6: A expectativa é sempre melhorar, né? A tecnologia tem sido importante para a apuração, para o resultado rápido, né? As pessoas já ficam sabendo quem são os seus deputados estaduais, os federais, senadores, né? Se vai haver finalizado o primeiro turno as eleições gerais, na majoritária, tanto para governo quanto para presidente. A expectativa sempre é de que a apuração seja cada vez mais rápida, mais séria e de uma forma que todos possam acompanhar, né? Então, a expectativa é no sentido sempre de que esteja melhorando a apuração, porque o Tribunal Superior Eleitoral tem trabalhado nesse sentido para aprimorar cada vez mais todo o processo eleitoral.
1: Luiz Nardelli, o que a gente percebe que sempre embaça ali, né, que acaba enrolando, é a questão dos deputados federais e estaduais. Explica para o nosso telespectador o porquê disso. E, às vezes, nem sempre aquele que faz, né, um número maior de votos entra, né? Às vezes, um que faz um pouco menos acaba entrando. E isso tudo tem um nome para isso, para quem está em casa entender.
7: Nós temos a questão do quociente partidário, que é a famosa legenda. A legenda faz X votos. Cada X voto que faz, puxa um ou outro candidato, dependendo da quantidade de eleitores que votaram naquele candidato. E temos o quociente eleitoral, que nada mais é que são as sobras, que vai puxando depois aquele que atingiu o maior número em pontos daquela sobra que restou naquele grupo, naquela coligação. Ou seja, não é a quantidade de votos que sobra para puxar, e sim a pontuação no cálculo do quociente eleitoral, daí passa a ser as sobras para puxar ou não. Desde então, já vou deixar claro que todo o candidato, para ser puxado, para entrar na vaga, ele tem que ter 20% da legenda partidária do momento. Então, quer dizer, 200 mil votos precisa para eleger um deputado federal, ele tem que ter 40 mil votos, ele tem que fazer 40 mil votos. Mesmo ele tendo a chance de ser puxado, mas se ele não tiver os 40 mil votos, no caso, ele passa a vaga para outro partido.
1: Acaba sendo um pouco mais complicado, né, para o eleitor entender isso e até para ver como que é feito esse cálculo, né, doutor Pascoal?
8: Isso, de fato, o cálculo, inclusive dessa vez, vai ser mais difícil, porque estão muito embolados. A tecnologia veio para facilitar o trabalho das campanhas eleitorais, mas, ao mesmo tempo, a tecnologia igualou muito todos os candidatos. Todos estão em boas condições de disputa. Vejam que, em eleições passadas, se puxava muitos votos pelas sobras, e dessa vez vamos ter menos votos pelas sobras. Talvez 3 ou 4 candidatos apenas a deputados estaduais subirão por sobras. Ou seja, os deputados estão sendo muito bem votados. Na nossa região, por exemplo, existe um tratamento equânime eleitoral entre todos. A eleição foi bem tranquila, foi muito bem feita nas redes sociais. e a gente tem uma situação de empate técnico.
5: Uma das coisas, assim, Eliane, que mais nós estamos aguardando é para saber a abstenção. Quantos eleitores não saíram de casa para votar hoje? Quantos eleitores desgostosos com a política decidiram sequer ir lá depositar o seu voto e ficar na praticidade, inclusive, do próprio dispositivo agora que a gente chama do e-título, de justificar o voto e não ir votar ou decidir pagar a multa, porque isso vai fazer toda a diferença. Eu falo isso porque faz a diferença, inclusive na quantidade de votos que vão ter, os votos válidos, que faz depois as questões das legendas para saber quantos deputados, quanto que um deputado vai precisar, por exemplo, de voto para se eleger, seja para federal, seja para estadual, e como que faz diferença, né? A última eleição presidencial, a diferença foi ali 1 milhão de votos e tivemos mais de 20 milhões, aproximadamente 20 milhões de abstenções. Eu não estou nem falando voto branco e voto nulo, porque tinha uma coisa, e os colegas aqui sabem, Eliane, que falavam assim, não, vamos votar nulo para anular a eleição. Não, não anula a eleição. Então, quem saiu de casa e votou nulo, o voto vai ser descartado, junto com o voto branco, e ali vai tirar os votos válidos. E aí nós vamos fazer toda essa soma. Isso que o doutor Pascoal falou é real. A gente olha para o nosso Senado, né, os candidatos a Senado, como tem duas vagas, como que está embolado. E como que a gente vai saber somente agora, em aquela questão do TSE, né, depois do STF, coloca o Deltan Dallagnol, tira o Deltan Dallagnol, coloca, tira. Como é que o leitor interpretou isso? A gente vai saber agora. Agora que vai abrir as urnas, saber se isso impactou na eleição ou não do Deltan, na votação dele, se ele ainda vai conseguir ou não manter a sua candidatura, isso vai ser decidido pelo plenário do TSE. Mas o que a gente vê, como que isso impacta muito na questão do comportamento do eleitor.
1: Doutor Gregório. O senhor acha que a gente vai ter um resultado rápido? Como que o senhor acredita que deve ser aí essa apuração a partir de agora?
9: Acredito que sim. Tem sido, né, historicamente, depois aí da urna eletrônica, nós temos tido resultados bem rápidos, né?
5: Situações aí que definem principalmente a questão governador, senador e os deputados. A gente acaba tendo um resultado bem rápido. E logo, logo, nós teremos já informações aí acerca da apuração, né? Importante que quando começa, né, até o presidente do TRE suspendeu a sua coletiva porque ele quer aguardar o início da apuração, ele transferiu das 17 para as 17h30, possivelmente às 17h30 já teremos bastante números aí, quem sabe até alguns resultados ou finalizados ou muito próximo disso.
1: Normalmente, nesse horário, a gente já tem extratos, né? A gente já tem alguns números saindo. Então, não sei se isso pode ser um sinal aí de que a apuração pode demorar um pouquinho mais, doutor Pascoal.
8: É possível que dessa vez, em razão da dificuldade do eleitor em ter velocidade no momento da votação, que é o que tem acontecido, e nós todos observamos isso no dia de hoje, pessoas perdidas de frente da urna eleitoral pela quantidade de votos a serem colocados na urna, né? Como também pela dúvida. O eleitor nunca esteve numa condição de dúvida para a votação como está desta vez. Muita gente parou e olhou para a urna atônito no momento de votar, não sabendo muito bem se o seu voto era aquele que deveria ser posto. Não houve estratégia. Houve o quê? Um voto de defesa da sociedade. Nesse momento, então, isso dificultou muito a eleição. Foi exatamente o tempo de votação. Acredito que no caso de Cascavel, por exemplo, nós teremos mais de uma hora de atraso no envio de muitas das informações. Que Cascavel sempre se prezou por ser uma das cidades que inicia a apuração em âmbito estadual pela velocidade e qualidade dos nossos técnicos judiciários. Mas, infelizmente, dessa vez, pela quantidade de eleitores, está tudo muito embolado e a eleição será uma eleição um pouco mais lenta do que naturalmente costuma ser.
1: A IA interferiu nessa eleição, doutores?
5: Olha, o que a gente viu é que a IA ela foi popularizada, diferente das últimas eleições, principalmente das últimas eleições presidenciais. Popularizada por quê? Porque hoje você tem aplicativos que literalmente simplificou o acesso do próprio candidato e eleitores a essa tecnologia. E essa tecnologia faz diferença, desde que seja para o bem e para o mal, ela fez diferença. A gente viu inúmeros fake news publicados, só que agora a população também já sabe. Ela desconfia um pouco. Será que isso aqui não é IA? O que há 2 anos atrás era muito mais difícil, há 4 anos atrás, mais difícil ainda. Hoje não. Hoje, porque já está tão popularizada, a gente entendeu de que a IA, além de colaborar, como colaborou com vários candidatos, facilitando, barateando, inclusive, as campanhas e, principalmente, popularizando e colocando em nível de igualdade, ela também veio como um demonstrativo que as próximas eleições municipais ainda serão mais importantes e mais utilizadas ainda, Eliane.
1: Doutor, é bom colocar que a unificação ali, a questão dos horários, né? Porque antes a gente tinha uma diferença dos horários, especialmente aqui do sul, né? Lá para cima.
5: O onde Acre, tinha... lá,
1: isso, né? Não tem mais essa diferença.
5: Agora está ficado, está como base horário de Brasília, né? 17 horas do horário de Brasília.
1: Foi unificado, né? Então, exato. Quer dizer, ele não continua por lá, na verdade.
5: É porque tinha um delay, né? Tinha um delay de quase duas horas, três horas em razão do fuso. Isso prejudicava o encerramento. Lógico que não, muitas vezes não fazia tanta diferença nas questões, mas não dava para proclamar o resultado. Lógico que depois de 96%, 97%, 95% das urnas apuradas, conforme for o embate, principalmente a nível nacional, já dá para se saber, pelo menos ter uma noção. Haverá segundo turno, não haverá segundo turno.
1: Bom, vamos aproveitar aqui para a gente acompanhar como que foi, né, a votação aí dos nossos principais candidatos. Vamos com o voto de Luiz Inácio Lula da Silva, né, nosso presidente, candidato aí à reeleição. Votou lá em São Bernardo do Campo, você confere aí nas imagens, né? Olha só, Lula votou na escola estadual Dr. João Firmino Correia de Araújo. Ele votou ainda pela manhã. Olha só, foi acompanhado, né, de ali apoiadores, enfim, e votou. Depositou o voto ainda pela manhã, lá em São Bernardo do Campo, na Escola Estadual Dr. João Firmino Correia de Araújo. Olha só, cumprimentou as pessoas, né? Deu um tchauzinho ali, confiante na eleição. Vamos com Flávio Bolsonaro, também candidato, né, à presidência, aí pelo PL, votou no Rio de Janeiro, na Escola Municipal Barão Homem de Melo, também foi acompanhado de apoiadores, incentivadores, foi ali usando a camisa amarela, com um botão no peito, do número dele. Foi uma votação rápida, né, lá no Rio de Janeiro, na Escola Municipal Barão Homem de Melo. Tá, então, Flávio Bolsonaro votando lá no Rio de Janeiro. E aqui no Paraná? Aqui no Paraná temos os candidatos ao governo do estado, Sandro Alex, né, que é aí a continuidade do atual governador do estado do Paraná, pelo PSD, votou em Ponta Grossa, no Instituto de Educação Estadual, professor César Prieto Martinez. Então, tá aí Sandro Alex, né, que votou lá em Ponta Grossa. Também, Requião Filho, candidato, temos o Requião. Então, a gente já vai com o Requião, a gente mostra aí, então, o Sandro Alex, né, que é o candidato à continuidade. Aí, sim, agora temos aí Requião Filho, candidato ao governo do Paraná, também pelo PDT. Votou no Colégio Estadual Júlia Vanderlei, lá na capital Curitiba. Também foi acompanhado aí de apoiadores e incentivadores ali do Roberto, do Requião Filho. Do Requião Filho. Tem Sérgio Moro? Vamos, olha aí, Sérgio Moro, também candidato ao governo do Paraná pelo PL, votou em Curitiba, estava ali com o tempo fechado, chovendo, votou no Clube Duque de Caxias, também foi acompanhado aí de incentivadores, cumprimentou o pessoal que estava por ali no colégio, né, os eleitores, bateu um papo e votou lá no colégio, então, no clube, ou melhor, Duque de Caxias, na capital do estado, em Curitiba. Temos também ali o candidato a vice, né, do Moro, Edson Vasconcelos, aqui de Cascavel, vice-governador ali, candidato vice-governo pelo Moro, né, pelo PL, votou aqui em Cascavel, no Colégio Padre Carmelo Perrone, fez ali uma pose para foto, né, para os fotógrafos, para o pessoal, e teve uma votação aí também bastante rápida, estava sem uma fila expressiva ali no colégio, de Colégio Padre Carmelo Perrone. E também daí Alexandre Salomão, candidato ao governo do estado pelo Mobiliza, que votou em Curitiba, lá no Colégio Nossa Senhora do Rosário. O candidato também votou rapidamente ali, foi acompanhado de vários incentivadores. está aqui. Então, o nosso giro com os nossos principais candidatos e a gente volta com a Débora Evangelista para a gente saber o que, que você tem aí em mãos. É o que todo mundo está esperando, Débora.
0: Boletim de urna, Eliane. A gente que já estava acompanhando aqui a movimentação na sessão 120, aqui do Colégio Marista, a gente já tem o boletim de urna. Olha, dos 358 eleitores, 272 votaram. A gente deu uma passada de olho aqui para ver quais os candidatos, né, se destacaram aqui nessa sessão. Olha, a gente tem aqui para deputado federal Henrique Mecabô, 93 votos. Na sequência, aqui também chama atenção Paranhos, né? Aqui de Cascavel também 63 votos. Aí seguimos aqui, olha, para deputado federal Bia Alcântara, que fez 17 votos. Aqui temos também fundo Bolsonaro, aqui com 58 votos. Então, esse também chamou bastante atenção por aqui. Temos aqui, olha, estadual agora, Batatinha com 20, Gugu Bueno com 49 nessa urna. Vamos agora para a senadora, que olha, os que fizeram mais votos aqui foi Felipe Barros com 191 votos e Deltan Dallagnol com 190 votos, porque teve toda aquela questão, né, envolvendo Deltan Dallagnol, mas a candidatura dele foi deferida, então ele está, né, concorrendo normalmente, 190 votos então aqui nessa urna. Agora para o governo do estado, né, que também muita gente quer saber aqui, olha, Requião Filho nessa urna, 43 votos, Sérgio Moro, que chama, né, foi o que mais fez votos, recebeu votos aqui, 182, e Sandro Alex, 49 votos. Para presidente, Lula, 50 votos, Renan Santos, 9. Aqui, Flávio Bolsonaro surpreendeu, viu, 212 votos. E aí tivemos aqui na sequência o Zema com 5, o Ronaldo Caiado com 3, o Augusto Cury com 7 e Samara com 1. Então, nessa urna aqui, Flávio Bolsonaro, 212 e Lula, 50. Lembrando que essa é apenas uma urna. A gente segue aqui circulando pelo Colégio Marista e daqui a pouquinho a gente traz mais números, né? Porque é o que o pessoal quer saber agora, quantidade de votos, né, Eliane? Expectativa de eleição, reeleição, enfim. Seguimos circulando por aqui.
1: Qual a avaliação, doutores, desses primeiros números?
5: Bom, primeiramente, se demonstra ali, quando a gente olha a questão do Moro, né, a quantidade de votos do Moro e do candidato do governo do estado, que é o Sandro Alex, você vê a diferença monstruosa, que é o que vai convalidando aquelas pesquisas que estava dizendo da possibilidade até de ter o primeiro turno no Paraná. Não se sabe se vai validar. Vemos também que, por se tratar ali de um local de votação central, que tem alguns votos ali que são realmente centrais da cidade, né? Quando a gente for mais para os bairros, a gente vai entender aonde outros candidatos podem ter um número maior de votos. A gente vê ali o fundo Bolsonaro surpreendendo na questão, fazendo mais votos nessa urna do que o próprio Batatinha e do próprio Gugu Bueno também, né?
1: Então vamos para o bairro, viu, Catarina Huck? Já que você falou que vai... Que, né? Vamos lá. Quem está comigo agora em um bairro? David Souza? É o David? O que você tem aí, David?
2: Eliane, a gente está aqui no Guarujá, né, trazendo aqui também as informações com relação a esses boletins de urna que já foram divulgados, né? Como são muitos números, né? A gente vai pegar aqui os principais, ó. Aqui a eleição para presidente. Então, o candidato Lula, 71 votos, Renan Santos, 4 votos, Flávio Bolsonaro, 173 votos, Zema, 1 voto, Ronaldo Caiado, 3 votos e o escritor Augusto Cury, 7 votos. Né? São os números para presidente. Agora vamos aqui para governador. Requião Filho, 61 votos. Luiz França, 2 votos. Sérgio Moro, 162 votos. E Sandro Alex, 31 votos. Né? Aqui para senador também. Alexandre Cury, 57. Gleice, 64. Doutor Rosinha, 46. Karen Guerreiro, 5. Felipe Bastos, 146. Deltan Dallagnol, 143. Cristina Grêmio, 23, e Joaquim do MLB, apenas 1 voto, né? Então, são os resultados da sessão 140 aqui do Colégio Ângelo Orso, que fica no bairro Guarujá. Por aqui, inclusive, né, todas as sessões já terminaram de imprimir os seus boletins de urna. Com você, Eliane.
1: Nós vamos com a Patrícia, mas antes vamos com o Catarina Huck. O que você tem aí?
5: Aqui, ó, o deputado estadual já saiu uma parcial aqui. Paulo Melo, do PL, 17.793 votos. Neyle Prevot, 9.183 votos, só nessa primeira. Gora, do PDT, 8.100 votos. Luiz Fernando Guerra, 8.071 votos. Professora Ângela, do PSOL, 8.060 votos. Jasson Goulart, 7.431 votos. Delegada Tatiana Guzela, 7.291 votos, do PL. Bruno Seco, do Novo, 7.135 votos. Secretária Márcia, 6.451 votos. E Denian Couto, do PL, 6.271. São dos mais votados. Professor Lemos aparece também, esses 10 primeiros mais votados, com 5.100 votos, aqui com pouco que abriu até agora das vagas. 412 mil votos.
1: Vamos lá com a Patrícia Cabral, então? Patrícia.
3: É isso aí, Eliane. Antes de falar um pouquinho sobre o extrato aqui na Escola Nacional da Saúde, vou mostrar para vocês o que está acontecendo agora. Ó, assim que encerrou a votação, a urna já foi recolhida, todo o material recolhido. Agora ela está sendo colocada nesta caixa e esse processo acontece com todas as sessões, com todas as urnas. E agora ela será encaminhada para o Fórum Eleitoral aqui de Cascavel. Então, esse é o processo, isso é o que acontece. A urna foi fechada, foi lacrada, colocada dentro dessa caixa e agora ela segue para o Fórum Eleitoral de Cascavel, sendo levado, sendo entregue lá. Agora que a gente está falando aí de números, né, eu quero mostrar que aqui também o extrato já saiu, viu? Os extratos estão sendo colados assim, ó, na porta aqui de cada sessão. É, aqui nesse colégio, nessa escola, são 14 sessões, né? E tem essa opção de QR Code para acompanhar, mas aqui a gente pode perceber, ó, vou pedir para o Coutinho mostrar aqui, em relação a essa sessão, né? Por exemplo, 365 eleitores aptos, brancos, olha só, 3, nulos, 10, total apurado 296. E aqui a gente vê, né, a votação nessa sessão para presidente, né, os 3 primeiros colocados, lembrando que não fica na ordem de votos, fica sim na ordem ali do número do candidato. Então, nesse caso aqui, Flávio Bolsonaro, 170 votos, aí seguido, né, por Lula, 95 votos, aí o Renan Santos, Ronaldo Caiado e o escritor Augusto Cury. Então, esse é o processo, esse é o procedimento que está sendo realizado aqui, neste momento, aqui na região norte de Cascavel.
5: Senado. Olha o Senado como é que está bem disputado. É, Felipe Barros com 26,23% dos votos totalizados, com 231.183 votos. Deltan Dallagnol com 26,21%, 231.000 votos e 16. Republicanos, o Alexandre Cury está com 14,72%, com 129.728 votos. A Gleisi Hoffmann com 13,89% dos votos, 122.400 votos. Aí vem acompanhado do Dr. Rosinha com 11,16%, com 98.341 votos. E Cristina Grêmio, né, vem ali com 6,49% dos votos, 57.196. Lógico que está atualizando esses resultados.
1: Tem números do deputado federal, Luizinho?
7: Tem sim. Só que está abrindo. Então nós temos aqui... Não temos.
5: É em primeiro ainda que eu tenho do deputado federal aqui, em primeiro aqui que está despontando no Paraná, Jeff Chiquini, com 41.294 votos. O Guilherme Kilter, que é lá vereador em Curitiba, inclusive, também do Novo, ambos são do Novo, com 31.151 votos. Ana Júlia do PT, com 19.531 votos. Sargento Faul do PL, com 17.507 votos. Renato de Freitas, do PT, 13.476 votos. Do Podemos tem o da Costa, do Perdeu Piá, 13.386 votos, seguido do PL da Rosângela Moro, 13.207 votos. Carol D'Artora, do PT, com 12.782 votos. Delegado Matheus Laiola, 11.056 votos. Beto Preto, do PSD, com 10.436 votos. E depois Ricardo Barros, do PP, com 7.123 votos. São os 10 primeiros aqui.
7: Aqui já...
1: Olha lá, governador, como que está, Luizinho?
7: É, o governador está com ele ali, eu estou fechado aqui, eu estou no federal, em Cascavel, por exemplo.
1: Sérgio Moro, né, tem 49,62, 254,615, é isso? Requião Filho, 25%, né, do que foi aberto até agora, 128.541. Sandro Alex, 24%. Com 123.192. E Luiz França, então, com 0,84% 4.309 votos aqui no estado do Paraná. Nessas primeiras nesses primeiros números, né, o Sérgio Moro aí bem à frente dos demais, né, dos demais concorrentes. Ali, Requião Filho embolado com Sandra Alex, né, nesse início.
5: Desse jeito aí, caminhando dessa forma, nada pode dizer que não vai dar no primeiro turno. Hein?
1: 8% ainda, né? Isso, exatamente.
7: Temos para a federal, Eliane.
1: Vai lá,
7: a federal de Cascavel, por exemplo, com 93% ainda restando para abrir as urnas, nós temos o Jeffrey Chiquini com 47 votos, o Guilherme Kilter com 41 votos, Ana Júlia com 31 votos, Sargento Faur com 59, Renato Freitas com 15, da Costa do Perdeu Piá, 5, Rosângela Moro, 28, Carol D'Artora, 37, Delegado Matheus Laiola, 9, Beto Preto, 53, Leandre, 7, Ricardo Barros, 3, Roberto Requião, 33, Tadeu Venere, 3, Zeca Dirceu, 7,4, Paulo Martins, 6, Aliel Machado, nenhum, que aparece como nenhum aqui, e Delegado Tito Xerifão, 3, Beto Richa, nenhum também, e aí todos os demais, Pedro Lupião, 6, o Arilson Chiorato, 14, Goulart, nenhum, Paulo Litro, e assim vai, com 9 sessões abertas até agora.
1: Doutor Gregório, tem algum número aí para presidente?
6: Para presidente, temos aqui Flávio Bolsonaro, 58,35%, Lula, 31,34%, escritor Augusto Cury, 3,45%, Renan Santos, 3,28%, Ronaldo Caiado, 2,89%, Romeu Zema, 0,40%, Samara, 0,14%, Clariana Barão, 0,05%, e aí tem os outros aqui que não chega a 1%, mas ainda temos apenas 509.892 votos apurados, então ainda está bem no início, totalizado 7,60% das urnas.
5: Aqui Cascavel, aqui da zona 068, o mais votado tem sido aqui o Gugu, com 385 votos, e o segundo mais votado é o Batatinha, com 185 votos, do que foi até agora encaminhado da questão de deputado estadual, né? E o fundo do Bolsonaro, né? São os três mais votados, o fundo do Bolsonaro com 307 votos até agora, dos votos que foram apurados aqui, Cascavel para deputado estadual. Aí tem inúmeros outros aqui, mas os mais votados são esses três. Fundo do Bolsonaro, Gugu, fundo do Bolsonaro e Batatinha.
1: Pascoal.
8: Fazendo um acréscimo no que disse o Luciano aí, eu dizer que aqui em Cascavel nós temos aí até o presente momento, em primeiro lugar, considerando, né, os candidatos que têm interesse na região. Nós temos ali o professor Lemos com 9.794 votos em Cascavel. O Gugu Bueno com 7.322 votos em Cascavel. O Batatinha, 2.384 votos, o Fão, 1.434 e o Adelino Ribeiro com 513 votos. Essa votação específica da cidade de Cascavel.
7: Já para deputado federal pelo Paraná.
1: Luizinho, vamos só um pouquinho até, vamos dar um pulinho lá em Toledo? A gente já retorna aqui no estúdio. Acho que o Jardel tem alguma informação para a gente direto lá de Toledo. A gente seguindo aqui, né, com a TV de olho no voto, fazendo esse giro pela região. Jardel.
10: Eliane, boa tarde para você, boa tarde a todos que nos acompanham em casa. Nesse momento, fim das apurações, estamos aqui no maior colégio eleitoral de Toledo, que é o Colégio Estadual Jardim Porto Alegre. E a gente fez o levantamento das duas sessões mais movimentadas aqui desse colégio. A sessão 62, ela teve 345 aptos a votar, mas somente 283 eleitores compareceram. 62 votaram. Nessa sessão, para presidente, nós tivemos os seguintes números. O candidato Luiz Inácio Lula da Silva obteve 54 votos, Renan Santos, 8 votos, Flávio Bolsonaro, 203, Ronaldo Caiado, 7 e Augusto Cury, 5. Para governador, o quadro ficou da seguinte forma: Sérgio Moro com 172 votos, Requião com 53, Sandra Alex com 47 e França com 1. Para o Senado, Alexandre Cury com 67, Gleisi Hoffmann com 43, Doutor Rosinha com 40, Felipe Barros com 179, Deltan Dallagnol com 163 e Cristina Grammel com 23 votos. Já na sessão 63, nós tivemos 346 eleitores, com 284 presentes e 62 ausentes. Eliane, volto com você.
1: Obrigada, Jardel. Muito obrigada pela sua participação. Então, está aí Jardel trazendo informações direto de Toledo. E a gente segue por aqui com o nosso time. Tem números aí? Geral. Olha lá, o Luizinho tem números?
7: Geral para federal no Paraná, já com 669 mil votos apurados válidos. Jeffrey Chiquini, 59 mil. Guilherme Kilter,
1: de Curitiba,
5: advogado.
7: Guilherme Kilter, 44, do Novo. Ana Júlia, 27.810, do PT. Sargento Faor, do PL, 25.151. Rosângela Moura, 19.185. Renato Freitas, 19.138. Da Costa, perdeu o PIA, 18. Carol D'Artora, 17.900. Delegado Matheus Laiola, 16. Beto Preto, com 15 mil. Zeca Dirceu, com 10 mil. Leandre, com 10 mil, Roberto Requião, 9.700, e Tadeu Venere, com 9.353, Ricardo Barros aparecendo também com 9.346, e depois vem o Aliel Machado, esses são os 15 primeiros nomes aqui do Paraná, que estão para deputado federal, que estão aí fazendo os votos.
5: Deputado estadual, Paulo Melo é o mais votado até agora do PL, 33.704 votos, Nele Prevô vem com 16 mil votos, Luiz Fernando Guerra vem com um terceiro com 15.021 votos. Jasson Goulart com 14.771 votos. Professora Ângela do PSOL com 14.768 votos. O Gora do PDT, 14.235 votos. Delegada Tatiana Guzela, 13.959 votos. Bruno Seco, 13.702 votos, que é do Novo. Denian Conto do PL, 12.959.
1: Jessicão é de Londrina, né?
5: É, de Londrina, com 12.928 votos. Paulo McDonald, aqui de Foz do Iguaçu, 11.967 votos. Professor Lemos, 11.692 votos. Secretária Márcia, 11.601 votos. Márcio Nunes, 10.890 votos. Gugu Bueno, com 9.912 votos. Hussein Barak, com 9.297 votos, que é o chefe do governo aí. Maria Vitória, com 9.285 votos. Flávia Francischini, 8.988 votos. Paulo Gomes, da TV, 8.842 votos. Ulisses Maia, 8.818 votos. São os 15 primeiros.
1: Tem nomes que já estão aí, que já ocupam hoje uma cadeira na Assembleia, mas também tem vários nomes aí, né, que aparecem pela primeira vez, né, Catarina Wauke?
5: Sim, exato. Tem aqui, por exemplo, o presidente do MDB, o Anibelli, que já está aqui ainda figurando, mas não está entre os mais votados. Lógico que tem 12% só das urnas, mas está com 6.044 votos, né? A gente está procurando aqui a quantidade de votos, até agora do que foi aberto, até do próprio Batatinha, né? Estão procurando para colocar e atualizar aqui da nossa região aqui.
1: Números?
5: A Batatinha, 3.166 votos. E logo após vem o Júnior Weyler também.
6: Para presidente da República também, já em âmbito nacional, com apenas 3,66% dos votos apurados, Flávio Bolsonaro continua liderando com 50,01%. Em seguida vem Lula com 41,48%. Escritor Augusto Cury, 3,05%. Renan Santos, 2,41%. Ronaldo Caiado, 2,40%. E Zema, 0,36.
5: Com 15% dos votos totalizados das sessões, Sérgio Moro, para o governo do Estado, 49,77%. Isso que eu falo, vai desenhando o final ali. 477.128 votos. Em segundo vem Requião Filho, com 24,53, 235.169 votos. Sandro Alex vem em terceiro, com 24,44%, 234.322 votos. Luiz França vem com 0,80% dos votos, 7.693 votos. Vem a Tainá Miessa com 2.862 votos, 0,30%. E 0,08, 778 votos, doutor Alexandre Salomão. E Samuel de Matos, 0,04, 427 votos. Adriano Funileiro, 282 votos.
7: Já nós temos agora uma nova parcial com o Chiquini, com 80 mil votos. O Guilherme Kilter, com 58, Ana Júlia, 37, Sargento Faur, 35, Rosângela Moro, 25, Renato Freitas, 25, Perdeu Piá, com 24, Carol D'Artora, 23, Beto Preto, 21, Delegado Matheus Laiola, 21, Zeca Dirceu, 16 mil, Ricardo Barros, 14 mil, Leandre, 13 mil, Roberto Requião, 13 mil, Tadeu Venere, 12, Toninho Vantcher, 11 mil, Aliel Machado, 11 mil e Felipe Francischini, 11 mil. Aí vem o Marcelo Bellinato com 10 e o Vermelho com 10 mil também, fechando com o Beto Richa com 10.900, aí as 20 cadeiras primeiras aí para a Federal no Paraná.
5: No Senado já teve uma atualização, o Felipe Barros continua liderando, né? Está liderando com 26,58%, 473.701 votos. Deltan Dallagnol, 25,93%, com 462.119 votos, mesmo com todas essas decisões, tira, coloca, tira, coloca, vem ali em segundo, colado ali com o Felipe Barros. Em terceiro vem o Alexandre Cury, que é o candidato apoiado pelo governo, 15,24%, com 271.596. Em quarto lugar é a Gleice, vem com 13,68% dos votos, 243.820 votos. Doutor Rosinha vem em quinto lugar ali, com 10,84% dos votos, 193.108 votos. E a Cristina Grêmio, que é 6,48%, 115.526. Eu acredito que a Cristina vai dar uma alavancada na votação dela em Curitiba.
1: Curitiba, né?
5: Mais Curitiba ali,
1: onde ela está. Estado.
5: Exato.
8: Para falar um pouco sobre a eleição estadual, dos deputados estaduais, quanto que cada partido está colocando? Quantos deputados estão entrando pelas legendas, né? Então, nós vamos ter ali, por exemplo, o Partido Novo, nesse momento, está colocando 5 deputados estaduais. O Partido Novo, 5 deputados estaduais, o Republicanos colocando 4, Podemos, 2 deputados, Partido Missão, 1, Movimento Democrático Brasileiro, MDB, 1 vaga nesse momento, Partido Liberal, 15 vagas na Assembleia Legislativa, o PDT, 2 vagas, o PSD, 10 vagas, Federação Brasil Esperança, 8 vagas, Federação União Progressista, 5 vagas, PSOL Rede, 1. Então, essa é aproveitamento dos partidos. Esse é o aproveitamento dos partidos políticos colocando os deputados estaduais. Agora, pela ordem de votação, eles serão selecionados. Que daí é uma outra consideração que nós vamos pela nominata dos vereadores.
5: Com a atualização do deputado estadual agora, provavelmente com as urnas lá onde é Londrina e tal, olha como é que a Jessicão ficou já em segundo lugar, com 19.944 votos. Paulo Melo, por enquanto, é o mais votado até agora, com 42.898 votos. Nele Prevô vem em terceiro, com 19.492 votos. Professora Ângela, 19.140. Jasson Goulart, 18.268. Gora, do PDT, 17.688. Delegada Tatiana Guzela, 17.559. Bruno Seco, 17.408. Luiz Fernando Guerra, 17.386. Denian Couto, 16.496. Paulo MacDonald, 16.228 votos. Professor Lemos, 15.984 votos. Secretária Márcia, 14.179. Russenbach, 14.136. Márcio Nunes, 14.016. Gugu Bueno, 12.700 votos. Maria Vitória, 12.059. Ulisses Maia, 11.680. São os primeiros 15 colocados.
7: Com 18,52%. Das urnas apuradas no estado do Paraná, nós temos aí o Podemos fazendo 2 vagas para deputado federal, enquanto que o PDT fazendo 1, o Partido Liberal 5 vagas, o Republicanos 2 vagas, Partido Novo 5 vagas, que temos aí o primeiro cascavelense aparecendo aí, entrando neste momento, o Mecabô. E temos o MDB com 1 vaga, e o PSD com 3 vagas, com nenhum cascavelense e nem da região aqui entrando neste momento.
11: Para governador, com 18,52%, o Sérgio Moro continua liderando a apuração com 49,76% dos votos. Em seguida, está ali muito, muito próximo ali a votação, tanto do Requião, vem com 24,74%, e Sandra Alex, 24,25%. Então, os dois estão muito próximos, né? E também, ainda com 18,52%, ainda nesse cenário, ainda com o segundo turno, seria Sérgio Moro e Requião Filho no segundo turno.
5: Só para quem está, o Henrique Mecabô está com 6.954 votos, só para ter uma noção, Nós temos o Dirceu Esperafica da região, que está com 6.251 votos. O Frangão aparece logo após o Dirceu Esperafica com 6.131 votos, que são os advogados, são os deputados, os candidatos a deputados federais aqui da região, que as pessoas perguntam como é que estão esses candidatos aqui na votação.
1: Tem o Márcio Pacheco ali, 4.945, também na sequência, né, Catarina?
5: Sim, sim. Como as votações estão chegando de todo o estado, então, ó, já foi para 21.16 e caminha, por exemplo, o deputado federal, o Jeff Chiquini, vai ser, do jeito que está indo aqui, um dos mais votados da história do Paraná, pela quantidade de votos que foi apurada e a quantidade de votos que já está designada para ele, né? Olha lá, presidente da República, Flávio Bolsonaro, está com 59%, 829.723 votos, seguido do Lula com 31,31%, 440.308 votos, seguido pelo Augusto Cury com 3,31%, 46.582, e o Ronaldo Caiado com 38.402,73. Sabe o que isso aqui desenha, né? Quando na última apuração que a gente teve aqui, nós vimos que estava vindo assim, de repente, o Lula, quando chega no Nordeste, começa a abrir as urnas mais no Nordeste, ele começa devagarzinho passando e deu aquela virada ali depois da metade aqui.
1: E no resumo geral ali a gente consegue ver, tipo, Bahia ainda é 1,81%,
5: Amapá
1: 4,96%, Ceará 1%, então a gente consegue ver essa diferença ali quando a gente abre esse resumo geral, né?
5: Então nós estamos vindo mais aqui para os estados do Sudeste e do Sul aqui.
1: Ó, Pernambuco por isso, 2% ainda.
5: O Nordeste ainda não descarregou a votação, que é expressiva em relação a Luiz Inácio Lula da Silva, né? Falo isso, às vezes a pessoa falou, viu? Vai ganhar no primeiro turno, calma.
1: E
5: ainda
1: só o início.
5: Nós estamos no início ainda, com 23,28%, né, das urnas apuradas, né?
12: Só uma observação, Luciano, você está vendo do Paraná, né? A votação do presidente
5: isso,
12: do Paraná.
5: Isso, exato.
12: No âmbito geral do Brasil, ainda estamos apenas com 6% dos votos para presidente da República. Flávio Bolsonaro, 50,51%, Lula, 41,08%.
5: No Paraná, ele tá com 59%, é isso mesmo. Obrigado.
7: Então, nós temos aqui para a federal também agora, atualizado com 23,04% das urnas apuradas. No Paraná, o Chiquini continua liderando com 116 mil votos, enquanto o Guilherme Kilter, do mesmo partido, que é do Novo, com 82 mil. O Sargento Faiur vem em terceiro com 55, Ana Júlia com 53, Rosângela Moro com 38, Renato Freitas com 35 mil votos, Beto Preto com 34, Carol D'Artora do 33, o Perdeu Piá com 33, o delegado Matheus Laiola com 30, Zeca Dirceu com 29, Marcelo Bellinati com 21, Ricardo Barros com 20, Aliel Machado com 20, Leandre com 19, Roberto Requião 19, Francisquinho Felipe 18 mil, Toninho Vandischer 18 mil, Vermelho 18, Tadeu Venere 17 mil, Luísa Canziani 17 mil, Arilso Chiorato 15 mil, Beto Richa 15 mil, Pedro Lupion 15 mil, delegado Tito Xerifão 14 mil, Paulo Martins 14 mil, Paulo Litro 14 mil, Nishimori, 13 mil, delegado Francisquini, 13 mil. E o Flávio Ferrari, o Faca na Bota, com 12 mil votos, fecha aí os 30 nomes para federal, deputado federal no Paraná.
1: E é importante explicar, né, que essa ordem aí que nós estamos colocando, isso não significa que é nessa ordem que as pessoas, que esses candidatos vão,
5: exato,
1: entrar, né, doutor Gregório? Esse aí é o número de votos e que isso depende... Doutor Gregório, depende de toda uma...
12: Exatamente. A votação, como os colegas já anteciparam, é uma votação proporcional. Portanto, então, há que se ter aqui, fazer o quociente eleitoral, depois o quociente partidário, para só então, né, e ainda mais as médias, que o doutor Pascoal muito bem trouxe, que talvez muitos, pouquíssimos candidatos sejam eleitos através da média, mas, de qualquer forma, tem toda essa fórmula aritmética para poder chegar nos eleitos. A votação que estamos passando agora são nominais. E para governador, só para atualizar, com 24,18% dos votos apurados no Paraná, o Sandro Alex passou o Requião Filho, o Sérgio Moro continua liderando com 49,99%, ainda, por enquanto, por muito pouco, Estamos tendo segundo turno agora, não mais com o Requião Filho, mas com o Sandro Alex, que está com 24,51% dos votos, e o Requião Filho com 24,30% dos votos.
13: Diferença de 3.300 votos, que é praticamente é muito pouco. E pra ver, só para vocês terem uma ideia, como que, conforme a urna que abre, né, a gente viu aqui, por exemplo, do deputado estadual, quando abriu a urnas, eu acho que mais a regional, a Jessicão, que é lá de Londrina, ela já quase dobrou de votação, ela foi para 34 mil votos. Na segunda posição. Lembrando, né, a gente vai fazendo, vai falando, isso aqui é para controlar o coração dos ansiosos, né? A gente está falando com os ansiosos aqui que estão querendo saber qual que é o resultado. O resultado, por enquanto, é os que estão sendo abertos a votação e isso aqui não é a solução e a eleição ainda. Mas
1: tem uma fórmula toda para ser aplicada.
13: Exato. Né? E também vai direcionando mais ou menos, porque pode ser que daqui a pouco o Jessicão para de fazer voto e outros começam a fazer voto em outros municípios que vão chegando essa votação e aí pode ser que altera novamente o nome. Professor Lemos, 25 mil votos, está aí entre os quatro mais votados no Paraná. Ou seja, tem votos em todo o estado, porque está abrindo de todo o estado, né?
1: Uhum. E em relação ali ao governo do estado, a gente vê que... Porque o Requião Filho, a esquerda tem um percentual, né, em relação a isso. Quer dizer, vai ficar ali, digamos assim, a surpresa das urnas fica ali entre Sérgio Moro e Sandro Alex.
13: Exato, exato. O Requião tem um teto, né? A gente fala isso, que é o teto da esquerda.
1: Exatamente.
13: É igual a votação da própria Gleisi Hoffmann, né? Como Senado, ela tem um teto também, né? Então, ó, agora a gente chega aqui no Senado, aí 50,11. Olha como, acabou de falar que estava 49,90. E agora com 50,11 acaba no primeiro turno, né? 50,11, 24,44 para o Sandro Alex, 24,25 para o Requião Filho. Olha como é que a diferença é pequena, 3 mil votos ali entre o segundo e o terceiro colocado. E isso faz uma diferença para que se ganhe no primeiro turno o candidato Sérgio Moro.
1: Para ganhar no primeiro turno, doutor, tem que fazer só para quem está em casa.
13: Isso aqui é o que está aqui, ó, 50,7. Se der 50,01, acabou, ganhou
1: tem
13: no primeiro
1: que ter 50%
13: turno.
1: 50% mais.
13: Então, tem 50,07. Dá uma olhada como é que está caminhando.
1: Fala, doutor Pascoal.
8: Então, é assim, voltando aos nossos candidatos a deputados estaduais. Lembrando sempre que os colegas têm falado isso, nós estamos falando de votação nominal. São cargos com votação proporcional, ou seja, existe um equilíbrio com base no quociente eleitoral que vai dizer qual é o deputado de cada bancada que entra. São os mais votados seguindo uma ordem nas suas bancadas. Nesse momento, por exemplo, nós temos ali, em primeiro lugar, o Paulo Melo, no âmbito estadual. O Paulo Melo está no PL. O PL, hoje, ele colocaria 14 deputados. A Jessicão, por exemplo, também está no PL. Ela entraria, seria o número 2 da lista dos 14 deputados que entrariam para o PL. O PSD, do Márcio Nunes, que está em terceiro, por exemplo, ele faz 11 deputados, sendo que o primeiro desses 11 deputados já seria o Márcio Nunes. E assim vai se seguindo a caracterização dos nomes dos deputados que vão tomar as 54 cadeiras da Assembleia Legislativa. É assim que se faz. Isso chama-se quociente eleitoral.
7: Nós temos, então, para a federal aqui, o Chiquini continua na liderança com 134 mil votos, isso de 27% apenas das urnas escrutinadas já, 134 mil, Guilherme Kilter com 94, Sargento Faur com 63 mil, Ana Júlia com 61, Rosângela Moro com 44, Beto Preto com 41 mil, Renato Freitas com 40 mil, a D'Artora, Carol D'Artora, 38, o Perdeu Piá com 37, Zeca Dirceu, 36, Laiola com 35, o delegado Laiola, o Belinati com 26, a Leandre com 23, o Felipe Francischini com 23, Ricardo Barros com 23, a Leão Machado, 23, Vermelho, 23, Roberto Requião, 22, o Toninho Vancher, com 22, a Luísa Canziani com 20, Lu Pion com 20, Tadeu Venere com 19, Paulo Litro com 19, Chiorato com 18, Beto Richa com 17, delegado Tito Xerifão com 16, Paulo Martins com 36 e delegado Francischini com 15 e o Nishimori com 15. Daí vem a Luciana Rafaim, o 30º nome aí para... deputado federal, os mais votados, logicamente, mas aí tem todo esse cálculo tem que ser feito do quociente eleitoral.
8: Inclusive, Luiz Nardelli, cortando você, se eu for fazer um cálculo aqui da proporcionalidade num gráfico, o deputado, por exemplo, Gugu Bueno, com 24.902 votos, apurados já 24% dos votos do Paraná, é isso? 20,45, é isso? Não, peraí. 27% dos votos, nesse momento, no cálculo de proporcionalidade, ele estaria eleito.
7: Sim, no cálculo da proporcionalidade.
8: No cálculo proporcional que o Gugu Bueno estaria eleito nesse momento, porque o partido dele faz 11 deputados, nenhum dos 10 que está para baixo vai conseguir ultrapassar ele nesse momento. Então, ele estaria com pelo menos a primeira cadeira.
7: Então, assegurado, por enquanto, que o Partido Novo já tem uma

0: será deputado federal do Paraná. Porque, até porque o Partido Novo já tem uma legenda.
1: Vai ser um dos mais votados da história. É. Ainda vai ter. O Guilherme Kilter é um vereador, inclusive ele é ligado à Primeira Igreja Batista de Curitiba, ele é sobrinho do pastor Pascoal Piragi, que era o antigo pastor presidente lá, e está fazendo uma votação para deputado federal estrondosa. Quem viu, lembra nas redes, ele estava andando junto com o Jeff Chiquini e também junto com o lá de Minas Gerais, o
2: Nicolas.
1: O Nicolas, né? São os novos, se apresentando com uma nova política que vai combater. Olha aí, para o governo do estado, Sérgio Moro, 50,06%, com 961.177 votos. Tem aí o Sandra Alex, que vai se consolidando em segundo colocado, mas uma diferença muito pequena, com 24,64%, 473.016 votos, e 24,12% Requião Filho, com 463.051 votos. A gente já vê que já dá uma diferença de 10 mil votos, em que pese dá uma diferença de menos de 0,5%, né? E Luiz França, 14.750, que não chega a 1% e não vai fazer muita diferença.
3: Nesse cálculo de aproximação, também o professor Lemos ficaria com uma excelente votação. Para a nossa região, também seria um deputado eleito.
1: Só colocando aqui, que foi colocado na tela agora, para presidente da República, Flávio Bolsonaro, 59,49%, mas aqui é nível Paraná. Deixa eu olhar nos dados gerais Brasil. Flávio Bolsonaro, 50,79%. Atualizando aqui na minha... 50,96%, com 5.963.000 votos. O Lula vem em segundo com 40,78%, com 4.772.000 votos, seguido de Augusto Cury com 2,99% dos votos, 349.000 votos, e Ronaldo Caiado vem em quarto lugar com 2,41%, 282.484 votos. E o Renan Santos com 2,30%, 269.725, e o Zema 0,31%. Derreteu o Zema, né? Como é que é o tal do voto, né? A pessoa estava decidida em votar, por exemplo, no Zema, mas viu que ele não chegava, migraram para a questão do voto útil. A gente percebe que migraram para Flávio Bolsonaro, por isso que há essa evolução de votos de 50,96% nesse momento. É muito rápido, né? A apuração vai... Eles vão descarregando os votos. A gente já atualizando aqui, ó, já aumenta um pouco mais aqui a votação do que foi. E a gente vai dando os votos. Olha, já foi para 51,9%. Hoje, se acabasse agora, Flávio Bolsonaro estava eleito no primeiro turno. Lembrando, nós ainda estamos abrindo, ainda vamos ter que abrir lá do Nordeste. Norte do país e Nordeste, que ali é onde o Lula tem uma votação mais expressiva.
0: E falando aqui agora, com 344.000 votos já na legenda do Partido Novo, é certeza que os dois que lideram aqui, tanto o Chiquini quanto o Kilter, serão deputados aí, porque até um vai puxar o outro. Se parasse agora, nesse momento, já teríamos aí aproximadamente...
1: O desafio do Mecabô aí, como candidato a deputado federal no Partido Novo, é ele superar a cláusula de barreira. Ele precisa fazer lá a cláusula de barreira. É o desafio dele.
0: É acima de 43, 45 mil aí, já está dentro.
4: O que é essa cláusula
0: dentro,
4: de barreira?
0: Né?
1: É que ele precisa fazer uma porcentagem... de
0: 20%.
1: 20% sobre o quociente partidário para ele poder... Porque antigamente, o que acontecia? O sujeito, por exemplo, vinha o Chiquini, 157 mil votos, Guilherme Kilt, 108 mil votos, então eles faziam três legendas, por exemplo. O que vinha em terceiro colocado fazia 3 mil votos. Então era 150, 108, 3 mil votos. E um monte de gente com 70 mil votos ficava fora, 80 mil. Hoje não. No mínimo que ele tem que fazer é 20% do coeficiente eleitoral para ter direito a ter essa vaga. Isso é importante, porque não adianta ter muito voto alguns e os outros terem tão poucos votos que não atinge a cláusula de barreira. Então, isso é ficar atento para que o Mecabô, né, nessa questão. A última vez, só para vocês terem ideia, ele fez, eu acho que quase 30 mil votos, só que o partido dele, que era o Partido Novo, na última eleição para deputado federal, não conseguiu atingir o coeficiente eleitoral. Ou seja, com aquela votação hoje, ele se elegeria. Então, é essa conta matemática que o doutor Pascoal falou e o Luiz, que não é apenas um nominal, mas é da legenda. Quantos entram com essa votação expressiva que Chiquini e o Guilherme Kilt estão fazendo?
4: O Frangão também, né, que está numa legenda, num partido novo ali, né? Na
1: isso,
4: União,
1: União Brasil.
4: 13.381 está fazendo até agora.
1: É igual o PT, né? O PT aqui, ó, só para você ter ideia, dos mais votados, dos 10 mais votados, o PT tem 4. Ana Júlia com 74 mil votos, é,

0: é uma jovem, é deputada estadual, agora deputado, candidato a deputado federal. O Zeca Dirceu, 51 mil votos. O Renato Freitas, 48 mil votos. E a Carol D'Artora, 45.178. Ou seja, dos 10 primeiros tem 4. Então, para vocês verem como que o PT ele vai puxar também várias outras cadeiras. Aí tem que, lógico, os candidatos têm que manter uma média ali um pouco superior para atingir a cláusula de barreira. Né?
1: Nós temos, então, agora tem uma nova parcial aqui, mantendo aí para deputado federal 176 mil votos, quase 177 aí, faltando 56 votos só. Então, apenas por Chiquini, 176 mil votos. E o Kilter, 120 mil votos. O Sargento Faur vem em terceiro ainda, mais votado, o mais votado do PL, então provavelmente deve assegurar uma cadeira no final de tudo isso.
0: Ele, a esposa do Moro também.
1: Ou a esposa do Moro, a Ana Júlia, que é a primeira, como disse o Catarinucci. A Rosângela Moura é a segunda do PL, com 61, e o Beto Preto é o primeiro do PSD, com 58 mil. Isso, com nós temos agora 37.
0: O Paranhos também vem bem colocado ali. Ele vem com 23 mil votos do PSD, ele também é um dos mais votados do PSD. Sérgio Souza é o mais votado do MDB, com 23.046 votos.
1: Pois é, o PSDB que está. O PSD está fazendo, neste momento, duas cadeiras, né?
0: É, mais votado aqui ainda do PSD é o Beto Preto, depois vem a Leandre, né, do PSD, Leandre. Com 34 mil votos, e aí em terceiro do PSD vem o Paranhos com 23 mil votos, depois vem Luiz Lishimori com 22 mil votos. Esse cálculo que a gente está falando aqui, sabe, Liana, é mais é interesse também de toda a nossa região, que pega esses os candidatos que aqui, né, o Paranhos, vem o Vermelho ali de Foz do Iguaçu, que também está ali beliscando ali ainda uma vaga também ali por Foz do Iguaçu, a reeleição dele, né?
1: É, nós temos que ver aí que o terceiro colocado ali do Novo agora está sendo o Henrique Mecabou, com 17 mil votos já. Isso com 37% das pesquisas. E o outro cascavelense que aparece já com 16 mil votos aqui é o Hermes Frangão Parcianello.
2: E para presidente da República, 12,45% dos votos apurados. Flávio Bolsonaro continua liderando, com 51,09%. Seguido de Lula, 40,71%. Em terceiro lugar aparece o escritor Augusto Cury, com 2,98%. Seguido de Ronaldo Caiado, com 2,39%. Depois, Renan Santos, 2,29%. E Zema, 0,30%.
0: Senado, né? Vamos falar do Senado aqui, ó. Felipe Barros está liderando com 27,08%, 1.221.000 votos. E em segundo vem Deltan Dallagnol com 1.156.000 votos, 25,64%. Aí a gente vai para o Republicanos ali, que é o Alexandre Cury, que é o candidato do governo, vem em terceiro com 16,11%, e Gleisi Hoffmann em quarto com 13,39%. O Rosinha vem em 10%. Aqui você vê como que a esquerda se desenha, né? Como que a esquerda vota, né? A direita acaba se dividindo em quatro candidatos ali, a esquerda centralizou, tanto na Gleisi quanto no Dr. Rosinha, 10,31%, 465 mil votos. E a Cristina Grêmio vem ali com 6,37%, 277. Os demais não fizeram nem 1%.
3: Felipe, né? Barros, nesse momento à frente do Deltan, é surpreende?
0: Não, é a consequência daquela questão, Deltan é candidato ou não é candidato? É
3: da insegurança, não é candidato. Né?
0: Exatamente. E aí, o que a gente percebe? Aquele voto que talvez votaria, acabou votando tanto no Alexandre Cury quanto na Cristina Grêmio, né? Então, essa dúvida. E aquela até a própria forma como eles colocaram, né? Deltan vai estar nas urnas, você pode votar. Aí vai ser discutido se vai anular ou não os votos. Se anular, é uma nova eleição. Aí são outros candidatos para concorrer a uma vaga apenas.
4: Inclusive, nesse momento, já apurados 38% dos votos aqui do Paraná, veja como começa a dança das cadeiras entre os partidos. Na regra da proporcionalidade, né, as votações nominais dos partidos, o Novo perdeu uma cadeira. Passa a ter 4 deputados estaduais só. O Republicanos perdeu uma cadeira, passa a ter só 3 deputados. O Podemos mantém 2, Missão mantém 1. Deixa eu corrigir aqui na tela para vocês. Mantém 1. Aí você tem o MDB, aumentou uma cadeira, passa a ter dois deputados estaduais, PL se mantém. Não, o PL foi para 15 agora, acabou de subir para 15, então, Partido Liberal, 15 cadeiras, ganhou uma cadeira o PL. O PDT tinha duas cadeiras, agora caiu para uma cadeira, nesse momento. O PSD, que inicialmente tinha 11, passa a ter 12 cadeiras agora, abre até uma chance para Adelino. Se o Adelino melhorar na distribuição de votos no resto do Estado, ele passa da condição de suplente a efetivamente se tornar um titular de cadeira como deputado estadual. União Progressista mantém 5, PSOL Rede 1. Ou seja, começa a haver, então, uma dança das cadeiras já. Oh. Um partido ganha, outro perde, e o que está eleito deixa de estar eleito e começa a briga ali nas pequenas cidades do interior do Paraná.
0: Dá uma olhada numa coisa aqui, Pascoal. Você precisa de... Paraná, eleição para presidente. Dá uma olhada na minha tela e colocar. Olha quantos por cento nós temos de Flávio Bolsonaro no Paraná. Esse é Paraná. Ele tem quase 60% do eleitorado paranaense vota no Flávio Bolsonaro e 30% vota no Lula. Aí muitas vezes as pessoas perguntam, ah, mas onde é que está esse voto do PT, da esquerda, se o Paraná é bolsonarista? Tá, a prova está aí. Essa diferença que eu não sei se encontra lá no Nordeste, ou seja, Lula 59 e Flávio 30, que essa é a briga. Porque lá às vezes dá 70% contra 20, 75% contra 15, e aí na hora de fazer a somada faz aquela questão de que quando a gente olha para o nacional, né, vamos para o nacional aqui, o Flávio continua com 51,9% de 12,45% das urnas apuradas. Ou seja, está uma diferença de apenas 10 pontos, né? Sendo que no Paraná a diferença é maior, porque o eleitorado aqui é mais conservador.
1: Nós temos aqui em Cascavel, por exemplo, a deputada federal, com 18% das urnas que já chegaram ao TRE do Paraná, o Chiquini lidera aqui em Cascavel também com 1.461 votos. O Kilter vem em segundo com 701, o Sargento Faur, 643, Ana Júlia com 943, Rosângela Moro, com 328, Beto Preto, com 292, Zeca Dirceu, 765, Renato Freitas, 638, Carol D'Artora, 557, delegado Matheus Loyola, com 521.
0: Já parece, né? Parece.
1: Perdeu o Piá, 97, o Belinati, com 2, a Leão Machado, com 34, Leandre, com 233 votos, Felipe Francisquina, 74, Ricardo Barros, 78, Pedro Lupion, com 33, Vermelho, com 56, Roberto Requião, 353, Canziani, 7, Toninho Vandischer, 12, Paulo Litro, 99, Chiorato, 254, Venere, com 105, e o Beto Richa, com 69, e o Paranhos, com 9.587. Tá. O Nishimori, com 80, Sérgio Souza, com 18, Tião Medeiros, com 21, Francisquini, 47, Paulo Martins, 105, Santim Roveda, 53.
0: Mas assim, Luiz, o que a gente vê, né? Todo mundo faz voto em todo lugar. Quando não tem voto distrital fechado, né? Quando é o seu candidato fechado, vem gente do estado inteiro fazer voto aqui. Né? Você vê quantos votos, se você somar ali, o Paranha já podia ter saído ali com muito mais na frente, que é o candidato aqui, ele, como o Mecabô também, né?
4: Mas verifica que interessante o fato, por exemplo, nós estamos falando da apuração em âmbito estadual. Mas considerando que a apuração de Cascavel está mais avançada, que nós vimos que as primeiras urnas que chegaram já foram as de Cascavel lá. Não dá para a gente saber quantas urnas especificamente nós temos de Cascavel já no TRE. Mas tem deputados da região que ainda não aparecem na nominata. Assim, então...
0: Mas no estadual aqui, para você ter ideia, entre os primeiros o Gugu já aparece. Ó, porque estadual com 38,98% das urnas, Paulo Melo do PL é o primeiro, 85.622 votos. Segundo vem Jessicão, 62.155. Márcio Nunes em terceiro, 49.448. Professor Lemos em quarto do Paraná, 46.712. Bruno Seco do Novo, 35.764 votos. Hussein Bacri, 35.503. Luiz Fernando Guerra, também do Novo, 35.071. Gugu Bueno, olha, o primeiro que aparece aqui junto com o professor Lemos, né, o Gugu, é 34.708. E aí por diante, né? A gente está vendo...
4: No âmbito federal, por exemplo. Então, o Zinho pode falar...
1: No âmbito federal, nós já temos de Cascavel, urnas de Cascavel já computadas, 18,53%. Então, nós já temos 131 urnas totalizadas no TRE das 707 que temos aqui em Cascavel. Aí, nós temos também Foz do Iguaçu, né? Não podemos esquecer que nós temos Foz do Iguaçu, que é aqui da região. Então, nós temos, como o Chiquini aparece já em primeiro, aparece com 7.377, isso significa que está fazendo votos em todos os municípios do Paraná. O Kilter com 3 mil, o Sargento Faur, 5.300, Ana Júlia, 3 mil, Rosângela Moro, 1.905, Beto Preto, 314, o Freitas, 2.236, o Renato Freitas, Zeca Dirceu, 1.268, a D'Artora, 1.396, perdeu o Piá, com 363, o Laiola, com 1.047, o Marcelo Belinati, com 9 votos, o Alião Machado...
0: Só para não confundir o pessoal que você está falando de Foz do Iguaçu, a gente está falando do Estado, né? Se a gente ficar no Estado, esses mesmos aí, eles aparecem de forma diferente, né? Então, se jogar lá, por exemplo, se a gente... Porque depois a gente pode ver quanto que fez cada um na sua região. Agora, nesse exato momento, se a gente colocar, a gente vai confundir. Porque, olha, o Chiquini, que a gente falou agora, 181 mil votos ele já fez, com o Guilherme Kilt, de 123 mil votos. O Faur, que faz voto aqui em Cascavel também, na última ele fez 10 mil votos aqui. Então, você imagina, ele está fazendo aí agora... Ali, ó... Dá até para a gente ver a questão da porcentagem dos votos apurados até agora. O Chiquini fez da votação do Paraná inteiro, votos válidos, 7,37%, e o Kilter lá, 4,91%, e o Sargento Faur, 3,76%. Então, você vê como que é o poder também da mídia, né? Da internet, que eu falo. Né? O Chiquini explodiu junto com o Kilter através das redes sociais, de defesas em relação a... Ele era o advogado... Inclusive daquele sujeito lá do... Como é o nome dele mesmo? Lá do 8 de setembro lá?
2: O 8 de janeiro,
0: né? Que fez um estadalhaço lá e batendo de frente com o Alexandre Moraes, alavancou ele e ao ponto de ele aparecer. A gente vê o Renato Freitas agora, que junto com o Zeca Dirceu, do PT também, Carol da Artora, você vê que eles mantêm... Ó, Zeca Dirceu, 59.008 votos, Renato Freitas, 52.360, Carol da Artora, 48.000. Os candidatos do PT, eles estão fazendo votações expressivas e próximas uma da outra, né? Então, a probabilidade de entrar...
1: Ana Júlia, jovem deputada estadual, Ana Júlia, que agora disputa a cadeira de federal, com 88 mil votos aí, com 44% das urnas apuradas. Então, ainda, logicamente, que vai receber mais votos das urnas, mas às vezes já conta aí com... Lidera.
0: Já mudou de novo. Ó, quase 50% das urnas do Paraná para deputado federal. Jeff Chiquini, 220 mil votos. Ó, a gente estava falando de 180.
1: Fez a legenda sozinho.
0: 220.800 votos. Guilherme Kilter, 145. Se a gente falou 140, 114. Ana Júlia, 95.800. Beto Preto, 78 mil. Rosângela Moro, 77 mil. Zeca Dirceu, 75 mil. Renato Freitas, 61 mil. Delegado Matheus Oleora, 58 mil. Carol D'Artora, 57 mil. Aléo Machado, 54 mil. Perdeu Piá, 51 mil. Leandre, 50 mil. Marcelo Beninati, 50 mil. Pedro Lupião, 48.056 votos. Felipe Francischini, 45.800. Ricardo Barros, 44.270. Paulo Lito, 42.021. Vermelho do PL, 40.751. Luísa Canziani, 39.814. Toninho Veste, 39.238. Roberto Requião, 38.614. Olha, agora vem do PT, ó. Arilson Chiorato, 33 mil, que é deputado estadual, agora candidato a deputado federal, pode ser puxado. E logo em seguida vem Paranhos, com 32.866. À frente do Sérgio Souza, tem 31.335. E o Beto Richa, com 30.862 votos. São aí os primeiros 15.
4: Vê, o Republicanos coloca dois deputados federais nesse momento, por exemplo. E nós temos aí o Márcio Pacheco, que disputa pelo Republicanos aqui em Cascavel. Que, no momento, eles estão colocando como deputados federais o Lupion, o Bonin, em terceiro, a Mary, depois, quarto, o Pastor Carlos, e em quinto, o Márcio Pacheco. Então, ainda está como suplência, está bem longe, tem que subir mais na média. Mas subiu da última parcial para essa de 11 para 15 mil, ou seja, 4 mil votos. Então, estão apurando votos da nossa região, com certeza.
2: E para presidente da República, com 17,29% dos votos apurados, Flávio Bolsonaro continua liderando com 51,22% dos votos, seguido de Lula, com 40,66% dos votos. Na sequência, o escritor Augusto Cury, com 2,95%, Ronaldo Caiado, 2,37%, Renan Santos, 2,27%, e Romeu Zema, do Novo, com 0,29. Eu trouxe uns dados aqui, só porque estão falando essa questão de apuração no Sul, Sudeste, Nordeste. O Nordeste brasileiro, ele, de acordo com o TSE, ele tem 43.529.845 eleitores aptos a votar. É a segunda região com maior número de eleitores. A primeira é o Sudeste, com 66.329.375. Depois vem o Sul do Brasil, com 22.861.012. Depois a região Centro-Sul, com 11.997.001. E a região Norte, 13.109.354.
0: A questão não é a quantidade de eleitor, né, doutor Grau? A questão é a porcentagem de diferença, né? Eu falo que a região Sul aqui é um pouco mais bolsonarista. Mas quando não dá essa diferença que dá quando você coloca de porcentagem, quando vai para o Nordeste. A diferença é 75 a 20, 80 a 16.
2: Exatamente. A diferença lá normalmente é muito maior do que a diferença aqui.
0: Ah lá,
2: só que como é uma região com bastante eleitor, então essa diferença ela faz bastante
0: autorização
2: diferença.
0: Do governador do Paraná. Olha lá, Sérgio Moro, 50,25%. A Sandra Alex com 25,10%. São 892 mil votos, e Requião Filho, 23,55%, e Luiz França, 0,72%, 23 mil votos. Então você vê aí que, com esse resultado agora, o Sérgio Moro se elege no primeiro turno. Olha como é que está disputado o segundo e o terceiro lugar.
4: E no cálculo estatístico aqui está bem quase certo, eu posso dizer que nesse momento nós temos eleitos quase 2% dos votos, aí ó, no âmbito estadual, aqui como deputados estaduais, o professor Lemos e o Gugu Bueno em Cascavel, e o Batatinha por um detalhe. O Batatinha seria já um outro deputado estadual eleito por Cascavel, praticamente depende de um detalhe numérico só. Ainda existe uma dificuldade um pouco maior ainda, mas pode chegar o Fão Bolsonaro, na região, o Natan Espirafico e o Adelino Ribeiro. Mas, com certeza, eu poderia dizer que o professor Lemos e o Gugu Bueno, matematicamente, nesse momento, já atingiram mais de 40 mil votos, com certeza, dentro das suas legendas, seriam deputados estaduais eleitos.
0: O professor Lemos é o quarto mais votado do Estado até agora e o Gugu é o quinto mais votado do Estado.
4: Seriam deputados já eleitos.
1: Dentro de isso que nós estamos falando, por exemplo, Londrina, nós já temos aí também as urnas abertas em Londrina, e estamos aí com o Chiquini fazendo 15 mil votos lá, o Guilherme Kilter com 6.800, Sargento Faur com 6.493 e a Ana Júlia com 4.700. O Beto Preto com 1.310, a Rosângela Moura com 4 mil, Zeca Dirceu com 11 mil, o Renato Freitas, 4.372, delegado Laiola, com 844, Carol D'Artora, 4.604, o Aleão Machado, 68, o Perdeu Piá, com 360, o Marcelo Bellinati, aí, 41.700, dentro da cidade de Londrina, município de Londrina. Então, são as pessoas aí que estão recebendo os votos aí na cidade de Londrina, que é um colégio eleitoral, o maior colégio eleitoral do Paraná.
0: Com 56% dos votos, deputado federal, Chiquini está explodindo de votos, 253 mil votos, Guilherme Kilter, 165 mil, vem ali pau a pau, o Sargento Faur, 133 mil votos, olha o Sargento Faur, novamente, do PL, Ana Júlia do PT também ultrapassando a cláusula dos 100 mil votos, né, que é uma questão, 108 mil votos, Beto Preto, muito bem votado também até agora, 91.886 votos, Rosângela Moura, 89.042 votos, e aí vem os candidatos do PT, né? Tirando a Ana Júlia, que já passou de 100 mil votos, 108, eles vêm todos juntinhos ali, ó. Zeca Dirceu, 86.562, Renato Freitas, 69.417, Aliel Machado, 66 mil, delegado Matheus Loyola, 66.180, Carol D'Artora, 64.289 votos. Aí Pedro Lupion, 61 mil votos, Marcelo Bellinati, do PP, 58 mil votos. Leandro, do PSD, 56 mil. Perdeu o Piá, 55 mil. Felipe Francischini, 54 mil. Ricardo Barros, do PP, 52 mil. Paulo Litro, do União Brasil, 48.633. Luísa Canziani, 47.379. Olha só, o PL traz o vermelho, que é aqui da região, 45 mil votos. Ó, para você ter ideia como é que é a questão. Ó, Roberto Requião agora passou o Paranhos, 44 mil, mas ele é do PDT. E o Paranhos do PSD, 42.474 votos. Lembrando, São 56% em 24%. Né? Daqui a pouco muda novamente, né? Deputado estadual. É senador, né? Só para a gente atualizar o senador. Só para atualizar o senador, 56, Felipe Barros lidera, 27,37, com 1.779.000 votos. Vem seguido Deltan Dallagnol com 1.667.000 votos, 25,66%. Republicanos, vem o Alexandre Cury com 16,33%, ele mantém a porcentagem, 1.061.000 votos. A Gleisi também mantém a porcentagem de 13,18%, 856.000 votos. Acho que fica difícil para a Gleisi e para o doutor Rosinha virar isso aí, né? 654.000 votos para o doutor Rosinha, 10%. E a Cristina Grêmio ali, 6,34%, 412.000 votos. O restante não atingiu 1%.
1: Mais votado, então, para deputado estadual, continua sendo o Paulo Melo, com 115.000 votos. Segundo colocado, a Jessicão. Terceiro, Márcio Nunes, com 71. A Jessicão tem 87. O professor Lemos, o quarto, com 67. E o Gugu Bueno é o quinto, com 55.000 votos. Hussenbach, com 51, é o sexto. Bruno Seco, 48, é do Novo. Também do Novo, Guerra, com 45. Romanelli, do PSD, com 44. O do Carmo, com 44. O Denian Couto, com 42. A professora Ângela, com 42. A professora Ângela é do PSOL.
0: Já mudou já, Luizinho. Inclusive, já atualizou. Inclusive, aumentou agora as porcentagens do que você. Não mudou muito a ordem, mas já mudou principalmente a porcentagem de voto, né?
1: Sim.
0: Demian Couto, 45 mil. Mabel Canto, 45 mil. Né? Traiano, 44 mil. Cobra Repórter, 43.990. Maria Vitória, 43.461. Delegado Jacovós, 41.855. Delegada Tatiana Guzela, 41.152. Flávia Francisquini, 40 mil. O que a gente percebe aqui, ó, os candidatos a deputado estadual do PL... Eles também estão oscilando ali, ó, dos 40 mil votos. 40 mil votos, 693, 41 mil votos, 158, 41 mil votos, todos eles do PL. Ou seja, você vê que o PL vai puxar um monte e são todos com a votação próximas, né? Muito próximas.
4: Olha só que interessante. Por exemplo, a União Progressistas, né? O PP, o Partido Progressista, ele colocaria 5 deputados nesse momento. Seriam a Mabel, a Maria Vitória, o Paulo McDonald, o Machado e o Alisson Vancher. Seriam esses os 5 que entrariam hoje. Nesse momento, ainda estaria na suplência agora o Natan Espirafico.
0: Com 60% das urnas, né? 60,24% das urnas.
4: Exatamente.
1: Então, nós temos aqui para o deputado federal, o Chiquini, estamos já com 60% das urnas, 271.648 votos. O Kilter com 177.299 votos, o Sargento Faur com 143.760.000 votos. Ana Júlia, 116.202, é a mais votada do PT por enquanto. O Beto Preto com 97.536, a Rosângela Moro com 94.755, o Zeca Dirceu com 91.049, o Renato Freitas com 74.505, Matheus Laiola, com 70.695. Aliel Machado, com 70.424. Carol D'Artora, 68.761. Pedro Lupion, com 66.714. Marcelo Berinatti, 65.338. Leandre, com 59.666. O Perdeu Piá, com 58. E o Felipe Francischini, com 58.145. Enquanto o Ricardo Barros aparece com 55.358, Paulo Litro com 52.530, Luísa Canziani com 50.098, Paranhos com 49.733, o Vermelho com 47.837, o Toninho Vantija, 47.671, Roberto Requião com 47.503, Alisson Chiorato, 43.469, Tião Medeiros com 41.073, Joselito Canto, 39.384, e o Marcelo Rangel com 38.401.
0: Luiz, só para a informação aqui, Cascavel região, ó, o fã do Bolsonaro, ó, o Batatinha, está com 28.245 votos. E o fã do Bolsonaro com 26.400 429 votos.
4: Então, nessa colocação que você está fazendo, eu diria o seguinte, no cálculo estatístico também, o Partido Liberal coloca, nesse momento, 14 cadeiras na Assembleia Legislativa. 14. Se ele coloca 14 cadeiras, o Franco está em 12º.
0: Ele entra,
4: o Franco, nesse momento...
0: É deputado estadual.
4: Hoje ele é um deputado estadual. Nesse momento. Ele seria eleito deputado estadual, até com sobra, porque ficaram ainda 3 para trás dele, ou 2, né? Se mantiver esse número. Então, acredito que se mantiver essa numeração, assim, teremos um deputado novo aí, o Fão aí, ó.
0: Até a perspectiva de voto dele, lógico, falava-se um pouco menos desses votos, mas ele está surpreendendo. Agora tem que saber até onde vai, né? Porque qual a diferença das questões de alguns candidatos à reeleição que estão aqui é a quantidade de voto que eles têm em outros municípios espalhados pelo Paraná. Essa questão de você conseguir ir mais longe, né?
5: Os
0: redutos eleitorais mais ampliados. Por exemplo, o Sembarac, que é ali do governo, ele tem em quase todos os municípios do estado, né? Na hora que começar a abrir, pode ser que mude também até a posição dele.
2: E para presidente da República, com 24,45% dos votos apurados, quase um quarto já da votação apurada, Flávio Bolsonaro se mantém, reduziu um pouquinho a diferença, mas se mantém na liderança com 50,94%, Lula com 40,97%, escritor Augusto Cury, 2,94%, Ronaldo Caiado, 2,37%, Renan Santos, 2,27% e Romeu Zema, 0,28%.
1: Um apanhado mais direto de todos os deputados federais, por colocação, nós temos aqui uma lista, eu tinha uns prováveis que estão praticamente fora. Mas vamos falar aqui, o Chiquini, com 297 mil votos, quase 300 mil votos, o Guilherme Kilter, 192, o Faur, 160, Ana Júlia, 127, Beto Preto, 112, Rosângela Moro, 103, Zeca Dirceu, 99, Aliel Machado, 83, falando em números exatos, 83 e alguma coisa, né? Renato Freitas, 81 mil. Delegado Matheus Laiola, 78. Carol da Artura, 74. Pedro Lupion, 73. Marcelo Belinatti, 69. Leandre, 64. Felipe Francischini, 64. Perdeu Piá, 63. Paranho, 61. Ricardo Barros, 61. Paulo Litro, 59. Luísa Canziani, 55. Toninho Vandischer, 53. Roberto Requião, 52, Vermelho, 51, Joselito Cantos, 50, Arius Chiorato, 49, Marcelo Rangel, 46, Henrique Mecabô, 45, já está quase atingindo...
3: 45.535, né?
1: Isso.
0: 45 mil votos, coloca
3: o voto certo. Porque faz diferença lá o restante, né?
1: Tinha o Medeiros, 44.994 mil votos, Sérgio Souza, 42.750 mil votos. Beto Richa, 40.382 mil votos. Tadeu Venere, 40.156. Luciano Dutti, 37.799. Nishimori, 37.751. Santim Roveda, 36.500. Ricardo Arruda, 35.142. Ricardo... Delegado Francischini, 37.142. E o Newton Bonin, 35.974. Luciana Rafaim, com 35.889. Paulo Martins, com 34.209. Diego Garcia, com 33.291. Alines Leutzers, 32.280. O delegado Tito Xerifão, com 31.364. E o Frangão... O Hermes Frangão.
0: Já mudou de novo aqui o deputado estadual, faz 69.
4: Hã? É exatamente o que eu ia falar. O Fão subiu de 12 para 9º lugar, está com 35.119, ele passa a estar com proporção de quase 70% de se tornar um deputado estadual.
0: É isso aí. Olhando aqui agora, vou ler agora com essa atualização, vou até atualizar de novo, porque tem indo muito rápido as atualizações. Paulo Melo, 140.334 votos. Jessicão, 105.924, Márcio Nunes, 85.723, Professor Lemos, 84.520. Gugu Bueno, 72.793. Hussein Bakri, 66.152. Mabel Canto, 60.319. Bruno Seco, 59.728. Du Carmo, 54.796. Romanelli, 54.413. Luiz Fernando Guerra, 53.425. Leandro Jacovó, 53.236. Traiano, 52.905. Professora Ângela, 50.929. Denian Couto, 50.719 votos. Maria Vitória, 49.519 votos. Cobra Repórter, 47.977. Delegado Tatiana Guzela, 46.979. Flávia Francischini, 46.367. Artagão Júnior, 44.214. Ney Leprevô, 42.656. Jasson Goulart, 41.044. Goura, 40.778. Adão Litro, 39.871. Ricardo Zampieri, 39.607. Matheus Vermelho, 38.863. Ulisses Maia, 38.534. Moacir Fadel, 37.978. Paulo McDonald, 37.331. Mauro Moraes, 36.926. Felipe Machado da Saúde, 36.379 mil votos. Tiago Burrer, 35.846. Secretária Márcia, 35.688. Olha aqui, Fão do Bolsonaro, 35.119. Batatinha, 34.044. Alonso Voucher, 33.930. Bazana, 33.748. Soldado Adriano José, 33.739. Anibele Neto, que é o presidente do MDB estadual, 35.264. Serva Silvestre, César Silvestre, 34.799. Paulo Gomes da TV, 34.138. Yasmin Washing, 33.830. Quase, eu falei quase todos aqui, mas já vai alterar novamente.
4: Enquanto você falou todos esses nomes aí, o Fon subiu mais uma posição, já está em oitavo e está com 38 mil votos.
0: Olha aí, é muito rápido.
5: Nas eleições anteriores e até agora, a projeção tinha que o corte seria 45 mil votos, né?
4: Sim.
5: Então, ele está muito próximo disso muito também.
4: Corte de 45 mil, mas como o partido dele, nesse momento, está fazendo 11...
5: Acaba, de repente, diminuindo.
4: Ele está muito bem, ele está bem no meio.
5: Está muito bem.
4: Ele tem que cair muito para não ser eleito agora.
1: Já.
0: Então, o Cascavel já passa a ter os deputados. Gugu Bueno, o Lemos.
4: O Lemos, o Fão.
0: O Fão. Provavelmente o Batatinha.
1: É.
4: Tem o Batatinha, tá muito bem também.
1: Tá aqui também. O PSD.
0: Quatro deputados estadual.
1: O PSDB tá fazendo alguém aí para estadual?
0: Ainda não, mas tava com. Eu não sei agora quanto tá. O Adelino tava com 9.500 votos. Não sei se ele aumentou. O Adelino.
4: O PSDB. PSDB.
0: Adelino. Como que é muito
1: PSDB ágil. Não tá fazendo nenhuma vaga o PSDB.
4: Não, o PSDB tá fora.
1: Tanto para deputado estadual quanto para deputado federal. Não está fazendo nenhuma vaga aí o PSD do Paraná.
0: PSDB.
1: PSDB com cidadania.
5: Só uma observação que o Luizinho está trazendo. É interessante, né? Porque a gente fala muito da questão de polarização. Antes de 2000, antes das eleições de 2018, a polarização era PSDB e PT, né? E o PSDB, depois da derrota de 2014, depois de algumas situações aí, notícias de escândalo, acabou que praticamente sai do cenário nacional. Agora você vê aí no Paraná, hoje tem uma cadeira de deputado federal e acaba neste momento.
0: É o
5: Beto Richa, né, o ex-governador, que neste momento, por hora, ainda não tem
0: o Beto Richa está com 43.946 votos. Ele está entre os mais votados, mas os demais não fizeram o voto para dar legenda. Isso que é importante dessa questão, né?
1: Da legenda, né? Então, nós temos agora, no Paraná, nós já temos aqui uma nova parcial.
0: Vamos para senador aqui, só
1: para falar. Vai lá.
0: Senador Felipe Barros, 27,43%, com 2.388.000 votos, 788. Deltan Dallagnol, 25,57%, 2.226.333. Cury, 1.427.000. É muito difícil eles chegarem. A diferença é muito grande, né? Quase 1 milhão de votos, né? O Cury. A Gleice, 1.150.163,21. O doutor Rosinha, 874.000 votos e 13, dá 10,04. E a Cristina Grêmio, 549.000 votos, 488, 6,31.
4: E no âmbito estadual, na Assembleia Legislativa, o Republicanos perdeu uma cadeira para o Podemos agora. Ele tinha 4 deputados, passa a ter 3, e o Podemos passa a ter, de 2, sobe para 3. E o PL, ele tinha 15 cadeiras, né, onde lá está o fundo do Bolsonaro, nesse momento passa a ter 14. O PDT perdeu 2, permanece com 1, que aí ele perdeu essa cadeira, foi para o PSD, do Gugu, do Batatinho e do Adelino, que tinham 12 cadeiras, agora passam a ter 13 cadeiras nesse momento.
0: O Adelino é do PSDB.
4: PSDB. É. Não, então o PSDB não está fazendo legenda. Não, PSDB não está fazendo legenda. Então, é só por enquanto, então, o Gugu e o Batatinha que nos interessa aqui regionalmente, dentro do PSD.
0: O Fão está com 40 mil votos e o Batatinha está com 37.635.
1: Pois é, e aí nós temos aqui, então, para a federal, com a parcial, 2 vagas está indo para o Podemos, 5 vagas está indo para o Partido Liberal, 2 vagas está indo para o Republicanos, Partido Novo está fazendo 4 vagas, 4 cadeiras, Movimento Democrático, o MDB está fazendo 1 cadeira, o PSD está fazendo 4 cadeiras. Aí é essas contas que a gente tem que fazer do quociente eleitoral.
0: O Pacheco está com 30 mil votos.
1: Federação da Esperança, nós estamos aí o PT fazendo 6 cadeiras e União Progressista também 6 cadeiras para a Câmara Federal. Então, fecha as 30 cadeiras. Temos aí o mais votado,
0: O PP faz quantos aí?
1: O PT?
0: PP.
1: PP, União Brasil e PP, fazendo 6 cadeiras por enquanto.
0: O Dirceu Sperafico, que sempre foi deputado de 100 mil votos, está com 26 mil votos. Pois. O Welter, Elton Welter, que também é deputado federal pelo PT, reeleição, está com 27.086 votos. E o Flávio Ferrari, que é aquele rapaz jovem lá, o Flávio Ferrari, faca fazendo na bota, 27.231 votos.
1: Agora com 77,99% das urnas apuradas do Paraná para deputado federal, o Chiquini lidera aí a votação com 343.556 votos. Guilherme Kilter com 221.208 votos. Sargento Faur com 189.263 votos. A Ana Júlia com 147.920 votos. O Beto Preto com 133.779. Rosângela Moro com 119.303. O Zeca Dirceu com 118.673 votos. A Liel Machado com 97.077 votos. O Renato Freitas, 94.291. O delegado Matheus Laiola com 91.310. Pedro Lupion com 89.278. Carol D'Artora com 85.945. O Paranhos já aparece aqui com 79.847 votos.
0: Está eleito também. Henrique Mecabô com 55.779. Também está eleito, Mecabô.
1: O Felipe Francisquini com 75. O Belinati com 74.251. Ricardo Barros com 74.045. Leandre com 73.815. E o Perdeu Piá com 71.343, somando-se aí a Lupion. A Lupion não, ao Felipe Francisquini, né? Que é fazendo 2 cadeiras aí no Podemos.
0: O Frangão está fazendo 35.711 votos pela União. Não sei se consegue, porque o Diego Garcia está na frente dele com 36.797 votos.
1: Né? O Paulo Litro com 67.
0: E o Santin Roveda com 40.818
1: votos. Isso, e a Luísa Canziani com 61.192, o Toninho Vandes com 60.712. O Chiorato com 62.259 e o Vermelho com 61.400. Tião Medeiros com 58.625 e o Henrique Mecabô com 56.678. Aí é o quarto mais votado, o terceiro mais votado do Novo, né?
5: Só uma situação, só para comparar, o Chiquini já chegou a 352.772. Na eleição de 2022, Deltan Dallagnol, que foi o mais votado do Paraná, tinha feito 344 mil votos. Então, acho que ele já passou o Deltan Dallagnol na votação da eleição de 2022.
1: Isso mesmo.
0: O mais votado.
4: Título de curiosidade, pelo cálculo do quociente eleitoral, você veja que o Jeffrey Chiquini e o Guilherme Kilter, só eles fazem para si e os dois juntos colocam mais um deputado. Então, o terceiro... O Henrique Mecabô entraria, inclusive, nem contando com seus próprios votos. Uhum. Estaria, já entraria diretamente pela somatória, porque cada 215 mil votos você consegue colocar um deputado. Pelas sobras do Jefferson Kine e pelo Guilherme Kilter, já daria para eleger o terceiro colocado, que nesse momento é o Mecabô.
1: Isso mesmo. Então, e nós temos aí algumas surpresas que apareceram.
4: Basta fazer um cálculo só se 20% dos 215 mil votos.
1: Isso mesmo.
4: Que você tem que considerar, então, quase 50 mil votos como 20% da barreira, né?
0: Só uma colocação aqui, ó. A maior votação da história para o cargo de deputado federal no Paraná foi em 2010. Foi Ratinho Júnior. Ele fez 358.924 votos, 6,32 votos válidos em 2010. O Chiquini falta só 6.000 votos, 6.500 votos para ele passar e ser o maior, a maior
1: votação
0: da história.
1: Quantos votos fez o Ratinho?
0: 358.924 votos.
1: Ele já está com 358.351.
0: Falta 600 votos para ele, ser o deputado federal mais votado da história, que tinha sido o Ratinho Júnior, que virou governador por dois mandatos. Né? Então, por aí você já vê como que é uma votação expressiva aqui, né?
5: E para presidente da República, com 36,60% dos votos apurados, a diferença já diminuiu um pouco mais, mas o Flávio Bolsonaro ainda continua na liderança com 50,63%, e o Lula com 41,23%. Neste momento, finalizaria a eleição presidencial no primeiro...
0: São 4 milhões de votos.
5: No primeiro turno, né? Mas ainda só com 36%. Né?
0: A diferença dá de 4 milhões de votos.
5: Né? 4 milhões de votos. E aí, na sequência, vem escritor Augusto Cury com 2,95%, Ronaldo Caiado, 2,39%, Renan Santos com 2,30% e Romeu Zema com 0,28% dos votos.
1: O Paranhos está sendo o segundo mais votado dentro do PSD. Beto Preto lidera a frente no PSD. E a Leandra, a terceira colocada dentro do PSD. E o quarto colocado vem o Nishimori, aí, quarto colocado dentro do PSD, colocando 4 cadeiras, neste momento, o PSD do Paraná.
0: Senado. Deixa eu só falar do Senado. Felipe Barros, 27,39%. São 2.606.000 votos e 63 votos. Deltan Dallagnol vem em segundo, diferença de 2%, menos de 2%. 2.422.000 votos, 339 votos. Dá uma diferença de 200 mil votos ali. Terceiro, vem o Alexandre Cury com 1.566.000 votos, 106.574 votos. Do primeiro colocado dá 1.050.000 votos e do segundo colocado dá 900.000 votos. É muita diferença. A Gleice, 1.261.000 votos. Então, da Gleice do primeiro, dá quase 1,5 milhão de votos de diferença. É difícil alcançar, com 82% das urnas apuradas. Aí vem o Rosinha com 956.000 votos, com 10%, e a Cristina com 6,3%, com 600.000 votos.
4: Nós tivemos abstenção na ordem de 20% no Paraná. 20,56% de abstenção, 8% brancos, 8% nulos. É gigante, gigante a abstenção.
0: É aquela coisa, a maior dificuldade hoje é o sujeito sair para votar, né? Então, está desanimado e aí acaba não saindo para votar e aí acaba influenciando diretamente nos números. E
4: até esse momento, 1.452.000 pessoas não compareceram às urnas.
0: Só colocando aqui agora também os resultados atualizados aqui do governo do estado do Paraná, já está na tela aí. O governador, o Sérgio Moro, com 50,35%, seguido de Sandra Alex, 25,06%. E olha ali, está pertinho ali o Roberto Requião, 23,50%. E os demais não fizeram 1% dos votos, né? Então, ainda continua terminando no primeiro turno com 83% das urnas apuradas, hein? Pode terminar no primeiro turno a eleição no Paraná.
1: Nós temos, então, já agora, nesse momento, nós estamos com praticamente 83% das urnas já totalizadas. Nós temos aí o Chiquini liderando com 363.377.
0: Então, ele já é o deputado federal mais votado. Jeff Chiquini é o deputado federal mais votado da história do Paraná, passando o Ratinho Júnior, que tinha sido o deputado federal mais votado.
1: E nós temos aí os 10 primeiros, vamos falar dos 10 primeiros colocados aqui para deputado federal. O Chiquini com 363 mil 377 votos, o Kilter com 333,312 votos, o Sargento Faor, 204.177 votos, a Ana Júlia, 156.704 votos, o Beto Preto com 146.425 votos. O Zeca Dirceu vem em sexto com 127.739, Rosângela Moro com 126.136 votos, a Leão Machado com 104.961 votos e o Renato Freitas, 99.326 votos. Delegado Matheus Laiola com 96.781, são os 10 primeiros colocados aí. O Lupion vem na 11ª posição com 96.153. Aí vem a Dartora e o Paranhos com 82.750 votos, é o segundo colocado.
0: Deputado estadual aqui, os primeiros colocados aqui, até vamos falar até os 20º, 30º aqui, ó. Paulo Melo, 168.681, Jessicão, 122.883, esses estão todos eleitos já. Márcio Nunes, 103.195, professor Lemos, aí, ó, passou dos 100 mil, 102.921, Gugu Bueno, 87.291, Hussein Bacri, 78.975, Bruno Seco, 72.333, eu estou falando com a apuração de 85,55%. Enquanto eu estou falando aqui, já está alterando, né? Bruno Seco, Romanelli, 72.258 votos, delegado Jacovó, 70.056, do Carmo, 69.300, Mabel Canto, do PP, 67.981, Traiano, 65.461, Maria Vitória, 63.432, Daniel Couto, 61.555, professora Ângela, 59.538, do PSOL, do Novo, Luiz Fernando Guerra, 59.491, Cobra Report, 57.121, Artagão Júnior, 57.108, delegada Tatiana Guzela, 56.330, Flávia Francischini, 55.668, Moacir Fadel, 52.475, Ulisses Maia, que é ex-prefeito de Maringá, 51.584, Ney Leprevô, 48.999, Jasson Goulart, 46.893, Jasson era da, se não me engano, era da RPC, hoje é vereador e agora deputado, tá praticamente eleito aqui. O Gora, do PDT, 46.531, Adão Lito, 46.374, Bazana, do PSD, aqui, 45.916, Thiago Burrer, 45.768, Matheus Vermelho, do PL, aqui, 45.766 de Foz, né, o filho do Vermelho, deputado federal. Ricardo Zampieri, 45.171. Soldado Adriano José, 45.046. César Silvestre, 44.000. Já mudou, 45.602. Mauro Moraes, 45.000. O Mauro Moraes foi que teve R$300 mil apreendido nele lá pela Polícia Federal agora na sexta-feira. Ricardo Zampieri, 45.291. Alisson Vanch, 45.241. Paulo McDonald, 44.982. Fã do Bolsonaro, olha só, 44.594 votos. Secretária Márcia, 42.961. Anibele Neto, 42.308. Batatinha, 42.006. Eu acho que todos esses que eu falei até agora estão eleitos. Viu? Paulo Gomes, da TV, 41.652. Felipe Machado, da Saúde, 40.600. Mário Verri, 40.313. Yasmin Hashim, 39.000. Alexandre Amaro, 36.885. Miss Preta, do PT, 36.673. Para aqui. Devolvo a palavra para vocês.
1: Nós temos, então, aí o recordista de votos no estado do Paraná, como disse o Catarinhoque antes, o Chiquini, com 382.812 votos, se torna aí, então, o deputado federal mais votado do estado do Paraná em todo
0: o
1: seu estado.
0: Nosso poder, o poder das redes sociais. O Chiquini é poderoso nas redes sociais.
1: Ele assim tinha, como o Kilter, né?
0: Os dois. Os dois, né? Jovens.
3: 36 anos, ou seja, jovem. Exato. Advogado criminalista. Lá da capital.
0: Curitiba, exato.
5: Além do 8 de janeiro, ele defendeu aquele rapaz que se envolveu com uma briga de rua com o deputado Renato Freitas.
0: Isso.
5: Então, inclusive no Conselho de Ética. Então, ele teve bastante visibilidade nesses casos polêmicos, né? Tanto no posicionamento do Supremo Tribunal Federal, que os senhores vão lembrar que ele faz uma pergunta para o Zanin. Doutor Zanin, eu sou de Curitiba, né? Ele começa a sustentação oral com essa fala. Então, chamou bastante atenção. O Guilherme Kilter também esteve envolvido ali numa situação no Conselho de Ética da Assembleia Legislativa, envolvendo também o deputado Renato Freitas.
1: É, nós temos nesse momento tanto o Kilter.
3: 1990.
1: Nós temos tanto o Kilter quanto o Chiquini do Partido Novo, os dois, cada um fazendo a sua cadeira com folga, né? E buscando a terceira vaga aí também, fazendo a terceira vaga e a quarta vaga, aí mais um pouco aí, se não der nada de errado com 88, com mais 12%, eles podem, os dois sozinhos, buscar aí a quarta vaga também. E já está garantida a quarta vaga pela votação dos demais, né? Mas o terceiro colocado aqui está sendo o Henrique Mecabô, então nós vamos ter um deputado federal de Cascavel, que é o Henrique Mecabô com mais de...
0: Paranhos também, né?
1: Paranhos, o Paranhos, não, no Novo, né? E o Paranhos pelo PSD, o segundo mais votado do estado, primeiro é o Beto Preto, e vem aí o Beto Preto hoje com 156 mil, enquanto que o Paranhos já atingiu a casa dos 87 mil no Paraná como um todo. E a Leandre vem com 81 mil como terceira colocada, colocando 4, como está colocando o PSD. O quinto é o Nishimori, que vem aí...
0: Marcelo Rangel.
1: Marcelo passou?
0: Marcelo Rangel.
3: Oh. E o Kilter então, 25 anos, gente.
0: É novo, né, jovem?
3: Aham, 8 do 12, temos 8 de tudo dezembro aí de 2001.
0: Temos tudo para ter gente com gás lá na Assembleia, na Câmara Federal, né? Eu não sei como que daí vai ficar aqui, por exemplo, o Mecabô, vice-prefeito, né? Vai ter que renunciar ao cargo de vice-prefeito para assumir a Câmara Federal, que eu acho que, desde o primeiro momento, eu acho que o sonho do Mecabô nunca foi ser vice, foi ser deputado federal. Ele se preparou para isso, vai ser um excelente deputado federal, junto com o Paranhos, lá em Brasília.
5: E só uma observação, o Rangel é irmão do Sandro Alex, né? O Rangel foi secretário, foi deputado estadual e é irmão do Sandro Alex, que agora disputa deputado federal.
1: Como é que está para o governo do estado aqui? Alguém pode...
5: Governo do estado. 89,23% dos votos apurados. O Sérgio Moro continua na liderança.
0: Ganhando no primeiro turno, hein?
5: Com 50,34%. Seguido de Sandro Alex, com 25,13%. E depois Requião Filho, com 23,45%.
0: A diferença de votos ali entre o Requião Filho e o Sandro Alex ali dá 90 mil votos, 94 mil votos. É, olha como é que é a distância. É, já a diferença para o Sérgio Moro dá mais de 1 milhão e 400 mil votos. É muita diferença para poder...
1: Para buscar a diferença, nesse momento, o Sérgio Moro ou no primeiro turno sai vitorioso...
0: Só
1: ou...
0: que vai ser até no último... porcentagem mínima de urna para saber se é primeiro turno.
4: É porque... Mas é isso que eu queria falar. No gráfico de aproximação, né? O Moro está estável. Ele não está subindo nem descendo nos 50,34 dele. E faltam só quantos por cento?
1: 11%.
0: 10% e
4: não
0: meio.
4: Vai dar. Ele é o governador eleito no primeiro turno. Assim, desse jeito. Com a estabilidade jeito que está na votação.
1: É que ele está mantendo o mesmo índice.
4: Ele mantém o índice.
0: E no Senado é a mesma coisa. Não tem como tirar do Felipe Barros 27,39.
4: A surpresa, inclusive...
0: E Deltan 25,36. E eu vou lhe dizer, essa mudança do Deltan ficar em segundo foi decorrente dessas decisões aí do TSE e do STF, porque senão seria invertido essa ordem, né?
4: E pelo, a gente imaginava, pelas pesquisas eleitorais, que a Gleisi Hoffmann ficasse com a terceira colocação até. Mas daí está ficando o Alexandre Cury.
0: Exato.
4: E o Alexandre, não dá para alcançar mais o Alexandre ali, viu? Está difícil ali. Ele também está estável.
0: É.
3: E é importante colocar, né, que o Mecabô assumindo a vaga fica vazia, né? A vaga de vice-prefeito. E, porque ninguém.
0: Na Câmara vai
3: isso,
0: ser sempre o.
3: Vai ser sempre o prefeito.
0: Então, o Thiago, diz que o Thiago Almeida vai já está ajustado para ele não ser candidato a deputado, que ele seria eleito presidente da Câmara. Vamos ver se isso vai se concretizar.
5: Só uma observação que o Pascoal trouxe, a questão da Gleisi, só para a gente... e todo mundo fazia esse cálculo. A Gleisi do 25%. PT, aqui eu puxei aqui o cenário aqui de presidente no Paraná, o Flávio Bolsonaro tem 60,07 e o Lula 30,9. Então, todo mundo tinha essa percepção de que a Gleisi se aproximaria desses
0: 25%,
5: 30%, que seria ali os eleitores do Lula. Mas o eleitor, às vezes, nos surpreende com escolhas que nem sempre são lógicas ou racionais, pelo menos na nossa
4: ótica. O mesmo cálculo se aplica ao candidato a governador, o Requião Filho, que ele não puxou os 30% do Lula no Estado.
0: Não puxou, é verdade.
4: Não puxou. Então, o campo progressista político, né, mais da esquerda, ele não conseguiu se unificar a ponto de puxar a mesma votação do presidente da República para o seu candidato a governador.
0: É o que vem ali, ó, 50,34% Sérgio Moro, o Sandro Alex 25,13%, Requião Filho 23,45%. Os demais, ó, os demais candidatos, todos eles... Somado não dá 1%. Isso aí...
4: É, o campo conservador teve muito mais votos e o progressista aqui, tá para a esquerda, que não conseguiu se unir para conseguir a mesma votação do presidente Lula.
1: Então, Cascavel, por exemplo,

0: faltando para fechar as urnas. Cascavel, nem isso. Está faltando 6% em Cascavel para fechar as urnas. Com 6% em cima da votação, não consegue chegar aí a 70, 60, nem a 55 mil votos.
1: Então, Bufão, por exemplo...
2: Para chamar para entrevista aí, o professor Lemos, Gugu Bueno, fã do Bolsonaro, o Batatinha. Esse daí, matematicamente, falta só fechar aqui o livro.
1: Estão eleitos, né? Estão eleitos.
0: Então, para vocês terem uma ideia, a votação... Algumas. As expectativas era que nós teríamos aí cerca de... Todo mundo ia fazer mais de 200 mil votos. Nós tivemos algumas decepções partidárias dentro dos partidos que vão ficar decepcionados. Você vê que nosso ex-governador Beto Richa não atingiu 60 mil votos no Paraná inteiro. Fez menos do que fez na passada que entrou na vaga do Juscelito Campos.
3: Exatamente.
0: E 200 mil votos, somente 3 fizeram. Que foi o Chiquini, 386 mil votos, o Kilter, 246 mil votos e alguns quebrados, né? E o Sargento Faur, 221.731 votos. A Ana Júlia, surpreendentemente, derrubou todos os caciques a deputado federal do Paraná no PT, que está com 167 mil votos, enquanto que o segundo colocado, Zeca Dirceu, com 136.
1: O MDB também, a nível estadual, o Anibele Neto, fala porque o Batatinha era MDB, se elegeu. O Anibele é o mais votado até agora do MDB, com 43.469 votos.
0: E está fazendo quantos lá o MDB?
1: E o segundo colocado é da nossa região, o MDB, que é o Júnior Weyler, ex-prefeito ali de Jesuítas.
4: Onde você
1: estava,
4: na Júlia?
1: Na Júlia, Curitiba.
0: Curitiba.
1: 32 mil votos o Júnior fez, está em segundo.
0: E o Beto Lunit está com quantos aí, que também é do MDB, né?
1: Isso, eu estou falando. E depois, seguido do Júnior, vem o Tercílio Turini com 30.272. Eu não sei se o MDB está fazendo quanto, pelo menos? O
3: Lunit tem 11.672 votos.
0: Pouco voto, né?
3: Pouco voto.
1: Pouco voto.
0: E aí o deputado estadual, eu não tenho aqui a planilha, quantos que o MDB está fazendo.
2: O MDB está fazendo 2 nesse momento.
1: Então entra o Júnior Weyler, que é da região.
0: De Jesuítas, ex-prefeito de Jesuítas.
1: Mas só que assim, o Tercílio Turini está colado nele. A diferença dá de 2 mil votos.
0: O Turini é de Londrina, né?
2: É um médico, é médico de Londrina. De Londrina.
1: Tercílio Turini, 30.272. Júnior Weyler é o segundo mais votado, 32.004 votos. Ou seja... Agora é contar ali onde é que vai fazer.
0: Agora é voto a voto.
1: É voto
0: qualquer
1: a voto.
0: Voto agora.
1: Abriu uma
0: não,
1: urna diferente.
0: Não para quem está na frente lá. Mas esses que estão no meio ali, que é o segundo ou terceiro do partido, está colocando dois. Daqui a pouco cai uma vaga. Aquele que está em terceiro colocado ou segundo colocado pode ficar fora porque a vaga foi para outro partido. Então, agora, desses 5%, 10% final de urnas para serem abertas, que é que começa. De fato, ardei a cabeça e a orelha de muita gente aqui que estão na espera. E o Chiquini continua com 390.502 votos. Quer dizer, pode atingir aí os 400 mil votos aqui, viu?
1: Existia uma previsão anterior que o Renato Freitas faria uns 400 mil votos.
0: Não, essa... Tanto a expectativa do Renato Freitas dentro do PT fazer essa votação, devido àquilo que respondeu na Assembleia Legislativa, na briga de rua, e também no Márcio Pacheco, que foi o acusador da situação.
1: Alguns língua preta falam que quem elegeu o Renato Freitas, ou elegeria o Renato Freitas deputado federal, era o Márcio Pacheco.
0: Era o Márcio Pacheco, mas o Renato Freitas, como você pode analisar aqui, não fez essa votação esplêndida.
1: Mas fez mais de 100 mil votos. Mas fez mais de
0: 106 mil votos. Está em quarto colocado dentro do partido, né? E o Laiola, o delegado Laiola do UP, é o mais votado dentro do partido.
1: E o Faur continua fazendo muito voto, né? Sargento Faur é uma figura caricata. 223.958 votos.
0: Pensa que a gente alinhar a votação de cada candidato que fizeram, no Paraná todo, como um todo, alinhado por partido, a gente vai ver aí a situação onde fizeram esses votos. Então, nós não podemos aí reclamar de aqueles que vêm buscar os votos aqui, que foi muito voto daqui para fora, viu? Agora, o que surpreendeu e quebra com qualquer pesquisa para deputado, para o legislativo que ocorre e acontece nas eleições, no Paraná vai eleger esse ou aquele... Essa daqui é a votação que quebrou todos os partidos, tá? Todos os

0: paradigmas de pesquisa de legislativo do Estado do Paraná. Por exemplo, aqueles que estavam embolados, aqueles que iam ser os líderes dos partidos e também na votação paranaense, não deu certo. Você vê que nós temos aqui vários nomes e nós não conseguimos ver aquilo tudo que aparecia.
1: Sem contar você, naquelas expectativas que nós falávamos, por exemplo, o PP em âmbito federal, o Republicanos em âmbito federal coloca dois deputados nesse momento.
0: Isso.
1: O Márcio Pacheco está em quinto, ele fica com a terceira suplência.
0: Certo.
1: E a gente acreditava que o Márcio ia também ter uma boa votação.
0: Isso.
1: Mas não é o que está se confirmando nas urnas. Diferentemente do que se imaginava do Renato Freitas, que tinha sido acusado da Assembleia de várias coisas, inclusive respondeu a processo de cassação, responde a processo de cassação e está tendo uma votação esplendorosa. Então,
0: quem está sendo mais votado? Percepção...
2: Só para o governo aqui agora, com 92%, com 17%, aquilo que a gente falou, Sérgio Moro se mantém com 50,34%, 2.893.000 votos e 801 votos. Sandra Alex em segundo, com 25,18%, com 1.447.495 votos. E aí vem o Requião Filho em terceiro, com 1.345.347 votos. 100 mil votos, menos de 100 mil votos. Não, 100 mil votos de diferença aqui, 23,40%, e os demais não dão 1% junto. Então, está se desenhando para terminar no Paraná no primeiro turno.
0: É o que indica, né?
1: É, matematicamente, eu já diria que já encerrou isso no primeiro turno. Não tem como.
2: Olha só, Brasil geral. No geral, Flávio Bolsonaro, 50,20%. 27.484.298 votos. Lula em segundo, com 22.791.778 votos, 41,63%. Dá mais de 5 milhões de votos, dá 5 milhões de votos de diferença ali, 4 milhões e 800 mil
0: com
2: votos
0: quantos?
2: De diferença, né?
0: Quantos por cento de urnas?
2: Está com 47,26. Eu lembro que quando começou a abrir lá para cima, lá que estava em 70%, começou a virada, né, da vez passada.
0: A demora não, tá. Ninguém, eu acho que está todo mundo, ninguém está comemorando nada ainda, mesmo faltando. Olha, o que eu falei antes,
3: grande, né?
0: Faltando 8% das urnas para serem apuradas, ó, o Chiquini, 399.816 votos. Então vai passar de 400 mil votos, viu?
2: É o deputado federal mais votado da história do Paraná. Fez história já, entrou para fazer história já no Paraná. Olha, os números estão na tela do que a gente acabou de falar também.
3: Inclusive, havia uma cogitação dele ser candidato ao Senado, né? Até por conta de toda a sua visibilidade.
0: Agora, quem fez uma votação baixa, de baixa expectativa, até pelo povo curitibano que falava que o vice-prefeito de Curitiba, o Paulo Martins, né?
2: Ele fez mais voto como é que acabou até agora, né?
0: Hã?
2: Tá com mais voto como é que acabou?
0: Não, tá com menos voto como é que acabou.
3: Paulo Martins tem 42 mil.
0: O Mecabô já passou dos 60.
2: Opa! O Mecabô passou dos 60.
3: 62.505.
2: Eleito deputado federal.
3: Realmente, Paulo Martins era uma expectativa grande, né? Para se eleger. Também era cogitado a senador, né?
2: Até porque ficou em segundo colocado, né?
0: Sim.
3: No Senado.
0: Ah. Ó, o Paranhos atingiu 90 mil votos no Paraná como um todo. Seguido aí, o primeiro colocado no PSD é o Beto Preto. Então, nós temos aí o Paranhos e o Mecabô como os eleitos a deputado federal aqui de Cascavel, né? E da região, por enquanto, não está aparecendo ninguém, viu?
2: O Esperafico fez muito pouco voto, hein?
0: Ele fez pouco voto. A surpresa aí, o Marcelo Bellinati também, com 82 mil votos, saiu com aprovação imensa da Prefeitura de Londrina, mas parece que isso não reverteu em voto na região... na micro-região metropolitana de Londrina e também do estado do Paraná, né? Não foi revertido em voto toda essa...
2: O Pacheco até agora está com 35.132 votos. Fez mais voto que o André Vargas e passou o Flávio Ferrari, faca na boca, que fez 30 mil votos.
0: Pois é. E aí tem outro ex-governador também, 74 mil votos, é o Roberto Requião. Né? Roberto Requião com 74.975 votos, faltando apenas 5%.
2: Frangão fez, 5%. Frangão até agora, 41.700 votos, Frangão.
0: É, Mas tá, tem bastante.
2: Elton Welter, aqui de Toledo, do PT, 36.902 votos. Ele se elegeu deputado federal com quantos mil votos? Ou...
3: Na verdade, o Welter ficou de primeiro suplente, 35 mil votos, 30 e poucos mil votos. O Enio, quando foi à presidência da Itaipu, teve que
2: renunciar. 35 mil votos, não foi? Foi menos de 30 mil que fez.
3: É, agora eu não lembro, mas vamos levantar.
1: O ex-governador Requião, que está no PDT, não é isso?
0: PDT.
1: Isso. Não está fazendo legenda no partido.
0: Não está.
1: Não está levando, não tá fazendo ninguém. Nenhum. Não
0: nem,
1: entra.
0: Nem o dele, nem o Cidadania com o PSD.
1: Não.
0: Entendeu?
1: Não estão fazendo deputados federais nesse momento. O PSB.
2: PSB?
1: B. O PSB. O PDT não está fazendo, Missão não está fazendo. O PL fazem 5, Republicanos faz 2, Partido Novo 4, MDB faz 1, olha só, um só, Partido Social Democrático...
2: Isso é estadual ou federal?
1: Federal, 4, o PSOL, nenhum, e a União Progressista faz 6. Então, quer dizer, está bem complicado o negócio ali, viu? Bem complicado.
0: Então, mas está se encerrando, porque...
2: Alfredo Keifer, eu não tentei localizar ele aqui.
0: Entra a conta com os separados.
1: E está bem difícil, porque o PDT, nesse momento, o PDT, que é do Roberto Requião, está fazendo 134 mil votos. Eles precisam de 215 mil para fazer uma legenda. Está muito longe.
0: Eu não
1: longe.
0: Sei quanto que está dando a legenda dos votos. 173 mil de legenda está dando... Votos anulados.
2: O Welter, que a gente estava falando, ele fez 21.118 votos. Ele já fez mais votos agora, ele fez 36 mil até agora. E em janeiro de 2023, quando o Enio Verri assumiu a Itaipu e renunciou, ele assumiu como deputado federal. Ele está fazendo mais votos do que ele fez anteriormente.
3: O quociente eleitoral para deputado federal está em 196.479 votos.
0: Menos do que o quociente eleitoral da eleição passada, que foi... 201 mil.
2: Olha lá, eleição nacional com 47,26% dos votos. Flávio Bolsonaro, 50,20%. 27.484.298 votos. E o Lula, 41,63%. 22.791.778. Olhando aqui, ainda continua a diferença de 4.800.000 votos. De diferença.
3: Mas aqui, só para essa disputa que nós estamos dizendo aqui do Lula e do Flávio, além da questão de ficar em primeiro lugar, tá, porque neste momento ainda está finalizando o primeiro turno, né?
2: Então, exatamente.
3: Aqui a disputa é se vai haver segundo turno de presidência ou não, mas está diminuindo essa diferença, ainda de uma forma lenta, mas está diminuindo.
0: Nós temos, então, eu vou dar uma parcial aqui da deputada estadual, Paulo Mello, então, com 185.312 votos, a Jessicão com 129.866 votos, o professor Lemos com 113.662 votos, o Márcio Nunes, 111.955 votos. O Hugo Bueno vem atrás com 96.234, Hussein Bakri, 94.500, Bruno Seco, do Novo, com 79.606. Romanelli, com 78.573 votos. O Du Carmo, do Podemos, com 77.789. Delegado Jacovós, 74.618. O Traiano, com 72.190. Maria Vitória, 69.665 votos. Mabel Canto, 69.487 votos. O Denian Couto, 68.500 votos. Professora Ângela, do PSOL, com 64.066. Ela está nessa coligação com o Rede, né? O Novo está com 63 mil. Luiz Fernando Guerra, 63.239. Delegada Tatiana, 62.855. Artagão Júnior, 61.667. A Flávia Francischini, 61.402. Cobra Repórter, 60.659. Moacir Fadel, 57.755. Tiago Burrer.
2: Só estou pedindo aqui, só para a gente colocar do governo do estado, que está faltando apenas 3,5%. E olha só, olha a situação. Sérgio Moro, 50,27% dos votos, 3.026.757 votos. Sandro Alex, 25,26%, 1.520.531. Terceiro colocado, o PDT do Requião Filho, 23,39%, 1.408.328. Olha a diferença, são 1,5 milhão de votos. A pergunta é, será que com 3,5% ainda vai haver segundo turno ou vai poder, daqui a pouquinho, proclamar como eleito Sérgio Moro?
1: Matematicamente não alcança. No gráfico, de jeito nenhum.
2: Não dá?
1: Não tem como.
2: Só que ainda o sistema não colocou como eleito aqui. Né?
1: Não. O sistema não vai colocar mesmo. Mas no gráfico, sim. Pelo que tem se aproximado, 0,27.
2: Ah, você está dizendo pela evolução. Do jeito que ele vem... Então, podemos...
1: Diferentemente, por exemplo, do...
2: Não podemos cravar, mas matematicamente dizer que a probabilidade aqui acabou no primeiro turno.
1: São mais de 300 mil votos que nós estamos falando aqui. Não está caindo...
2: Não, 300 não. Tá, o 0,27, né?
1: Isso, a aproximação. Mais de 300 mil votos. E não está baixando mais do que 20 mil cada vez.
0: Fã do Bolsonaro atingiu 45.793 votos.
2: Chegou no tal do corte.
0: Chegou no corte. Chegou no corte.
2: E sobrando vaga.
0: Então ele
2: está na metade da fila, né? Isso. Então ele nem cai e nem sobe muito, mas fica está ali, vai estar eleito. O importante é que tenha a cadeira igual.
0: Então nós temos aí o Batatinha com 43.834. Você vê que está uma disputa entre os cascavelenses aqui e não aparece aí, por enquanto, aí, nenhum nome. Sem ser esse de jesuítas, o Júnior, com possibilidades de chegar a ser deputado.
2: Ele está em segundo.
0: Está em segundo.
1: Veja que interessante, primeiro, por exemplo, no âmbito estadual, que interessante. Você tem lá, por exemplo, a professora Ângela do PSOL, com 64 mil votos.
2: Não fizeram
1: legenda. Só que não tem legenda.
0: Isso.
1: Ela vai ficar fora e o Fão, com 45 mil, entra porque a legenda dele leva mais candidatos.
0: Sobe para cima, né?
1: É o cálculo da proporcionalidade.
2: É aquela questão, não adianta você ter um candidato campeão de voto se você não tiver um time bom de voto, porque senão não atinge a cor.
3: Olhando, só uma observação, o Colodel passou o Júnior, tá? O Colodel passou o Júnior. Que é o ex-prefeito de Almirante Tamandaré, está com 38.158, enquanto que o Júnior... Ele está com 37,091 votos. 37 mil.
0: O Júnior?
3: O Júnior 37 e o Colodel 38.
0: Isso mesmo.
2: 38, só colocando 0, aqui 38. Uma informação de São Paulo aqui agora, só para a gente, enquanto está quase terminando. São Paulo, Tarcísio está reeleito com 63,41% dos votos. Mais de 10 milhões de votos. E os senadores lá, o Guilherme Derrite e o André de Prado. Eu digo porque tudo chamou muita atenção para essa questão do São Paulo. E lá em São Paulo, o Lucas Pavanato, 2 milhões de votos, deputado federal mais votado, seguido de quem? Da Érica Hilton. Né? Todo mundo conhece a Érica Hilton, do PSOL. Segunda colocada também do PSOL, olha como é que o estado é, que é a Sâmia. Em terceiro colocado, Missão. Dá uma olhada, do primeiro colocado para o terceiro colocado, a diferença é de 7 vezes, quase. 7 vezes. A Itábita Amaral está reeleita, Renato Bolsonaro, Sargento Nan. Eu queria estar até procurando aqui o cara do Caneta Azul. Para saber se o Caneta Azul está reeleito.
0: Mas vocês estão mostrando aí. Ó.
2: Pô,
0: então, vocês veem como é que é a situação, né? O Partido Missão, nesse momento, não está fazendo
2: Azul,
0: nenhum.
2: O Caneta Azul fez só 4.500 votos. Achava que ele ia fazer 1 milhão de votos, não deu certo, não.
0: Quantos mil?
2: 4.500 votos só até agora.
0: O Caneta Azul?
2: Mas
0: também é isso.
2: Então, só para informação.
0: Isso. 92 mil votos, 92.805 votos está fazendo Missão e não está colocando ninguém. Entendeu?
2: 3,28% falta, 3,26% para acabar. Sérgio Moro aumentou 0,01 ainda, está com 50,28. Que nós estamos conversando, doutor?
1: Não tem como.
2: Não, matematicamente, vai acabar no primeiro turno.
1: Eleição para o estado do Paraná, termina
2: vai acabar no primeiro
1: turno. E vai virar palco político.
2: Exatamente.
1: Para um dos campos que, se for para o segundo turno.
3: Já mudou aqui para a presidência da República.
4: Bolsonaro, olha lá.
3: Já está sinalizando o segundo turno no Brasil.
1: Ah, é?
2: Ah, é?
1: Essa não acompanha.
2: Começou a abrir o Nordeste. Hã?
3: 64,81% dos votos apurados para a presidência da República. Flávio Bolsonaro, 49,58%, contra 42,25% do Lula.
2: É aquilo. São as diferenças daqueles estados que têm votação. A diferença de votação não é igual no Sul como é lá no Nordeste.
0: É, mas aí nós temos aí, então, dentro dessa situação toda aqui, que falam aqui, nós estávamos a 10% das urnas para serem abertas. O Chiquinho aumentou 16 mil votos. Nesses 10%, e ainda não foi os 10% ainda. Tem ainda, nós temos, então, votos. Então, é o seguinte, 417 mil votos agora atualizado, com 97,16.
2: Exato.
0: Ou seja, 2,84% ainda falta para abrir as urnas do estado do Paraná. E continua a mesma lista. Primeiro, o Chiquini, segundo, o Kilter, terceiro mais votado, o Faur, Ana Júlia, a quarta mais votada, com 181 mil votos, o Beto Preto, com 169 mil votos, e o Zeca Dirceu, com 151 mil votos. Então, é quase impossível a Ana Júlia perder a primeira colocação dentro do PT aí. Também uma jovem, né? Uma jovem deputada federal do Paraná, estará em Brasília. Aí a Rosângela Moro com 143 mil votos, o Aliel Machado 116, Renato Freitas com 113. O delegado Matheus Loyola 111 mil votos, cerca de, né? 111.567. Pedro Lupion 107.298.
4: O que a gente está mostrando? Ó, a Michelle Bolsonaro, né, com 927.192. 29%,
2: né?
4: É, isso aí. Olha, a Bia Kicis.
2: 27,42, Bia Kicis. Então, a Leila do Vôlei, que é senadora, mas não está conseguindo se eleger, 21,27. Dificilmente consegue alterar com 99,8. Então, Michele já é senadora, Bia Kicis senadora. Caminham junto lá. Isso fortalece ainda mais Flávio Bolsonaro para o segundo turno no Distrito Federal, né? Olha só. É a mesma coisa em São Paulo, né? O Derrite lá e o... Olha, ó, Carol Detone, olha só, o PL e Santa Catarina. Ó, Carol Detone, 33,38%, já está eleito. E também Carlos Bolsonaro, dificilmente, um 25,03%. Carlos Bolsonaro, também do PL, 1.682.000 votos. E olha só, tira o Esperidião a mim, hein? Esperidião a mim está fora, já foi senador, governador várias vezes, 15,36%, não consegue mais alcançar. Então, você pode colocar que Carol Detone e Carlos Bolsonaro são os dois senadores por Santa Catarina. Olha só como que vai ficar a configuração desse Senado, né? O STF está começando a coçar a cabeça, né? Porque todos eles falaram aí que vão fazer o impeachment dos senadores. Vamos ver só que chega lá.
4: Rio Grande do Sul.
2: Olha só, São Paulo, né? Não, Rio Grande do Sul. O Sanderson, do PL, 30%, e Marcel Van Hatten. Também 29%. Já também são os dois senadores do PL, um do PL e outro do Novo. E está fora a Manuela Dávila, né, que foi candidata a vice-presidente na eleição passada. E o Pimenta, os dois estão fora. Senador. Olha só como é que... Senador do Rio de Janeiro, Carlos Portinho, do PL, 27,34%, 2.358.000 votos. E Carlos Jordi, do PL, 2.167.000. Olha só quantos senadores. Está fora a Benedita da Silva, 1.700.000 votos, com... Não, ainda tem 56%, né? Pode ser que ainda consiga chegar ainda, né? E Pedro Paulo do PSD, 985 mil votos. 76% das urnas. Dá uma olhada. Tiraram.
4: São Paulo.
2: Olha só, o Guilherme Derrite, do PP, que é o apoiador do Bolsonaro e do governador, 30,90%, com 10.142 mil votos. André Dupá, do PL, 9.700 mil votos, 29,55%. É muito difícil, matematicamente, tanto a Simone quanto a Marina conseguir atingir, ficar tão fora. Olha só, para governador, já está eleito, né? Tarcísio com 63% dos votos, dificilmente consegue uma virada. Aí a diferença de voto é 5 milhões de votos ali, 11 milhões por Tarcísio, 6 milhões e 200 para o Fernando Haddad. E aí as demais não fazem nem 1%, né? Olha só, Rio de Janeiro, olha isso. Até agora, 56%, o Douglas Ruas, o favorito era Eduardo Paes. Douglas Ruas, do PL, 50,69, 2 milhões 359 mil votos, e o Eduardo Paes, 41,10, 1.912.000. Só que o Eduardo Paes estava liderando todas as outras. Né? Garotinho, 3,38, e William City, uma votação pífia ali em relação aos demais candidatos. Olha só o PL.
1: Está no Paraná, só um minutinho, que houve uma alteração aqui, o partido... O novo da Assembleia Legislativa acabou de perder uma cadeira, passou para ter 3 cadeiras e perdeu essa cadeira para o PSD, que passa a ter 14 cadeiras também. Subiu mais uma cadeira para o PSD.
0: PSD. E quem são os mais votados aí que podem entrar no para deputado estadual? Porque o Chiquini aqui com...
2: Federal, você está falando?
0: Estadual. O estadual ali, veja o estadual, quem são os mais votados, os primeiros mais votados, para a gente ter uma ideia... De quantas cadeiras, quem que vai estar entrando nas cadeiras, né? O Chiquini com 418 mil votos, 418.407 votos. Guilherme Kilter com 266.411 votos. Faor, 238.259 votos. Ana Júlia, 181.921 votos. Beto Preto, 169.851 votos. Zeca Dirceu, 152.139 votos. Rosângela Moro, 143.887. Aliel Machado, 116.553. Renato Freitas, 113.761 votos. Delegado Matheus Loyola, com 111 mil. O curioso é que aqui a disputa para a quarta vaga dentro do PSD está voto a voto aqui entre a Leandre... Já é a terceira colocada. Então, a quarta vaga, por enquanto, está colocando 4. A quarta vaga está o... Deixa eu pegar aqui. Então, vermelho... A quarta vaga. Luizão Goulart é o quarto colocado com 62.928 votos. Sim. Marcelo Rangel é o quinto colocado com 61.932 votos. É 1.000 votos que está separando os dois. 905. O Luiz Nishimori com 60.589. Então, chega aí a 1.400 votos. Então, quer dizer, em 1.400 votos para um lado ou para o outro, vai fazer a diferença dentro desse percentual outra que coisa tem aqui. Até agora já.
2: O Dirceu Esperafico está com 54 mil votos, 54.122, do PP. Quantos que o PP faz? Porque o Joselito está na frente... É, do PP.
0: O PP está fazendo 6.
2: O Toninho, o Tião Medeiros, Marcelo Bellinati, Ricardo Barros.
0: 6.
2: Ele está entrando.
0: Não está.
2: Tá.
0: Não está.
2: Se faz 6, ele está entrando.
0: É o Laiola. Tem o Laiola em primeiro e daí você puxa de cima para baixo.
2: Ah, o Laiola é do União, né?
0: É
2: tá... Federação, né?
0: Ah, é verdade. Federação.
2: Então,
0: entendeu?
2: É verdade, ele tá fora, olha
0: tá
2: só.
0: Tá fora ele, tá fora o Frangão.
2: O Serafico daqui tá fora, o Frangão tá tendo uma renovação, né? Vai entrar uma galera nova lá.
0: O Paulo Lito tá entrando, então, quer dizer, ele tá em terceira suplência já.
1: E tá entrando, não tá entrando nem o Serafico pai, nem filho, né?
0: O Natan também não tá?
1: Não tá dando.
2: Toledo vai ficar sem nenhum deputado, hein? Toledo, que já teve vários, vai ficar sem nenhum deputado.
3: Hoje tem 2 deputados federais, né? O Welter e o Serafim.
2: Vai ficar sem nenhum deputado federal e nenhum deputado estadual.
0: Pois
2: olha
0: é.
2: Olha só. Marechal agora... Rondon também, né? Teve vários
4: candidatos
2: lá.
4: Atualização
2: do governador, olha só. Ó, o 50,26, aquilo que nós estamos falando, doutor. 50,26%, 3.071.000 votos, 648 para o Sérgio Moro. 25,27% para o Sandro Alex, 1.544.247. E Requião Filho, 23,40%, 1.430.300. Rapaz, tem gente, uns prefeitos da região aqui até agora, que acho que não está dormindo.
1: Ah, já pode preparar o barril de chope aí.
2: Olha só, governador do Mato Grosso do Sul. Olha, o Riddle do PP, Eduardo Riddle, 67,37%, tá? Tá eleito. Fábio Trades, 23,30% do PT. Então, ali Mato Grosso do Sul já matou, já, 97,55% das urnas. Ele já está com 67%, já é. O Delcídio Amaral, nunca mais tinha visto, 1%. Esse foi famoso, lá, senador famoso. Olha só, governador do Mato Grosso. Mato Grosso, Otaviano Pivetta, do Republicano, 60,99%. Também está eleito.
4: Também.
2: O Wellington Fagundes, do PL, 23,05%. E doutora Natasha, 15%. Mas já está com 89% das urnas apuradas. Otaviano Pivetta, do Republicanos. a esquerda está sendo dizimada na questão dos estados, hein? E também no Senado. Olha, olha só, Distrito Federal, Celina Leão. Olha, está disputado ali para ver se vai ter segundo turno ou não. Celina Leão, 49,88 no Distrito Federal, lá Brasília. 815.460 votos. E seguido por Leandro Graz, do PT, 34,51%, 564 mil votos. E Paula Belmonte, do PSDB, 139 mil votos, 8,51%. Olha a Bahia. Rapaz, a Bahia, 53% das urnas, 53,5% para o Jerônimo Rodrigues, do PT, 2.271.926. ACM Neto, em segundo, 45,93%, 1.950.569 votos. Ainda tem 47% ainda das urnas. Ainda muita água vai correr. E olha só, senador na Bahia, olha os senadores. Primeiro, Rui Costa, olha só, do PT, 29,16%, e Jacques Wagner do PT, com 26,73%. Aí do PL, o João Roma, 20,75%. E o Ângelo Coronel, republicano, 20,69%. Olha como está dividido isso, né?
4: PT, uhum, tá bem.
2: Na Bahia. Mato Grosso do Sul, senador, Reinaldo Azambuja, 34,76% do PL, já está eleito. Capitão Contar, do PL, 33,12%, também está eleito. E está fora, olha, Vander Lobit, do PT, 13,51%. E a Soraya, que tirou o Tronic, né? Porque ela ficou muito conhecida, né? Tirou o Tronic, Soraya, 12,89%. E aí, ó, o povo dando nas urnas. Né? Senador do Ceará, olha só, Cid Gomes, 30,34% do PSB, 1.525.000 votos, com 52% das urnas apuradas.
4: Aí está acirrado.
2: A Luiziane, é do Senado, né? A Luiziane, 1.423.881 votos, em segundo colocado para o Senado. Aí tem Capitão Wagner, do União, 21,37%, Alcides Fernando PL, 19,25%, mas ainda falta 48%. Senador do Mato Grosso, olha lá, Mauro Mendes, do União, 33,30%, 1.069.000 votos, Zé Medeiros, do PL, 27,56%, 884.985 votos, Janaína Riva, do MDB, 14,34%, e Favro, 11,29%, 89,95%, dificilmente alcança ali, já são os dois senadores. Olha o povo dando na urna aqui, ó. 75% dos votos apurados no Amapá para senador. Raíssa Furlan, do Podemos, 29,15%, Lucas Barreto, do PSD, 23,61%, e ó, o Randolfo Rodrigues, conhecido do PT, senador do PT, 19,36%, está ficando fora, hein? E a Cássio Fado, do MDB, 15,4%, está ficando fora no Amapá. Governador no Amapá, olha só. Doutor Furlan, do PSD, 61,27%. Com essa porcentagem aqui, está eleito. Clécio, 38,46% do União. Carlos Clay, aí os outros só não fizeram 1% ali, né? Com 75,29%. Doutor Furlan vai estar eleito do PSB ali. PSD, né? Governador do Espírito Santo, olha só, republicanos, Lorenzo Pasolini, 49,78%. 1.011.000 votos em primeiro colocado, com 96%. A questão agora é saber se ganha no primeiro turno ou não, olha só. Ricardo Ferraço, 34,08% do MDB, 692.000 votos. E em terceiro, Helder Salomão, do PT, 15,17%. Olha, tirando os senadores do PT lá na Bahia, tá ficando ruim pro pessoal da esquerda, hein? Espírito Santo, 96,58% das urnas. Renato Casagrande, do PSB, senador, está sendo eleito. Evair de Mello, republicano, 24,56%, com 951 votos, eleito. Ficando fora, Maguinha Malta, do PL, 18,94%, 734.000. E Fabiano Contarato, ó, Fabiano não conseguiu a reeleição, senador, do PT, está fora. Olha a resposta nas urnas, hein? Olha, Rondônia, governador, 94,68%. Marcos Rogério, do PL, está ganhando no primeiro turno em Rondônia, 57,02%, 509.000 votos. Em segundo, Adailton Fúria, 19,31%, não alcança mais. Então, já está eleito Marco Rogério, do PL. E Hilton Chaves, 14 pontos, não consegue mais alcançar. Tem mais um? Governador no Acre, olha só. Maílza Assis, 49,66%, 212 mil votos do PP. Alan Rick, do Republicano, 138 mil votos segundo, 32,31%. Vai saber se agora tem segundo turno. Falta 2,5%. Tião Bocalon, do PSDB, está fora. e Thor Dantas, 7,51 do PSB. Governador de Alagoas, olha aí, com 55% das urnas. Renan Filho, do MDB em primeiro, 51,03. JHC, do PSDB, 48,61. Lenilda Luna, UP e Márcio Jambo, Democrata, nem 0,5% somando os dois. Aqui é para saber se vai dar segundo turno, né? Alagoas, olha Alagoas, para senador. Arthur Lira, 30,27%, está em primeiro lugar, seguido de Marina JHC, 26,45%. Renan, olha só o Renan, do MDB, por enquanto está ficando fora, mas ainda tem 45% das urnas, com 24,03%. Doutor Vanderlei, do MDB, 11,14%. Olha que renovação do Senado, hein? Paraná está aí, Sérgio Moro, com 99,07%. Olha só, 50,19% Sérgio Moro, 3.104.642 votos. Sandra Alex, 25,29, 1.564.000 votos. Requião Filho, 23,45, 1.450.000. São menos de 1% com 0,19. Matematicamente, é difícil tirar isso aí, né, hein, doutor? É
1: difícil. Embora tenha caído bastante nessa apuração. De 0,26 para 0,14, quanto está agora?
2: É, olha lá. Olha 19. Lá. Difícil.
1: 0,19. Mesmo assim, é muito 0,19. Difícil. É. Mas no âmbito estadual, para deputado estadual, também está tendo alterações, tá, né, Luzinho?
2: Governador, não, só, Luzinho. Agora, só para o Senado agora. Coloca só aquela. Olha só, Senado, ó, 99,7. Gleice está fora, não tem mais o que fazer. Alexandre Cury está fora. E ali os senadores eleitos pelo Paraná. Felipe Barros, em primeiro lugar, com 27,31. Falta menos de 1%. 3.125.000 votos, 823. Deltan Dallagnol em segundo, com 25,19. 2.883.380. Batata quente na mão do TSE. Quero ver como é que vão fazer para justificar a cassação do Deltan, hein? E olha a votação. Olha a votação para os deputados. O Jeff Chiquini já tem 6,83% de todos os votos. São 423.377 para deputado federal. Guilherme Kilter, com 268.000. Sargento Faur, 241.000. Ana Júlia, 184.000. Beto Preto, olha só,
4: já tá 173.
2: Já mudou de novo. É. Zeca Dirceu, 155.000. Rosângela Moro, 145.000. Aliel Machado, 117.000. Caraca, rapaz, olha as 30 vagas.
1: Agora, tudo bem.
2: As 30 vagas, ó. Renato Freitas, 114.000. Delegado Matheus Loyola, 113.000. Pedro Lupion, 109.000. Felipe Francischini, 104.000. Carol D'Artora, 101.000. Aí começa aqueles que fizeram abaixo de 100.000. Ó, o Paranhos, quase 100.000 já. 98.280 são os eleitos, tá? Ó, o 14º mais votado. 15º mais votado, Ricardo Barros, 93.545. Leandre, 89.185. Paulo Litro, olha, é o 17º mais votado, 88.227. Perdeu o Piá, com 85.851 votos. Toninho Vacher, 84.900 votos. Tião Medeiros, 84.593. Em 21º, Marcelo Belinati, do PP, 83.843 votos. Cadê a próxima tela? Opa, acabou?
1: Vamos fazer uma atualização urgente aqui.
2: Fala rápida.
1: É interessante, Luizinho. Fale, porque eu faço as contas.
0: O aqui. Batatinha está a 500 votos.
1: Diminuiu.
0: Da secretária Márcia para ficar fora. Estava fora até agora passou 500 votos na frente e está em 14º, está colocando 14 cadeiras. Qualquer mudança de partido que o PSD perdeu uma cadeira ou a Márcia fazer alguns votos superior aos do Batatinha aí, pode dar o Batatinha aqui, que é o deputado estadual de Cascavel, pode ficar fora dessa eleição. Mas... ainda falta 0,83% das urnas.
1: Agora diminuiu para 321 votos.
2: Meu
0: Deus! Pare e passo dessa guerra. Essa é
1: A Márcia estava na frente, ele estava em 15º, ele estava fora.
0: Estava fora,
1: ele Batatinha passou.
0: Agora está retornando.
2: 46.439 contra 45.760, não é isso?
0: É.
2: Então aumentou.
1: Já aumentou mais agora, atualizou mais agora.
2: Aumentou.
1: Aumentou mais.
2: A diferença aumentou.
1: Agora é assim, agora é 1.321.
2: Agora o Batatinha está mais tranquilo.
1: Melhorou a situação.
2: Com mil e poucos votos, não dá para ficar tranquilo.
0: Não, que coisa, Deus. Hein?
2: Olha, que não coisa. Dá mil, dá 800 votos agora.
0: Dá 240 com 400, 640, 679 votos.
2: Pau a pau aqui. É. Vamos lá, só para a gente aturar
4: o deputado estadual. Vamos com o Del Rios? Del Rios, direto de Curitiba.
5: Já salvou o Brasil uma vez e vai salvar de novo.
6: O senhor acha que vai ter essa força lá, deputado, a partir de agora? O Paraná é um estado só da federação, né? Como é que o senhor vai conseguir mudar tudo isso que está aí hoje?
5: Nós vamos dar um passo e Deus vai colocar o chão. O futuro a Deus pertence. Eu sou apenas um soldado, estou indo para uma guerra. E quem vai colocar o chão no meu caminho é aquele que é dono de todo o ouro, toda a prata e que detém todo o poder.
6: O mais votado,
5: Lula, como é que fica essa disputa aí? O Lula acabou, né? O Lula acabou. É Flávio Bolsonaro. Nós vamos arrumar o Brasil.
6: Tá, então, acabou. Deputado Jeffrey Chiquini, deputado mais votado do estado do Paraná, que passou aqui no TRE, dando o seu recado. O segundo colocado também já passou por aqui, que são os deputados federais. O deputado mais votado do estado do Paraná também já esteve por aqui, o Paulo Melo. E agora, então, eles vão para as ruas para comemorar essa vitória para a Câmara Federal e também para a Assembleia Legislativa aqui do Paraná.
7: O Paraná é de direita! Petista e vagabundo, não tem vez o nosso...
4: Obrigada, Del. Obrigada pelas suas informações. Direto de Curitiba, direto da capital. A gente segue, então, por aqui, né? Só reforçando, então, aí a votação do deputado, o Chiquini. 423.377, 6,83%, então, dos votos.
2: Deixa eu só atualizar
4: Vamos com o Del Rios, Del Rios.
6: A eleição vai ser confirmada ou não? Ele entrando agora aqui no TRE para confirmar a sua presença, para confirmar também os votos que obteve aqui.
8: Valeu, Fernão, valeu! Juntos!
6: O senhor acredita que vai ser mantido o resultado?
5: Valeu, valeu. O Brasil tem que ouvir a voz do Paraná.
6: Tá, então. Senador eleito, Deltan Dallagnol.
2: Deltan fez 2.885.000 votos, ficando atrás apenas do Felipe Barros, 27,31, é muito à frente, mais de 1 milhão e pouco de votos.
6: Se não, vai lá, travou aí.
4: Tá aí então, né?
0: Nós temos, então, para deputado federal, nós temos o Chiquini, o Kilter em segundo lugar. O terceiro colocado é o Henrique Mecabô, como pode ver aqui, com 65.693 votos.
2: Tá falando do Novo.
0: Do Partido Novo. Mas o Mecabô, então, é o terceiro colocado. Não tem como ele ficar fora agora. É deputado federal, já pode, com 65. O quarto colocado que está entrando também, mesmo que o Novo perca uma cadeira, nesse 0,60 que está faltando, o Paulo Martins, que é o quarto que está entrando, está com 43 mil. Então, são 22 mil votos de diferença aí para o Paulo Martins alcançar o Mecabô. Então, está colocando quatro nesse momento. O Mecabô é o terceiro colocado. O Mecabô, praticamente, deputado federal eleito aqui de Cascavel, eleito pelo Paraná.
9: O Paraná decidiu não se dobrar. Por 15 dias, me impediram de pedir votos. O mais básico numa eleição. O direito político mais básico de um cidadão. Por 15 dias, me proibiram de ter equipe, de distribuir materiais, de impulsionar conteúdos. Por 15 dias, tentaram dobrar a democracia, tentaram calar, não a voz de uma pessoa, mas a voz do povo paranaense. Há 4 horas, da eleição, o ministro em Brasília, aliado de Alexandre de Moraes, nomeado por Lula, esse ministro tentou confundir a cabeça do paranaense, colocar dúvida, dizer não voto em Deltan, mas o Paraná decidiu não se dobrar. E a voz do Paraná precisa ser ouvida pelo Brasil, porque o Paraná disse, nós não vamos nos dobrar a Brasília, nós não vamos nos dobrar ao sistema de abuso, de corrupção e de arbítrio judicial. O Brasil vai vencer. Hoje, eu uso essa camiseta aqui, eis-me aqui. Eis-me aqui, Paraná, para servir. Para servir o Paraná, para servir o Brasil, para colocar todas as ferramentas que Deus colocou nas minhas mãos para fazer um serviço com excelência em prol do povo paranaense. Hoje, o Brasil precisa escutar a voz do Paraná. Os nossos grandes heróis da fé não se curvaram, eles não se dobraram. Daniel não se dobrou diante dos leões. Davi não se dobrou diante de um gigante. Gideão não se dobrou diante de um exército 500 vezes maior. Em Brasília não tem gigante, em Brasília não tem exército 500 vezes maior, em Brasília não tem leões, em Brasília tem bandidos na política que vestem em toga e que nós vamos enfrentar. Criminosos.
4: Tá então, né, Deltan eleito aí senador aqui do estado do Paraná. Ele que é de Pato Branco, 15 de janeiro de 1980, ou seja, tem 46 anos, né? E falando então aí as primeiras palavras como senador eleito aqui do estado do Paraná. Seguimos por aqui, governador do Paraná?
2: Quase terminando. Moro, 50,18%. Aquilo que nós estamos analisando aqui. Essa diferença, ela não baixou nos últimos 10%, não é isso?
1: Ela baixou 0,01%.
2: 0,1%, então... Não tem como mais, vai ser no primeiro turno. Só falta pouquinha coisa para... Matematicamente, Sérgio Moro já é o governador do Paraná. 3.106.644 votos. Segundo lugar, Sandro Alex, 25,29%, 1.565.324, metade dos votos do Sérgio Moro. É exatamente isso. E 1.452.389, Requião Filho. Ou seja, o embate que foi colocado ali, e agora a gente vê, e só aguardar mais um pouquinho, eu acho que alguns minutos mais, nós vamos saber se vai ter ou não segundo turno no Paraná.
4: Tem mais números?
2: Olha, e continua só a agonia lá do Batatinha, né?
0: Sim.
4: Vamos só fechar aqui a questão aqui
0: dos federal,
4: números de federal Senado.
0: Também, federal também está uma disputa aqui por 700 votos, nessa reta final aqui. 700 votos, está o Luizão, está o Nishimori e está o próximo aqui do Nishimori, quem que é? Tem mais um no meio ali, mas é em torno de 1.000 votos. 1.000 votos, um pode ficar fora e o outro entrar. Então, está uma guerra também no PSD, da federal, né? Então, nós temos aí essa disputa acirrada entre esses... O Marcelo Rangel está 500 e poucos votos atrás, à frente do Nishimori. E o Luizão está 1.000 votos à frente.
4: O Luizão Rangel, que é irmão do Sandro Alex,
0: Do
4: né?
0: Sandro Alex, está ficando em quinto lugar... Está ficando fora. Então, está elegendo aqui, por enquanto, Luizão Goulart é o quarto colocado, a Leandre é a terceira colocada, o Paranhos é o segundo colocado, com 98 mil votos, e o Beto Preto entrando aí na vaga com 173.803 votos, o Beto Preto, então...
2: Como é que é a eleição, né? O Batatinha é o 14º do PSD, está com 46.439 votos. A secretária Márcia, que é a 15ª, está ficando como primeira suplente, está com 45.760 votos. A diferença é 700 votos. É aquela coisa, não vou votar que está eleito. Não, tem que votar, um voto faz diferença. O fã do Bolsonaro está com 47.994. Olha a diferença aqui. Não sei de onde foi os votos daí do fã, mas a gente depois pode olhar também, né? Bem interessante isso.
0: Viu? Aí, e o fã está com quantos mil votos aí?
2: 47.994.
0: Mais do que o Batatinha, né?
2: Isso. Mário, o Batatinha já passou do corte, que é 45 mil, que a gente sempre fala.
0: E o Gugu Bueno está com quantos mil votos aí?
2: Ele estava com... Ele passou de 100 mil, né?
1: Passou, 102 mil, acho.
0: 102. Então, pra o Gugu Bueno está fazendo mais votos no Paraná do que o ex-prefeito Paranhos, que é o segundo colocado.
2: 102.630.
0: Então...
2: Diziam as pessoas que o Gugu trabalhava para ter 120 mil votos. O trabalho que ele fez como secretário da Assembleia Legislativa, como deputado estadual, a regimentação de prefeitos, a questão de como ele atendeu os municípios, a expectativa era passar de 120 mil votos. E ele passou de 100 mil votos. Essa barreira de 100 mil votos são apenas... Olha quantos deputados quebraram. Um, dois, três, quatro, cinco. Cinco deputados passaram a barreira de 100 mil votos e o Gugu Bueno é um deles, cascavelense, e o professor Lemos, né? Também 121 mil votos. As pessoas falam, onde está o professor Lemos que ele faz tanto voto assim? Por que, que ele consegue fazer tanto voto assim? Porque ele tem ele representa uma classe que vota massivamente nele.
1: Ele teve voto nos 399 municípios.
2: Exato, 399 por causa dos professores. Então está aí, é um voto realmente fiel. E aí ele pode falar, pode não falar, pode gostar dele, não gostar dele. Ele faz uma votação expressiva, mais de 100 mil votos, 121 mil votos.
0: E para deputado federal, apenas 13 candidatos fizeram mais de 100 mil votos. 13 candidatos. 10 fizeram até 200 e 3 fizeram de 200 acima. Então, quer dizer, mais de 100 mil votos é 113. Então, nós temos que parar com aquela história que fulano vai fazer 200, o outro vai fazer 300, o outro vai fazer 100. Não. Você tem que fazer voto para se eleger dentro do partido.
2: É isso aí.
0: Porque não adianta fazer...
2: Montar time bom,
0: porque nós temos aqui candidatos que estão fazendo uma boa votação para deputado federal, mas estão ficando fora.
2: Isso.
0: Com quase 80 mil votos, está ficando fora. Então, quer dizer, tem que ter um partido, tem que seguir as ideologias que o povo brasileiro segue. O povo paranaense segue. Não adianta seguir a ideologia por ser ideológico desse ou daquele ou só para fazer voto. Você vê que o Batatinha com 46 mil votos está ficando fora, não está? Ele está fazendo menos voto do que fez na passada, né? Quem? O Batatinha.
2: Não, o Batatinha está entrando.
0: Está entrando, mas está fazendo menos.
2: Ele fez mais votos.
0: Hã?
2: Agora ele fez mais votos.
0: Fez mais votos do que a passada?
4: Nós vamos atualizar ali os números para presidente. Aí, ó.
2: Vamos lá, então. Ó, Flávio Bolsonaro, 49,58% com 64% das urnas. 37.566.895 votos. Lula, 42,25%, 32.007.853 votos. Ou seja, tem uma diferença de 5,5 milhões de votos até agora.
4: Chama!
2: 64,81%.
4: Ah, vamos lá, Gugu. Olha o Gugu ao vivo, então. Apresentando novamente Cascavel. Boa noite.
10: Boa noite, boa noite. Primeiro, um sentimento de gratidão, né? Para alguém que saiu da Escola Municipal Hércules Bosqueiroli, aqui em Cascavel, do Colégio Estadual Wilson Joffre. Jamais imaginei que um dia teria a possibilidade de se eleger deputado estadual do Paraná com uma votação passando dos 100 mil votos, né? Estar dentre os mais votados do nosso estado. Então, é significativo, num momento de extrema polarização da política, né? Nessa onda que aconteceu no Paraná nessas últimas semanas, né? Nós que fazemos a política municipalista, a política do resultado, a política que busca melhorar a vida das pessoas, melhorar as nossas cidades, com certeza é uma vitória gigantesca e eu quero compartilhar com todos que nos ajudaram, com todos que confiaram no nosso trabalho, que confiaram na nossa luta, que confiaram no resultado que nós demos para Cascavel e para todos os municípios que a gente representa. Então saio dessa eleição com o coração renovado de esperança e de determinação de continuar fazendo a política real. Política que toca, transforma e melhora a vida das pessoas. É para isso que eu faço política, para transformar a realidade.
11: Gugu, foi o dobro da votação, né, da última eleição. Como é que você recebe esse número expressivo?
10: Olha, com muita gratidão, né? A gente trabalhou muito nesses 4 anos, né? A gente colheu o fruto desse trabalho. Eu tenho a honra de ter percorrido todo o nosso estado, né? E hoje ter uma atuação política, uma representação política em todo o estado do Paraná. Então, é sem dúvida nenhuma um momento marcante para a história da minha vida pública, né? Há 8 anos atrás, eu perdi a eleição de deputado estadual, né? Tinha feito 21 mil votos, tinha ficado na suplência. 22, nós já alcançamos a eleição com 43 mil votos e hoje, mais do que dobrando a votação, chegando a 102 mil votos. Como eu falei, nesse momento político do Brasil, é extremamente difícil de fazer a política verdadeira e a política real, né? Você veja o nosso governador Ratinho Júnior, governador mais bem avaliado do Brasil, onde havia um grande desejo da população de dar continuidade ao trabalho do governador Ratinho Júnior. Isso por si só, nessa polarização, a onda acabou varrendo todos os nossos esforços. Então, isso demonstra que, de fato, passar de 100 mil votos para deputado estadual numa eleição tão polarizada, e nós no meio de toda essa grande guerra, se preocupando, de fato, e melhorar a vida da nossa cidade, é sem dúvida nenhuma um grande resultado.
11: Gugu, e o resultado do governo do estado, né? Como é que você recebe aí? Infelizmente não foi o resultado esperado, né? O trabalho que vocês fizeram aí com o Sandro Alex, enfim, não deu.
10: Olha, é a democracia, né? É a democracia, a gente esperava um resultado diferente, a gente sabia que era uma eleição muito dura, a gente sabia que tinha que levar a eleição para o segundo turno, e por muito pouco, na verdade, acho que 0,1% que não foi para o segundo turno, e a gente sabia que no segundo turno seria uma outra eleição. Mas a gente tem que acreditar na democracia e a maioria do povo paranaense teve essa compreensão e agora nos cabe respeitar e desejar ao juiz Sérgio Moro aí que faça um bom governo pelo estado do Paraná. Muito
4: obrigada. Tá aí então, né, Gugu Bueno, do PSD, que fez 102.630 votos. Paulo Melo, com 3,12%, 191.479 do PL. A Jessicão, né? Do PL também, com 131.451, 2,14% dos votos, com 1,98% professor Lemos, do PT, 121.469. Márcio Nunes, 1,89% do PSD, com 116.331. O Gugu Bueno, então, como nós falamos há pouco, do PSD, com 102.630 votos. O Rossimbach, do PSD, com 98.646. Seguimos por aqui, Bruno Seco. De onde que é o Bruno Seco, Catarinho? 82.493.
2: Ele é do Novo.
4: É,
2: onde
4: do
2: que
4: Novo.
2: Ele é? Você sabe, Pascoal?
1: Não, não conheço. Não,
4: Romanelli, também. Do PSD, com 82.310. Do Carmo, do Podemos, 81.029 votos.
1: Policial Militar.
4: Oi?
2: Policial Militar.
1: Policial Militar.
4: Ah, tá. Do Carmo, Policial Militar. Ah, o delegado... Sim. Do PL, 76.216. O Traiano, do PSD, 75.477 votos. A Maria Vitória, que é a filha, né, do Ricardo Barros, 73.348 votos do PP. Daniel Couto, do PL, com 70.883. Mabel Canto, de onde que é Mabel Canto?
2: Ponta Grossa,
4: 69.999, também do PP, né?
1: Professora Ângela.
4: Professora Ângela.
2: Mas não vai conseguir, né? Legenda, né?
0: Não.
1: Não, ainda vai... não.
2: 68 mil votos, foi bem votado e não vai conseguir a legenda.
4: O Daniel Couto, né?
2: Daniel Couto, aham.
4: Ah, o Bruno.
1: Não, a professora Ângela.
4: Bruno vereador.
2: Não, professora Ângela. Né?
4: Curitiba.
2: Professora
4: agora a professora
1: Ângela, que não está
4: professora Ângela.
1: Legenda.
2: Do PSOL, o PSOL não está conseguindo legenda.
0: Não está conseguindo junto com a Correde, né?
2: Fazer legenda. A delegada Tatiana Guzela, ela é esposa do Tito Barrichello, né, que é aquele o xerifão, que eu não sei se ele conseguiu se eleger ali deputado federal, mas ele era deputado estadual. Ela, delegada aqui. Da Homicídios, junto com ele de Curitiba, é vereadora, se elege agora deputado estadual. Ele vai à federal, não sei se ele conseguiu votação. Luiz Fernando Guerra, né, que é aqui do Sudoeste, do Novo, 64 mil votos e 579. Olha só como é que a diferença são mínimas, né? 100 votos, ó, você vai vendo a diferença pouca, né? Cobra Repórter, que também já é reeleição, PSD, 64.469 votos. Tem mais um painel?
4: Não.
2: Ah, tá, aqui, ó. 99,17, mantém ainda aquela da última nossa, né? 50,18, Sérgio Moro. O Gugu ali já bateu o martelo ali, que ele já é governador, né?
4: Sim, exatamente.
2: Então já bateu o martelo. 25,29, a gente não fala porque estamos aguardando esses 0,83, né? 83%.
4: E como justificar, né, o cara não fazer o sucessor, né? 8 anos de governo.
2: Com 80% de aprovação.
4: Exatamente.
2: Escolheu errado, escolheu fora de tempo, perdeu o time, né?
4: É isso aí.
2: E aí aquela questão. E o povo é assim, o eleitor, quando ele pende literalmente. Olha só como é que está a nível nacional. 64,81% das urnas apuradas. 49,58% Flávio Bolsonaro.
4: Diminuiu a diferença.
2: E 42,25% para Lula. Olha a diferença, 5 milhões e meio de votos ainda. São 5 milhões e meio de votos. Ou seja, a gente vê que os demais fizeram dentro daquilo que o voto acabou migrando para o Flávio Bolsonaro, né? O Augusto Cury chegou a ter 10, 8% na pesquisa, né? Derreteu, igual o Ronaldo Caiado, o Renan Santos, 2,34%, ali entre a margem de erro que eles estavam na pesquisa. E o Zema, que foi uma questão, né, que literalmente o Zema sumiu, né? Ele derreteu, olha só. Um homem que foi governador por duas gestões de Minas Gerais,

0: E aí tem uma outra situação que todos acompanharam, porque o Sandro Alex, embora secretário, né, secretário de uma pasta extremamente importante de infraestrutura e logística, com muitas obras no Paraná, é uma secretaria que ela não é uma secretaria de tanta visibilidade para o secretário, não tem uma aproximação maior com o eleitor. E mais, ele não era cogitado, né, dentre os pré-candidatos ali que vinham do Palácio Iguaçu, como sendo sucessor. Em nenhum momento isso ocorreu, se falava ali em Alexandre Cury, se falava em Guto Silva, se falava até em Greca, mas o nome Sandro Alex não tinha essa visibilidade, não se cogitava. E ele, como a secretaria já não era tão popular, ele era um deputado federal, né, de Ponta Grossa, ele não tinha uma visibilidade tão grande. Então, além de toda essa questão de que nem sempre a aprovação do governo transforma-se em voto nas urnas, teve a situação também de ele estar pouco conhecido, ter uma pré-campanha muito curta ali para governo do Estado, que ele não fez a pré-campanha como os demais fizeram.
1: Mas,
0: né?
1: Muito do que aconteceu aí também de colocar o próprio Sandro Alex em cima da hora, muitos prefeitos aí, né, vai aparecer, traíram, muita gente da base que estava falando que estava e não estava. Ratinho, ele deu um cheque predatado para o ano que vem, sem assinatura, e agora mudou o governo. Muito prefeito que comprou uma briga, mas uma briga gigantesca política com o Sérgio Moro, que agora não vai ter o cheque cumprido, porque o cheque não está assinado, é para o ano que vem. E como que isso vai ter que ajustar, como vai ter que ser trabalhado? Vai ser um trabalho muito grande do Sérgio Moro, né, confirmando a eleição dele no primeiro turno com os prefeitos, articulação, que ele use todo um jogo político, né? Que ele agora ele é político, ele não é juiz, então tem esse detalhe, que o juiz manda, o outro obedece, mas na política a gente tem que ter jogo de cintura e ainda mais para lidar dentro dessa questão do executivo, é diferente do legislativo. Espero que ele consiga montar uma boa equipe para fazer essa conversa, né? Porque o que aconteceu foi exatamente isso. Guto, Guto, Guto, Guto, de repente Sandro Alex. Os prefeitos pararam, como assim? Né? Mas a gente está fechado com o governo com 80% de aprovação, não consegue fazer o sucessor e pior, perde no primeiro turno. Tudo indica aqui que o Sérgio Moro é governador do Paraná e no primeiro turno. Isso vai ser... Agora, o que vai acontecer, né? Se vão abrir caixas pretas que dizem que tem, se vão investigar o governo, aí agora é um novo governo que vai dizer isso aí.
2: Doutor Luciano, vou até ampliar o teu raciocínio aí, foi muito bom. Isso chama-se maturidade. Maturidade política. A população hoje não se contenta mais se você tem um apresentador de TV, ou você tem que fazer, você tem que produzir. Política é resultado. Não existe como eu bater nas suas costas e falar assim, eu sou amigo do Luciano Cattagrinucci e eu estou passando para o Luciano o meu capital político, estou transferindo. Não existe. O Luciano tem que ter escola, o Luciano tem que ter formação, o Luciano tem que ter produzido. Você tem que ter um histórico de serviços prestados à sociedade. Então, a população do Paraná vem evoluindo, votação a votação, ano a ano. O que nós estamos vendo? Estamos vendo, nesse momento, uma mudança radical.
3: Mais uma vez, como eu disse ali fora, em primeiro lugar, quero agradecer a Deus por essa vitória, não apenas da minha eleição, mas também agradecer a Deus pela eleição minha, do Deltan, do nosso futuro governador Sérgio Moro. Quero agradecer a minha família, a minha esposa, aos meus quatro filhos, a Lulu, eu falei quatro filhos, a Lulu olhou para mim. O Bento, o Davi, o José, agradecer meu pai, minha mãe, meu irmão, minha cunhada. Quero agradecer toda a minha equipe, parte da equipe está aqui. Quero agradecer os mais de 3 milhões de paranaenses que depositaram em mim a confiança de representá-los no Senado Federal. Ao longo dessa campanha, nós passamos por inúmeras dificuldades, desafios. Como todos sabem e puderam ver ao longo do noticiário nessas últimas semanas. Mas desde o início da campanha eu tenho dito que

0: Paraná merecia estar melhor representado no Senado Federal, com pessoas que tivessem energia, o trabalho, a disposição, a coragem, que não tivessem rabo preso, que não se vendessem ao sistema, porque isso são condições fundamentais para que senadores possam resolver os problemas do Paraná lá em Brasília, no Senado Federal, mas também que nós não poderíamos esquecer da segunda função de um senador, Deltan. Cadê o Deltan? Está aqui, vem cá. A segunda função de um senador, que é lutar por um Brasil melhor, ter a coragem para fazer os debates que o povo do Brasil tanto espera dos senadores, ter a coragem para enfrentar assuntos talvez espinhosos, mas que precisam ser debatidos e feitos por senadores com coragem e que não tenham rabo preso. Então, eu confesso que cheguei agora em Curitiba, ainda estou meio extasiado, mas eu tenho certeza que o povo do Paraná, tanto aqueles que votaram em mim, quanto aqueles que votaram no Deltan, não irão se decepcionar. Pela primeira vez na história do Estado do Paraná, nós teremos 3 senadores alinhados com o governador, alinhados com o nosso futuro presidente Flávio Bolsonaro, e isso vai fazer com que a gente consiga fazer muito pelo Paraná e muito pelo Brasil. Aqueles que depositaram a sua confiança e o seu voto na gente podem ter certeza que não irão se arrepender. Eu, Deltan, estaremos lá no Senado, dia e noite, defendendo o Paraná e lutando por um Brasil melhor para esses nossos pequenos, para os filhos de cada paranaense, realizando sonhos de cada um do nosso povo, do Estado do Paraná e do nosso Brasil. Eu só tenho a agradecer nessa noite, mais uma vez, a Deus, a minha família, a minha maravilhosa equipe, que eu sempre brinco que... gente, que, com todo o respeito aos demais, mas a minha equipe é a melhor do Brasil. Quero... Jazz, é que a nossa equipe agora é uma só. Eu quero também aproveitar para cumprimentar a grande bancada de deputados estaduais e federais que o PL elegeu. Nós elegemos... Vem cá, Paulinho, vem no palco. Hilter, venha no palco. Nós elegemos 5 deputados federais e, salvo engano, até a última atualização que eu vi, 14 deputados estaduais. Dos deputados estaduais que nós elegemos, os 2 mais votados... E a segunda, que é a mais votada, que é a Jéssica. Então, como eu estava dizendo aqui para o Deltan fora dos microfones, o PL, o Novo, o Podemos, os partidos que estavam conosco, nós fizemos barba, cabelo e bigode com o apoio do povo.
1: Nesse grande tornado que aconteceu, nós sobrevivemos e estamos aqui em pé fazendo quase 100 mil votos. Eu já sou o deputado mais votado da história de Cascavel, fazendo quase 54 mil votos.
2: Qual que é a diferença, né, de deputado estadual, que você já foi, prefeito e agora deputado federal?
1: Há muita diferença. Brasília não é fácil. Eu sempre defendi que Brasília necessita de experiência. Eu me preparei 30 anos, portanto, eu tenho a certeza que farei um bom mandato para poder trazer aquilo que a nossa cidade e a nossa gente precisa. Eu estou preparado para ser deputado. Eu vou bater no peito e dizer, eu sou de lá, sou de Cascavel.
2: Uma bandeira...
3: Degrau por degrau, você foi conquistando um espaço. Fez muitas obras aqui em Cascavel e eu lembro que você me falou que faltou...
4: Vamos atualizar agora os números para governador.
5: Sérgio Moro, 50,18%, estamos aguardando a próxima atualização, virou 0,101%. Ele continua com 3.106.784 votos. André Alex, 25,29%, 1.565.425 e Requião Filho, 23%.
4: Só me explica, Catarinho, que a última atualização, tanto de governador como agora também para presidente, olha, foi há mais de meia hora, mais ou menos ali. O porquê esse enrosco?
5: Os locais de onde estão vindo essas urnas, né? A gente fala porque do sudeste e do sul do Brasil é mais rápido. A gente fala que é mais rápido. Agora, dos locais mais distantes para a transmissão, mais dificuldade, e o Brasil é um país continental, então nós temos essas dificuldades aí. Mas já atualizou bem, 84,96% das urnas. Só que a gente sabe, né, que aquelas urnas, as mais distantes, quando começou a chegar do interior de Minas, que faltava muitas urnas de Minas Gerais, urnas principalmente dos lugares mais longínquos, e aí, só que, ó, Lula, são 5 milhões de votos. 4 milhões, é 5 milhões de votos a diferença. Caiu 500 mil votos, né? Era 5 milhões e meio, caiu 500 mil votos a diferença. Ou seja, são 5 milhões de votos e ainda falta 15% das urnas ainda. Então tem muito voto ainda para ser apurado. E olha lá o Nicolas. O Nicolas, eu falei, ele faria mais de... Ele fez 28,2% dos votos do deputado federal de mim. Eu acho que nunca existiu isso na história do planeta. 2 milhões e 600 mil votos, o Nicolas Ferreira. Esse menino é... Se ele manter isso aqui, vai ser um futuro candidato a gestor do Brasil em breve. Olha, a Ana Elisa do PT ficou em segundo colocado com 442 mil votos. São 6 vezes a menos, né? Olha lá. Novamente, Flávio voltou.
4: Voltou agora com a
5: de Minas, né? Ó, o Flávio em Minas está ganhando do Lula. Tem 81%. Em Minas Gerais, o Flávio fez 48,9%. 4 milhões e 752 mil votos contra 4 milhões e 126 do Lula.
6: Vice-governador.
7: Parabéns, hein?
8: Tamo junto.
7: Parabéns.
9: Quer que eu ponha aqui o microfone?
7: Quer que eu ponha aqui?
10: Prioridade agora? Resgatar o Brasil e defender o Paraná.
4: Do Estado. E a KTV de olho no voto, presente, mostrando. Direto de Curitiba, direto da capital.
11: Acabou agora.
4: 50,18% dos votos, né? 3.106.970 votos. 3.106.970 votos.
12: Boa noite a todos. Eu quero começar agradecendo o bom povo do Paraná que nos concedeu essa grande vitória. Uma vitória no primeiro turno contra toda a máquina, contra todas as mentiras que colocaram contra a gente. E nós fizemos uma campanha limpa, uma campanha propositiva, baseados apenas na verdade, naquilo que a gente acredita. Nós vamos iniciar um novo ciclo de desenvolvimento no Paraná, respeitando o que foi feito no passado, respeitando o que é feito no presente. Mas nós vamos trabalhar para o cidadão paranaense. Vamos provar, e aqui não é só o Paraná, mas vamos provar o Brasil, que é possível fazer um governo honesto e um governo eficiente. Vamos ser intolerantes contra qualquer espécie. Vamos fazer do Paraná uma terra segura para que nós possamos criar os nossos... Mas vamos enfrentar os pontos de estrangulamento econômico do Paraná, porque a gente acredita, e sempre acreditou, que apesar de todo o orgulho que a gente tem no nosso Estado, nós entendemos que o Paraná pode mais e o Paraná pode melhor. As urnas provaram que quem decide, que o Paraná não tem dono, só quem manda no Paraná é a população paranaense. E essa eleição nunca foi sobre Ratinho Júnior. Essa eleição foi sobre Sérgio Moro e o nosso projeto dos nossos aliados aqui para colocar o Paraná em outro patamar. Eu quero aqui agradecer os nossos aliados, que foi uma campanha difícil, foi uma jornada... Porque... Nós contávamos basicamente com o voto de opinião e com poucos aliados no mundo político, mas aliados valorosos, prefeitos que nos apoiavam, nós contávamos os dedos, mas tínhamos ao nosso lado os melhores prefeitos do estado do Paraná, como por exemplo a prefeita Elizabeth de Ponta Grossa.
13: Betinha! Viva Betinha!
12: Rafaela de Clevelândia. Como o prefeito Pedro Coelho de Goiânia, aqui presente também. Prefeito Marciano de Vitorino, Ricardinho de Santo Antônio do Sudoeste e outros. que estavam aqui.
6: Foz do Iguaçu.
12: Floriano, Quatro Barras, vários outros prefeitos, General, nem todos. General Civil Luna de eles puderam, mas nós não tínhamos mais de 10, 15 prefeitos. Enquanto a máquina pública, isso, tenho uma promessa aqui para a população para isso. Eu nunca vou permitir que a máquina pública seja utilizada para finalidade política. Nós precisamos ter liberdade política no estado do Paraná. E essa nossa vitória, embora foi uma vitória, tenha sido uma vitória expressiva pela população paranaense no primeiro turno, nós corremos um grande risco aqui de mais uma vez a máquina pública determinar o resultado de uma eleição, cerceando a liberdade política dos paranaenses. Jamais vamos permitir que isso aconteça novamente no nosso estado. Vamos trabalhar para todos os cidadãos paranaenses. Vamos trabalhar com todos os prefeitos em parcerias, porque no final o que conta é atender o cidadão de cada cidade do Paraná. Não importa se é nosso aliado político ou não é nosso aliado, importa é atender bem o cidadão paranaense. Quero aqui destacar com muito orgulho a eleição também da minha esposa, Rosângela Moro, para deputada federal. E ela, nesses últimos 4 anos, brilhou no Congresso Nacional, na Câmara Federal, além do trabalho que fez previamente como advogada de causas sociais, atendendo as pessoas mais vulneráveis. Tenho muito orgulho de você, Rosângela, e não conseguiria ter chegado aqui não fosse você e se não fosse a minha família. Quero aqui agradecer expressamente a Júlia e o Vinícius, que a gente não pode expor nossos filhos muito, porque vocês sabem, a gente tem ameaça, a gente tem risco. Gostaria de, como vários políticos fazem, de poder colocar a minha família aqui. A gente não faz isso por questão de segurança, mas eu faço questão aqui de agradecê-los e dizer que sem eles, né, nada disso faria sentido e não teríamos chegado aqui com toda a pressão que sofremos nesse período. Quero agradecer aqui o Edson Vasconcelos, um gigante de Cascavel, e mostra para o oeste do Paraná, que muitas vezes reclama uma região negligenciada, que o oeste do Paraná estará representado, assim como todas as regiões. Vamos construir a prosperidade do nosso estado do Paraná. Eu quero aqui cumprimentar o PL, o Novo e o Podemos pelo sucesso alcançado nas urnas, das bancadas formadas tanto na Assembleia Legislativa como igualmente na Câmara Federal. Temos um dos vitoriosos aqui, Guilherme Kilter, que representa uma nova geração de políticos. Temos aqui o Paulo Melo, deputado estadual, mais votado da Assembleia. Vamos ter uma Assembleia Legislativa renovada, porque nós queremos também que nossas instituições, junto com o governo executivo, trabalhem para a prosperidade do Paraná. Vamos atuar com absoluta honestidade e vamos colocar um passado de desvios também para trás, iniciando uma nova era aqui no nosso estado. Eu quero agradecer todos do Paraná que trabalharam com afinco com a gente, voluntários, fiscais. Praticamente, o pessoal não recebeu nada. Era pessoal que trabalhava ali voluntariamente na nossa campanha, porque acreditava nos princípios, nas causas. Que a gente começou na Operação Lava Jato, que a gente mostrou que um novo Brasil é possível. Sofremos alguns percalços nos últimos 4 anos, mas nós vamos trabalhar, inclusive, para derrotar o Lula e aposentá-lo definitivamente. O Paraná vai mostrar que não faltará o Brasil nessas eleições.
4: Vamos lá, então. A internet travou um pouco, até pela quantidade de acessos, né? E o Sérgio Moro, do PL, então, 50,13%, 99,72%, né? Catarina, 3 milhões, é?
5: Não é possível, não dá.
4: 3.120.839 votos. Então, o Sérgio Moro eleito governador do estado do Paraná no primeiro turno. Então, tudo resolvido já hoje. E Sandra Alex, então, 25,34%, 1.577.600 votos.
5: Tem alguns prefeitos da região que estão com dor de barriga nesse exato momento.
4: Então, como que vai ser para administrar, por exemplo, né, Cascavel? Como que vai ficar?
5: Dor de barriga. Não é só Cascavel, região.
4: Não, como
5: disse, prefeito do partido de Sérgio Moro, que não apoiou o Sérgio Moro. E lógico, o que o governador falou ali no discurso dele é um discurso politicamente correto, né? Vai administrar para o povo e vai administrar. Só que vai ter umas conversas mais difíceis, né? Tem gente que já tem que preparar, tomar bastante maracujina, porque vai ter que encarar.
4: E até porque ele já mandou o recado, né?
5: Já mandou o recado.
4: Só fui apoiado por 10, 15 no máximo.
5: 15. Isso
4: é, exatamente.
5: Vai ter que trabalhar esse povo, hein? 50,13%, Sérgio Moro, 3.120.839. E Sandra Alex, 1.577.600, 25,34%. 23,47% do Requião Filho. Sandra Alex ganhou do Requião Filho ali, provavelmente nessa última semana, que foi maciçamente para a rua todos os prefeitos. Aquilo que o Moro disse é uma realidade, a gente viu isso. A máquina indo para a rua com todo mundo, né? Então, olha lá, 90% das urnas, olha quem está na frente. O Flávio Bolsonaro com 51.355.153 votos. Tem 48,06%. Não deu no primeiro turno, hein? Não vai, ainda tem 10%. E o Lula em segundo com 43,95%. São 46.964. Mantém aí os 5 milhões de votos de diferença. Então a gente vê, são 5 milhões de votos de diferença. O Cury, Augusto Cury, tem 3.135.000 votos. Ó, já atualizou. E também o Renan passou o Caiado, olha só, o Renan Santos passou o Caiado com 2,30%, com 2.456.000 votos. Caiado agora está em quinto lugar com 2.408.000 votos e o Zema derreteu para 302.000 votos. Olha aí, ainda falta 10%, né? 9,80%, né? E o Bolsonaro continua na frente, mas não vai dar, provavelmente, muito difícil dar a eleição no primeiro turno. 93,9% das urnas apuradas com o governador de São Paulo. Tarcísio está reeleito, né? Reeleito no primeiro turno, com 62,75% dos 93,9% das urnas apuradas. São mais de 13 milhões e 600 mil votos, praticamente o dobro, quase o dobro dos votos do Fernando Haddad, que fez 36,33%. Olha só o Acre, olha o Acre. Maílson Assis, 49,75%. Faltando ali, provavelmente vai dar segundo turno. Alan Henrique, do Republicanos, 32,29%. E Tião Bocalon, 10,23% do PSDB. Governador de Alagoas, está dando no primeiro turno, hein? Mas ainda tem 30% praticamente. Renan Filho, 50,43%. E JHC, 49,21% do PSDB. 565.000 votos contra 579. A diferença é muito pouca. 14 mil votos. Olha só. Pau a pau. Governador do Amapá está eleito, doutor Furlan, 62,08%. Clécio do União, 37,64%. A gente tem visto aí que a direita, né? Pelo menos a direita, tá tomando a...
4: Para presidente, teve uma atualização aí, aumentou a diferença, tá?
5: Agora?
4: Quando a gente puder colocar aí para presidente, olha aí.
5: Olha aí. 48,04 contra 43,97. 51 milhões... Olha lá, 527.285 contra 47.176.691. Diminuiu a diferença, era 5 milhões, agora é 4 milhões e pouco. Diminuiu um pouquinho. Né? São. Olha lá, Amapá. Senador do Amapá, Raíssa Furlan, 29,61% do Podemos. Lucas Barreto, 23,99% do PSD. E o Randolfo Rodrigues, do PT, está dando tchau para o Senado Federal, com 18,85%. É, e a Cássio Favacho está fora também. Arthur Lira, no senador, Alagoas, duas vagas para senador. Arthur Lira está em primeiro, 29,96%. 30%, 664.190. E Marina JHC, deve ser esposa do candidato a governador, 593.900, olha lá, 599.075. 26,87. Pau, pau. E o Renan, olha o Renan Calheiros ficando fora, com 23,61, mas ainda tem 30% das urnas a ser apuradas. Próximo. Qual é o próximo? Bahia.
8: Esse momento aí para falar sobre a Assembleia Legislativa, que vai ter uma renovação grande, viu? A nossa Assembleia aqui, eu acho que vai ultrapassar os 30%, pelo que nós estamos vendo.
11: E não era esperado, né, Pascoal?
8: Não era esperado.
11: Você falava no máximo 10.
8: Do campo evangélico, por exemplo, a cantora Mara Lima não está atingindo o número ainda.
11: Deu 100% por
8: Alexandre Amaro também não está conseguindo o índice ainda. Então está havendo uma alteração bem grande. Você veja, o próprio Tercílio Turini, de Londrina, não está conseguindo aqui se eleger também. Então, teremos uma alteração bem grande da Assembleia Legislativa dessa vez. 30 cadeiras quase entre PL, o PL e o... Qual outro partido? E PSD. Quase 30 cadeiras da Assembleia. Não, 28 cadeiras entre 28 PL cadeiras. E PSD.
14: Os dois empataram em número de cadeira. Você vê que o MDB, o Júnior Weiler, de Jesuíta, ex-prefeito de Jesuíta, ficou como primeiro suplente aí dentro do MDB. Já o Colodel, que ficou em segundo, fez duas cadeiras, então o Anibele Neto em primeiro e o Colodel em segundo e o Weiler em terceiro. A curiosidade disso tudo é quem não se lembra da Juliane Vieira, aquela menina advogada que se queimou todos para salvar a família, fez 11.442 votos aqui nessa eleição no Paraná e fez 4.100 votos aproximadamente aqui em Cascavel, somente em Cascavel. Então fez uma boa votação.
11: Vamos lá, só para o resultado de presidente que está na tela aí. Flávio Bolsonaro agora com 90,72% das urnas apuradas, está faltando aí 9%. Ele tem 48,1%, com 51.703.588 votos. Lula está em segundo colocado com 44,2%, com 47.438.225 votos. Augusto Cury vem em terceiro com 2,93% dos votos, com 3.156.000 votos, 425 votos. Renan Santos passou o Caiado, vem com 2,29%, são 2.472.137 votos. A diferença, olhando, você já vê que cai para 4 milhões e 300 mil votos entre o Renan para o Lula. E você vê que vai mantendo, vai atualizando e a diferença está diminuindo. Né? Provavelmente são urnas que estão sendo apuradas, ainda tem 9%. Né? Olha só, o Jerônimo Rodrigues, né? Jerônimo Rodrigues, governador da Bahia, que está candidato à reeleição, está caminhando para ser reeleito. 3.435.000 votos, 54,42%. E o ACM Neto, 45,06%, 2.844.000 votos. Olha só, a CM perdendo para o Jerônimo Rodrigues, PT, mantendo a hegemonia na Bahia, que também mantendo os dois senadores na Bahia do PT. O Rui Costa, que também é ministro, tá? 29,49%, e Jacques Wagner, também estava como ministro, 27,01%, ou seja, 3.236.000, 2.964.000. Sabe o que isso demonstra? Que pouco importa o eleitor baiano ali, com os escândalos que foi vinculado e colocado o nome do Jacques Wagner, não influenciou
4: não
11: em nada.
4: Não pesou em nada, né?
11: De impacto. Lógico que ainda tem 23%, alguma coisa pode mudar. Governador do Ceará, olha só, Eumano de Freitas, do PT, está com 52,15%, se elegendo no primeiro turno, com 2.236.000. E o Ciro Gomes, olha só, em segundo lugar, do PSDB, com 47,22%, com 2.025.000 votos. São 208.000 votos de diferença. Olha só, o Ciro Gomes não, ainda tem, lógico, 21% ainda das urnas a serem apuradas.
14: Faltando 0,28%, 0,028% para serem apurados, né? Então, o Chiquini ficou aí como líder, o grande campeão de votos das eleições do Paraná para deputado federal, com 424.814, faltando ainda algum percentual ainda que pode cair mais alguns votos para ele aqui. Guilherme Kilter.
4: Vamos lá com o fã do Bolsonaro, com a Débora Evangelista, que está acompanhando. Débora.
2: Sim, estamos aqui. Oi, Eliane. Estamos aqui ao vivo com o fã do Bolsonaro. muita festa por aqui também, né? Não pode ser diferente. Vão, vão. Primeiro mandato como vereador, né? Já se candidatou aí, deputado estadual, eleito por Cascavel. Qual que é o sentimento nesse momento?
15: Deus tem um propósito na minha vida. E eu vim aqui para honrar ele. E mostrar para aquelas pessoas que não acreditam mais para fazer, não fazem, porque não querem. E quando bem se cala, o mal toma conta. Então eu queria agradecer primeiramente a Deus, agradecer a minha família, que sem eles eu não estaria aqui de jeito nenhum. Agradecer os meus assessores, pessoas que confiaram em mim quando todo mundo tirava sarro. E agradecer aquelas pessoas, quase 48, mais de 48 mil eleitores que confiaram em mim para representar elas agora, para continuar o trabalho que eu estou fazendo na Câmara Municipal de Cascavel, agora na Assembleia Legislativa do Estado do Paraná. Então, eu vim aqui para servir, para mostrar que dá para fazer. E quero incentivar você que não acredita mais a participar da política, sair da arquibancada, entrar em campo e me ajudar a fazer meu mandato. Eu preciso muito do cidadão de bem, convocar agora as pessoas de bem, aquelas pessoas que comungam dos mesmos ideais que eu, a participarem da política, a se filiarem no PL. Vim se filiar.
12: Como eu prometi, para reduzir custos, para gastar mais com o cidadão da ponta, diminuir o gasto com a burocracia, mas vamos colocar pessoas habilitadas tecnicamente. Aliás, como vice, um dos motivos para a escolha do Edson Vasconcelos foi o fato de ele ser um empreendedor, um empresário, que conhece exatamente os pontos de estrangulamento econômico do nosso Estado. Veja que eu podia ter feito como os nossos adversários e feito uma frente ampla com todos os partidos políticos. Mas a gente sabe quando se faz essa frente ampla, acaba tendo que ceder espaços de poder, infelizmente, nem sempre as melhores pessoas. Nós tivemos a oportunidade de fazer uma proposta política de um governo técnico e nós vamos seguir essa promessa até o último momento. Vai ser facilitado pelo fato de nós termos feito a maior bancada na LEP, isso, 14 deputados estaduais. O Novo fez também...
16: Três ou quatro.
12: Vamos cumprimentar aqui também o Lucas Santos, presidente do Novo, fez um grande trabalho, né? Fez uma bancada expressiva. Quantos deputados federais?
16: Quatro
12: deputados federais e três estaduais, mais os nossos 14 estaduais, mais também os do Podemos. Nós vamos ter aí um grupo expressivo na Assembleia Legislativa para fazer as transformações que o Paraná precisa.
17: A última pergunta.
18: Precisão.
19: Do Bion.
18: Meu senador.
17: Gostaria de perguntar, aproveitando que o senhor já está ao lado aí dos dois senadores eleitos pelo estado do Paraná, quais serão as prioridades do Paraná lá em Brasília?
12: Olha, pela primeira vez, o Paraná vai ter três senadores alinhados ao governo do estado, para a gente poder trabalhar junto. Eu sei que tanto Felipe Barros, como Deltan Dallagnol, como Felipe Cunha têm uma preocupação com as questões nacionais prementes. Nós precisamos, por exemplo, de uma reforma do judiciário para devolver à democracia quem pertence aos representantes do povo e para que a gente tenha um judiciário vinculado à lei. Eu não critico aqui os juízes do Paraná, fui juiz por 22 anos, tenho orgulho e tenho muitos amigos no judiciário paranaense que honram a profissão, mas nós temos visto, sim, excessos em Brasília, nos tribunais superiores. Mas fora disso, nós vamos também trabalhar com as pautas que interessam ao Paraná. Isso é importante, o alinhamento. Eu nunca me furtei de estar alinhado às causas paranistas lá no Senado Federal. Mas eu nunca tive os contatos necessários no governo, não por minha falta, mas por ausência aqui de, não sei, comunicação da parte do governo, para a gente trabalhar temas que eram cruciais para o Estado do Paraná, como a reforma tributária. Nós defendíamos o Paraná, mas nós vimos a falta de articulação do governo estadual nessas pautas. Nós vamos atuar diferente agora. E toda vez que um tema que seja do interesse do Paraná esteja na pauta do Congresso Nacional, eu vou ligar para o Felipe Barros, eu vou ligar para o Deltan Dallagnol, eu vou ligar para o Felipe Cunha e vou ligar para os nossos deputados, para que a gente tenha uma bancada alinhada, preocupada não só em trazer recursos para o Paraná, que é importante, mas defender
17: as leis e os projetos de leis que sejam importantes para o nosso Estado.
16: Olha, pessoal, agora eu quero que a gente agradece. Vamos tirar uma foto,
18: com todo o pessoal aqui na frente, por favor. Eu vou ter
19: que sair, depois a gente fala. Oi? Tira a foto, já.
20: É rápido, é uma resposta só.
21: Ele vai parar.
4: Então tá aí, né? Só a última aí, atualização, 99,72% das urnas aqui do Paraná, né, computadas, 50,13% Sérgio Moro, do PL, com 3.120.000 votos, 949. E Sandra Alex, então, 25,34% do PSD, com 1.577.634. O Fão, que a gente ouviu, né, antes, o Fão lá do PL, vereador aqui de Cascavel, fez 48.007 votos. A pergunta fica, Luizinho, quem assume no lugar do Fão aqui na Câmara de Vereadores? Quem que é o suplente?
14: Pastor dele? Neivo, pastor da Igreja Central, da primeira igreja, da quadrangular. Ele que assume a vaga do Fão.
5: O segundo suplente é o Celso Damolin. Primeiro suplente é o Neivo, segundo é o Celso Damolin.
14: Isso mesmo.
4: Tem mais números? Mais atualizações? Vamos lá, aqui... então, governador do Distrito Federal, 100%, então, ó, das urnas apuradas.
5: Olha só.
4: Celina Leão, 49,93%, com 825.530 votos.
5: Olha como um voto faz diferença, 0,07. Se você for multiplicar isso, dá uma mixaria de voto. É muito pouco voto.
4: E Leandro Graz, do PT, né, com 34,47%, com 569.930 votos. Esse é o resultado oficial, 100% das urnas apuradas no Distrito Federal. Espírito Santo, 99,70% das urnas computadas, 49,63% para Lorenzo Pasolini, dos Republicanos, com 1.044.682 votos. E o Ricardo Ferraz, do MDB, com 34,08%, com 717.365 votos. O Helder Salomão, do PT, 15,31%, com 322.372 votos. Goiás, quase que 96,89%, né? Quase 97% das urnas apuradas.
5: MDB, Daniel Vilela, 59,03%, com 2.077.000 votos. Está eleito no primeiro turno, o MDB, o PL do Wilder Moraes, 22,10%, 777 votos, ou seja, e o PT, o Luiz César Bueno, 9,8%, está eleito Daniel Vilela, 59,03%. Governador do Maranhão, olha lá, PSD lá no Maranhão com 85%, já com 54,51%, Eduardo Braide, e em segundo, os 34,31%, Orleans Brandão, do MDB, 1.132.000 votos. Em terceiro, o PT. Governador do Mato Grosso, olha só. Já está eleito, já. Otaviano Piveta, com 60,78%, que é do Republicanos. Do PL, o Wellington ficou em segundo, com 23,21%. Está eleito o Otaviano Piveta, do Mato Grosso, no primeiro turno. Ó, governador no Mato Grosso do Sul, também eleito no primeiro turno. Olha, Eduardo Riedel, 67,07%. E PT, Fábio Tradi, 23,67%. Já encerrou também Mato Grosso do Sul, Mato Grosso, Paraná. Olha Minas Gerais, 88% das urnas. Cleitinho Azevedo, 55,22% dos votos válidos. Está sendo eleito no primeiro turno do Republicanos. E o Patrus Ananias, que é um homem forte do Lula, lá em Minas Gerais, com 26,18%. Uma diferença de quase 3 milhões de votos. Só para você ter ideia, o menino lá, como é o nome dele lá?
20: Nicolas.
5: O Nicolas fez mais votos. Ele fez mais votos para deputado federal, com todos os deputados federais em Minas, do que o Patrus Ananias. Ele fez 2.600.000 até agora.
4: Tá aí ele, ó.
5: Olha lá, 2.832.000 votos. Ele fez 27,93% dos votos para deputado federal em Minas. Isso aí, não sei se existe em outro lugar uma situação dessa. Olha só, governador do Pará, doutor Daniel, 52,29%, com 89% das urnas, vai se eleger no primeiro turno do Podemos. Hanna Gassan, 45,47% do MDB e 2% do PSOL da Araceli nas urnas apuradas. Paraíba, olha aí, 99% das urnas.
11: Lucas Ribeiro está eleito no primeiro turno do PP, 64,29. Tirou, olha só, Efraim Filho, hein? Esse senador tirou do PL 24,20% e Cícero Lucena 11%, estão fora. Governador Pernambuco, olha, vai caminhando para a eleição no primeiro turno de Raquel Lira, né? Para reeleição, 53,7%, com 2.462 mil votos. E João Campos, 49,90% do PSB, 2.083 mil votos. Olha isso. Vamos lá, tem mais alguma informação? Ó, Piauí, governador Piauí. 91% também já está sacramentado. Rafael Fonteles, do PT. O PT elege, acho que é a primeira capital que eu estou vendo no PT, né? E também Bahia, né?
5: Estado.
11: Estado, né? Bahia e Piauí. 70,44%, Rafael Fonteles, 1.305.000 em segundo, PP, Joel Rodrigues, 27,95%, mas tem 91% das urnas, não tem como chegar mais.
4: E já que você falou da Bahia, só para complementar aqui, né, para deixar o pessoal com o coração apertado, que a maioria está ali em 90%, passado de 90%, né, de votos apurados para presidente, eu digo, e na Bahia ainda está em 79%.
11: Então falta tem um 20%
4: percentual.
11: E ela é um dos maiores colégios do Brasil.
4: Exatamente.
11: Olha o que está acontecendo no Rio de Janeiro. Todas as pesquisas dava Eduardo Paes ganhando, inclusive algumas até no primeiro turno. Está invertendo. O Douglas Ruas, do PL, está em primeiro com 49,92%, com 3.631.000 mil votos. E o Eduardo Paes está em segundo com 3.061.000 votos. São 600 mil votos de diferença. Olha só, Rio de Janeiro, hein? Rio Grande do Norte, o Alisson, 36,73%. Rio Grande do Norte está em primeiro lugar do União Brasil, 676 mil votos. Segundo, Cadu do Lula, Cadu de Lula, do PT, 36,29%. Está pau a pau. 666 mil votos contra 675 mil. Diferença aí de 9 mil votos do primeiro e segundo colocado. E o terceiro colocado, 491 mil votos, que é do PL, Álvaro Dias, com 93,15% dos votos apurados. Segundo
4: turno.
11: Quem
4: assume agora, quem assume o Senado no lugar do Sérgio Moro?
11: Sérgio Moro?
4: Ah, tá aí, ó. Ai. Luiz Felipe Cunha. Esse é o suplente, então, do Moro. No Senado é quem assume, então, a cadeira.
11: O problema de você votar no senador é que você nunca sabe quem é o suplente. Dificilmente você sabe quem é o suplente. Nesse caso aí, você conhece?
14: A partir de janeiro, teremos três novos senadores na República, né?
11: Isso.
14: Porque ele, como
4: Luiz
14: primeiro
4: Felipe
14: suplente,
4: Cunha, exatamente,
14: é
4: os dois
14: novo também.
4: Que assume. Uhum.
11: Sérgio Souza, que
4: advogado.
11: É do MDB, que é do MDB, né? Sérgio Souza, que é do MDB, ele era suplente da Gleisi Hoffmann. E ele assumiu como senador, fez um bom trabalho, depois foi candidato a deputado federal, se reelegeu agora pelo MDB, né?
4: Vamos lá para o Rio Grande do Sul, governador. 99,31% das urnas apuradas. O Zuco, do PL, 58,06%, 3.496.255 votos. Do PDT, a Juliana Brizola, é parente do Brizola? É. 31,64% do PDT, então, com 1.905.290 votos. E o Gabriel Souza, né, 8,43%.
11: Está acabando o primeiro turno.
4: Do MDB.
11: Está acabando no primeiro turno.
4: É isso aí, é. Já não 99,31%, né? É. Rondônia, 99,94% das urnas apuradas, 56,87% com Marcos Rogério do PL, 537.049 votos. Aqui também, né, Catarinuque?
11: Acabou já também, primeiro turno.
4: Adailton Fúria, do PSD, 20,05%, 189.336
11: votos. Você vê que o PT fez até agora, que a gente está vendo, dois estados, né? Bahia, por enquanto está ganhando, e Piauí, né?
4: É, o Jorge até está me informando aqui que a Juliane, que nós falávamos há pouco ali, a Brizola, é neta de Leonel Brizola. Isso, essa informação aí, vindo lá da produção. Governador de Roraima, 99,61%, também concluída, né? Sim. 69,25%, Arthur Henrique, do PL, 220.047 votos eleitos. Soldado Sampaio, do Republicanos, com 29,15%. 92.615 votos. Seguimos por aqui, Santa Catarina, do PL, vários, né, do PL fizeram governo. Jorginho Melo, 68,93%, também já finalizado, né, 2.901.220 votos. O Gelson, 15,66% do PSB, 658.966 votos. Santa Catarina, senador agora, do, né, 98,68%. Carol de Tone, PL, 2.659.343 votos, 33,47%. E Carlos Bolsonaro, do PL, 25,35%, 2.014.365
11: tirou o espelho de Amin, né, que é tradicional de Santa Catarina. Foi governador, senador, por várias gestões. Né?
4: Que ficou com 15,30%, né?
11: É, ficou
4: fora. 1.215.644.
11: É isso aí. Olha só, senador de São Paulo, né? As duas vagas ficaram aí com o Guilherme de Rich, ó, né? 96%, não tira mais, né? 30,61%, 12.746.000 votos. E segundo André do Prado, 29,28%, 12.191.000 votos. Simone Tebet, 19,22%, 8 milhões e 4 mil. Simone foi candidata a presidente, candidata... E aqui o governador, né, reeleito de São Paulo, agora com autoridade, né, 62,70%, ele se reelegeu, com 13 milhões e 916 mil votos. E o Fernando Haddad, aí, derrotado no primeiro turno, 36,37%, com 8 milhões de votos.
4: Marina e Simone, né, duas ministras do Lula.
11: E Lula caíram fora.
4: Fora.
11: Exato. Olha lá. Olha a festa lá em São Paulo. São Paulo é um termômetro da política nacional, né? Dá uma olhada no Derrite ali, do Prado.
14: E voltando aqui para...
4: Comemoração do Tarcísio, né?
14: Voltando aqui, ainda temos 0,25.
4: Vamos voltar aqui para os números de governador. Agora Sergipe, 96,99% das urnas computadas. O Fábio do PSD com 59,17%. Aqui também já fechou, né, Catarina Huck? 699.941 votos. E o Valmir de Francisquinho, 37,52%. Ele que é do Republicanos, 443.779 votos. Tocantins. 99,93% das urnas apuradas. Ó, a professora Dorinha, do União, 45,52%. Aqui ainda está, né, uma...
11: Segundo turno ainda.
4: É, no, isso.
11: Vai dar segundo turno.
4: 386.042 votos. E Vicentinho Júnior, com 43,94%. Ele que é do PSDB, com 372.647 votos.
11: Você vê 14 mil votos de diferença do primeiro para o segundo colocado do governo, né? É muito pouco voto, né? O governo.
4: A pessoa nessa hora faz uma reflexão, nossa, né? Por que eu não caminhei um pouco mais?
11: Um pouquinho
4: acordei
11: mais,
4: um
11: pouco,
4: um acordei um pouco mais,
11: mais
4: cedo, né? Fui fazer um pouco mais de política.
11: A gente falando aqui, inclusive, do deputado estadual, né?
4: Ó, tem mais uma atualização
11: a
4: só.
11: A diferença do Batatinha lá para o outro, lá, da Márcia, né? São 600 votos. E ele está eleito. Batatinha, até esse momento, ele está eleito. Então, você vê um pouquinho mais. Ele caminhou um pouco mais.
4: É.
11: Olha lá como é que está caindo a diferença, tá vendo, Eliane? Ó, você vê, ó, o Flávio Bolsonaro agora com 92,88%. Agora ele tem 47,82% dos votos. São 52.798.260 votos. E o Lula, 44,23%. Ou seja, são 48.837.158. Está diminuindo. Era 5,5 milhões de votos. Está diminuindo, né? Conforme de onde vem as questões das urnas que estão sendo apuradas e totalizadas, né? Olha lá. Senador do Distrito Federal, duas vagas. Quem está eleito? Michele Bolsonaro, com 29,5%, e Bia Kicis, 27,44%. A Leila do Vôlei fez 21%, não conseguiu se reeleger. E a Érica Cocai, PT, né, bem... E aquele Sebastião Coelho também, que foi aquele o juiz lá, brigou com o Alexandre de Moraes lá também. Fez 67 mil votos apenas. Então, eleita Michele e eleita Bia
4: Kicis. 100%, né, das urnas já computadas. Isso. Então, para senador, já está aí o resultado oficial.
14: Voltando, então, aqui para os deputados federais. Deputados federais, então, faltando ainda 0,24 para o fechamento das urnas de todo o Paraná. Então, não mudou nada aqui para deputado federal. O Faur continua em terceiro. Ana Júlia 184.529 é a quarta colocada, e o Beto Preto com 176.449.
4: O daí, vermelho entrou? O vermelho é de Foz do Iguaçu?
0: Sim.
14: O vermelho...
0: De Foz. Sim.
14: Sim, entrou.
0: Ah, entrou, tá ali.
4: Matheus Vermelho, né? De Foz do Iguaçu. Então, Foz fez o vermelho. Mais alguém?
14: A menina Yasmin do... Não, Yasmin é estadual, né? Yasmin é candidata a deputado estadual. De Foz, que só, viu? Pelo que temos aqui, de Foz, acho que só foi mesmo o vermelho que entrou.
11: O Paulo McDonald, eu acho que também entrou, hein?
0: Estadual. Estadual.
14: Estadual. É
11: estadual? Estadual, é. De Foz, né?
14: É.
4: Ah, deputado.
14: E a Yasmin que entrou também.
4: 97,76% das urnas apuradas, olha ali. Então, Paulo Litro, 88.568.
11: Paulo Melo. Paulo Litro, tá certo.
4: É, o Toninho do PP, 87.861, é isso?
11: Isso.
4: Da Costa...
11: Do Perdeu Piá.
4: Do Perdeu Piá. Do Podemos, 86.020. O Tio Medeiros, do PP... 85.850, e o Marcelo Bellinati, do PP, 83.850.
11: Estadual.
4: Deputado estadual agora. 54 vagas, né? 99,76% das urnas computadas. O Paulo Melo, com 192.189. O Jessicão, 131.538. O professor Lemos, então, terceiro colocado, 122.450. O Márcio Nunes... com 118.314, o Gugu Bueno em quinto, aí, né, mais votado, do PSD, com 103.669, Rossão Bacri com 99.618, Bruno Seco com 82.798, do Carmo, do Podemos, 82.768, Romanelli, 82.751, delegado Jacovos, é isso?
11: Jacovos.
4: 76.338. O já Traiano.
11: Mudou. Opa. Já mudou de novo.
4: É, já foi.
11: Opa, opa. Ó, 99,78%. Tá ali, Jacovos, olha lá.
4: O Traiano com 75.550. Maria Vitória com 73.896. Daniel Couto. É.
11: Olha só a atualização, quase. Está quase chegando a 100%.
4: 71.195. Mabel Canto, 70.009 votos. Professora Ângela, 65.731. Cobra Repórter, 65.122. ...93,51% das urnas, então, computadas para presidente. Olha aí, Flávio Bolsonaro. Olha só. Mudando, 47,78%, 53.081.500, já mudou, 651, 53.122.651.
11: Você vê que está diminuindo a diferença, né?
4: Tá.
11: Está diminuindo a diferença.
4: E o Lula?
11: Olha lá, ó, vai diminuindo a diferença.
4: 44,30%, com 49.306.681 votos.
11: E você vê como é que a pesquisa pegou, né? O Augusto Cury, o Renan e o Ronaldo caíram ali naquela porcentagem dos 3%. E muito do que migrou, literalmente migrou para o Flávio Bolsonaro, né? Olha lá, ó. O Flávio estava lá, começou e o Lula começou a criar. Ó, esse gráfico é bem interessante, ó. Da hora que começou a apuração e agora no momento nós estamos nessa evolução do voto. O Flávio está caindo e o Lula está crescendo. Agora, de onde vem vindo essas urnas que estão sendo apuradas agora? No interior de Minas, no interior do Nordeste, do norte do país, provavelmente agora é a tendência, é o que está acontecendo agora. É o Lula crescendo e o Flávio diminuindo essa diferença. Por isso que vai para o segundo turno. Não tem como não ir para o segundo turno. Usando pelo menos a estatística que está indo, né? Da forma como está evoluindo. Porque senão todos os votos que fossem computados agora para dar no primeiro turno deveriam ir para o Lula, para ele ganhar no primeiro turno. Isso não vai ser possível. E também a diferença, mais da metade do que falta computar, tinha que ir exclusivamente para o Flávio. Também não vai ser possível. Por isso que a segunda... Não é isso ou estou errado?
0: Sim, exatamente.
8: É dessa forma mesmo.
11: Não tem, não bate, né, para poder terminar
8: não
11: o primeiro
8: turno. Não tem como.
11: Olha lá, olha o Paraná, está quase finalizando. 50,11, dá uma olhada nisso. Com 99,85%, 50,11%. Sérgio Moro, governador eleito, primeiro turno, 3.123.591. Sandra Alex, 25,35. 1.580.553. Requião Filho, 23,47%. 1.463.034 votos. Nessa hora está tendo muita reunião, muita DR agora, viu, Eliane? Nós estamos aqui só reportando, né, os números, né? Mas nessa hora deve ter muita conversa.
4: Yasmin. Cadê? Temos mais números?
8: Yasmin.
11: Cadê?
4: Tem eu queria mostrar isso aqui. Como que a gente... esse número aqui que faz a diferença, né, Catarina? O que a gente estava falando ali para a presidente, olha. Porque, por exemplo, o Acre, ok, 99%, mas a gente vem aqui para a Bahia, né?
11: Olha, 84%.
4: 84%. O Ceará, 88%. Então, são estados
11: essa que... Essa porcentagem está faltando, 5%, 6% lá.
4: Isso aí, são estados que vão fazer...
11: Alagoas, 82%.
4: Né, que mudam, que estão diminuindo a diferença, né, que isso. São estados onde o PT tem mais força, né, os demais
11: o presidente Lula tem mais a votação histórica dele. Falta 8% em Minas ainda, falta 9% no Maranhão para encerrar, né, as urnas.
4: Uhum. Rio de Janeiro também tem um percentual...
11: Quanto está no Rio de Janeiro ali?
4: 91,42, né? Então falta aí 8%. Né?
11: Também é um colégio eleitoral grande.
4: Uhum. Mas o que eu acho mais expressivo aqui, né, é a questão da.
11: E vai dar mais ou menos o horário que eles falaram, 9
4: da Bahia, né?
11: 9:15, 9:30 da noite, vai ter um resultado
4: aqui,
11: final.
4: Aqui, Bahia e Ceará, que né, ainda.
8: Bia Alcântara, primeira suplente.
11: Ela é primeira suplente?
8: Primeira suplente.
11: Bia Alcântara, daqui de Cascavel, do PT, primeiro suplente. Quantos mil votos ela fez?
8: 25.122.
11: Uma votação expressiva, hein?
8: Eu não sei, pode ser que eu esteja errado, porque é uma coligação, mas...
11: É PT,
8: uma coligação longa.
11: A federação, PT. Né?
8: Fizeram 8 cadeiras.
11: O PT. Estadual?
8: O PT é estadual, fiz 8 cadeiras. E aí é o professor Lemos, a Miss Preta, o Mário Verri, a Yasmin, que deve ser a de Foz, né?
14: É de Foz.
8: O Beto... O Ângelo Vagnoni volta para a Assembleia. Tiago Foltran, doutor Antenor, também volta. E a primeira suplente é Bia Alcântara.
11: Olha só.
8: Bacana isso.
4: Quase fechando, então, o governador do Paraná, 99,87%. Então, Moro com 50,11%. 3.124.306 votos. E Sandro Alex, do PSD, 25,35%.
11: Já saiu, inclusive, no sistema. Eleição matematicamente definida, eleito. 50,10 já saiu no sistema do TRE. Já está eleito. Né?
4: Quanto foram os brancos e as abstenções, Catarinho, aqui?
11: No Paraná, votos brancos, olha só, 4,8%. 278.050 votos em branco. E 307 mil votos nulos. Somando dá 8,58% de votos de pessoas que saíram de casa para votar, que vão ser descartados, né? Está aqui descartados, que não entra na computação dos votos válidos. Além das abstenções, que também foram altíssimas, elevadas no número de abstenção. Ou abstenção de mais de 1.768.000 pessoas. Então você imagina, 1.768.000. Com mais 585 mil, são mais de 2 milhões e 300 mil pessoas que não foram votar e que chegaram para votar, votaram branco, votaram nulo, não escolheram nenhum candidato a governador e que faz a diferença, né? Que, você imagina, ó, 2 milhões e pouco é mais do que a votação, é quase a votação do Sandra Alex e do Requião Filho junto. As pessoas que não foram e as pessoas que votaram branco e nulo. Se somasse os dois, dá praticamente a votação de quem não foi. Olha só que quantidade
4: número
11: de pessoas.
4: Expressivo, né? Muito expressivo.
11: E o que isso representa? Pessoas que não estão interessadas com política, estão cansadas com política. Eu não vou sair de casa para ir votar. Né? Quando você não vota, você deixa... Porque você não gosta, você acaba sendo administrado por quem gosta e vai lá e vota. Né? Olha isso.
4: Tem mais uma atualização ali?
11: Tem mais uma?
14: Fazer uma...
11: Raul Nicolas Ferreira, 27,74% dos votos válidos no Estado para deputado federal. 2

0: Carlos Silva do PSD, 17,50%. Ainda está disputado, ainda pode inverter isso aí, ó. São 7% ainda falta.
1: Né? O Nicolas fez mais voto do que o segundo colocado para governador, que é o Patrus Ananias.
2: Ananias, né?
1: 2.817.000 votos.
0: Pensa nisso. Um candidato a deputado federal, com um monte de candidato a deputado no estado, fez mais voto do que o segundo concorrente. Esse menino é um fenômeno.
3: Alguns cálculos levam a gente a imaginar. O Mecabô fez 35 mil votos em Cascavel. Uhum. 35 mil votos em Cascavel. O total fez 65, quer dizer, ele buscou 30 mil
0: fora
3: de Cascavel.
0: É mérito dele.
3: Mérito dele.
1: Só mais uma informação para a presidência da República, 97,01%, eleição matematicamente definida para o segundo turno. Então, no Brasil teremos segundo turno, Flávio Bolsonaro com 47,45%, Lula 44,66%, escritor Augusto Cury 2,91%, Renan Santos 2,27%, Ronaldo Caiado 2,21 e o Zema 0,28. Contrariando aí, né, as pesquisas que davam Lula em primeiro lugar no primeiro turno. É, claro que pode-se aplicar aqui uma margem de erro, ainda tem perto de 3% para apurar, mas contraria as pesquisas, porque o Flávio liderou a apuração desde o início. Né? Outro ponto relevante para a presidência da República é o estado de Minas Gerais. O estado de Minas Gerais, até depois da democratização, nenhum presidente, nenhum candidato que perdeu em Minas Gerais ganhou no âmbito nacional. Ou seja, todos os presidentes do Brasil, eleitos depois de 89, também venceram no estado de Minas Gerais, e o Flávio Bolsonaro está vencendo em Minas Gerais com 88,63% contra 42,83% do Lula.
0: Olha só, 99,98% do estado do Paraná apurado. Sérgio Moro eleito, 50,10%. Então, olha lá.
4: Tem um candidato do PV na frente da Bia, ela fica em segundo a suplente.
0: Aqui nós temos, que eu estou mostrando aqui, ó, 99,98%. Sérgio Moro com 3.127.618 votos. Sandra Alex, 1.583.260, 25,36. E do PDT, 23.47.465.457. Eu fico pensando, o que que agora a coordenação de campanha, por exemplo, do Sandra Alex, está conversando, porque a diferença de votos para levar para o segundo turno foi tão pequena, aonde é raro para não conseguir levar em segundo turno? O que nós fizemos de errado? Qual foi a estratégia que nós não adotamos corretamente por causa de 0,11, né? Porque é 50% mais um, que dá uma mixaria de voto, nós não levamos para o segundo turno. É uma reflexão.
4: A estratégia foi lá atrás, há dois anos lá atrás. Não foi agora.
0: Ou a autoconfiança de que estava garantido por causa dos 80% de aprovação do governo.
1: Mas isso que o Pascoal traz é muito importante. Assim, a gente sempre diz que a pré-campanha é algo extremamente importante para o resultado final das eleições. Aquilo que diz, o Sandra Alex não teve pré-campanha, o Sandra Alex estava em pré-campanha para deputado federal. Nas vésperas das convenções, acabou sendo indicado, pouco conhecido, né? Até, inclusive, a estratégia de todo o staff, de toda a coordenação, era trazer os prefeitos para que, de repente, essa proximidade do prefeito com o eleitor pudesse transformar, trazer o Sandra Alex. Mas é uma eleição muito, para governador, é muito complicada uma mudança, né? Ainda tiveram o êxito, né, de trazer o Greca para vice, né, que é uma pessoa muito conhecida.
0: Mas
1: foi
0: se
1: deputado,
0: tivesse deixado
1: foi
0: o Greca,
1: governador.
0: Mas vê comigo, se tivesse deixado o Greca ser candidato do MDB, levaria para o segundo turno?
1: Olhando, poderia, né? Porque
0: entendeu,
1: o Greca.
0: Né? Ele levaria para o segundo turno.
1: O Greca já estava em pré-campanha, né?
0: Ele tinha 14%, né? 13%, 14%.
1: Ele já tem um conhecimento maior também da população paranaense, de repente. Poder ser, mas são apostas, né? Na política, os partidos políticos muitas vezes acabam mexendo as peças do tabuleiro, mas como aposta.
0: Mas então, trazer o Greca para ser o vice do Sandra Alex não tirou a possibilidade do segundo turno? Porque se ele fica ali, a questão matemática, né?
1: Entendi.
0: Ele fez 50%,10. Olha aqui, tá aí na tela aí, 50%,10.
1: Seria ideia pulverizar os votos e forçaria o segundo turno. Né?
0: Ou havia um pensamento, não, vamos